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0: abrindo a programação de hoje. Jota Quest numa boa, teve Grupo Presença e Felipe Rodrigo. Abrindo a tua sequência musical. Pois é, o Noturno 105,9 no ar, daquele jeitão que só você gosta. Muita música e energia lá em cima. E a minha companhia garantida agora até as 2 da madrugada. Hoje, terça-feira, 26 de maio. Temperatura nesse momento aí marcando 16 graus.
1: Se encontra então.
0: Clima perfeito para curtir e relaxar e aproveitar essa noite junto comigo. 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Bom, agora você quer participar do programa? Então manda o teu recado, peça a tua música, fala pra mim. Boa vibe pra essa noite de terça-feira. Pra você, fala aqui da região, prefixo é 53 991647867. WhatsApp aqui da Cultura. Ou se preferir, liga pra cá. 3232-2303, tá liberado, hein? E atenção, hoje você participando pelo telefone ou pelo WhatsApp, você concorre a um vale desconto aí na recarga de gás 13 quilos. 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Aumenta o som e relaxe, vem curtir, porque o Noturno 105,9 está só começando. E você ainda hoje concorre a um voucher, esse é um vale desconto de 50% na recarga do botijão de gás 13 quilos. A Zeferina está concorrendo, ligou para cá, está pedindo aí sambô. Curtindo a programação também a Rejane Bonelli dos Prazeres, lá em Pelotas, nossa princesa do sul. Ela que pede uma música aí do Dilcinho. Já Eliane chegando em casa, ela moradora na Avenida Pelotas. Diz que estava de papo com a filha, agora está curtindo a 105,9. Tem pedido musical da Simone Severo. Boa noite, Marquinhos. Gostaria de escutar com Bruno Marrone e Zeca Pagodinho. De tanto te amar. Quero oferecer para você, para todos os ouvintes, claro, mandando sempre um beijo aí pro Vini. Agora 9h14, Matheus e Cauã. Cauã na Prada, admita. Boa noite para você que tá me levando de carona, você motorista de aplicativo. Que legal estarmos juntos aqui.
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0: Bíblia.
1: Valeu, parabéns.
0: Obrigado, Zeca. Prazer é nosso. Amando você. Muito obrigado por tudo, meu amigo.
2: Boa noite, Marquinhos. Toca aí pra nós uma Sabrina. Olá, pelo lindo beijo verde Pelotas.

0: indicação da Elaine Bairro de Getúlio Vargas em Pelotas. Yeah. Sabrina Carpenter em Teste. Teve Bruno Marrone e Zeca Pagodinho de Tanto Eu Amar Você. E abrimos aí com Matheus e Cauã e Lauana Prado, Admita. Agora 9h23, temperatura em 16 graus. Boa noite pra você.
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0: Até as 2 da madrugada, não perca ainda hoje, à meia-noite e 1 da manhã. Clássico da noite, aquele som atemporal que marcaram gerações. Aí na programação da 1h30 até as 2. Meia hora com as baladas mais românticas, porque o amor está no ar. É, pode pegar o lencinho e chora, bebê. E aqui a programação e a música não param a partir das 2. Se você tem insônia, nós também temos insônia. Paulo Roberto Chavan comanda a madrugada contigo aí com insônia. 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A Rejane, moradora lá do Balneário dos Prazeres, está curtindo a programação da 105,9. Já virou sócia aqui do programa. Está pedindo Dilcinho, péssimo negócio.

0: Fechando aí o primeiro bloco musical. Amor. Pedido da Mara Henk, moradora de São Carlos, São Paulo. Edibrito Samuel, Romance Rosa. E a Regiane pediu e tocou Tiozinho, Péssimo Negócio. Sequência musical pra você aqui na 105,9 Cultura Zona Sul. Ai, ai, ai, ai.
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0: Ó, não deixe de participar do programa hoje, hein? Pega o telefone e liga pra cá, tá liberado 3232-2303. Manda o teu recado, a tua mensagem pelo WhatsApp. Prefixo 53 991647867. A tua participação tá valendo aí. Sorteio de um vale desconto de 50% na recarga do botijão de gás 13 quilos. Participe, boa sorte, hein? 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Então não perca, participe, você ligue ou mande o teu recado pelo WhatsApp e concorra em um descontaço de 50% na recarga do botijão de gás 13 quilos. Agora 9h31, vamos aí para o intervalo. Eu volto em seguidinha.
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5: Previsão de tempo firme na região sul nesta quarta-feira. O sol predomina entre nuvens. As temperaturas têm uma queda nas primeiras horas do dia, mas sobem em seguida. Em Rio Grande, mínima de 12 e máxima de 22 graus. Em São José do Norte, máxima de 21 graus. E em Santa Vitória do Palmar, a temperatura máxima não passa dos 20 graus. Previsão do tempo com informações do Instituto Nacional de Meteorologia, IMET.
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0: Que legal, bom trabalho pra você. Agora faltando aí 26 minutos pras 10. Temperatura aqui em Rio Grande, 16 graus. Um abraço especial pra galera que tá na estrada, pra você que tá trabalhando, pra você motoristas, caminhoneiros, pessoal do aplicativo, toda a galera aí do Paitaon, Alcateia, Zé Colmeia, os Corujas, Águias, pessoal que tá ligado com a gente, também nossos amigos aí, taxistas, a galera das entregas e todo mundo que leva 105,9 na carona, nessa noite aí de terça-feira, 26 de maio. A nossa companhia segue firme com você, hein? Seja cruzando a cidade, pegando a estrada, encarando mais uma noite de trabalho. Valeu pela tua audiência e pela tua sintonia aqui pela 105,9. Mas vai com calma, hein? Pé leve, som ligado, porque daqui do rádio a gente segue junto, fazendo companhia, quilômetro a quilômetro. É o Noturno 105,9 juntinho com você. Bora lá, tua participação pelo 3232-2303. WhatsApp é o 991647867. Prefixo 53, tá valendo aí. Um super descontar sem vale desconto de 50% Ela recarga no botijão de gás, 13 quilos, Vavá, gás e água mineral. Abraçar pra galera que tá ligado com a gente, pra Lourdes. Aí, Holanda, ligadas com a gente, acompanhando, pedindo a música aí do Gustavo Lima e Luiz Fonse. Vagabundo.
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0: você que tu dança, bom dia hoje. Alô pra você também, Guilherme Benuto e Xande do Avião. Mudar pra Lua. E rodou também Gustavo Lima e Luiz Fonsi, Vagabundo. Felicidade aí pra Ludes, a Yolanda curtindo aqui na 105,9. Cultura Zona Sul, lá em cima no teu daio.
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0: Duck, o Kleber Alemão. Agora 9h47, faltando aí 13 para as 10. Temperatura nesse momento em 16 graus. Pelo WhatsApp tem mais pedido, fazia tempo que não ouvia essa, hein? Boa noite, Marquinhos, é o Wilson e a Cláudia. Olha, estamos aqui no Parque Marinha, ligadinhos na rádio, rádio de peso, hein? Peço a música para minha esposa e todos que estão escutando. Simone Simaria, Amoreco, essa eu não via fazia tempos.
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2: 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Vamos cantar, vocês conhecem muito bem o nome dessa música, Me Bloqueia.
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0: Fechando mais um bloco musical pra você. Weekend e Ariana Grande. Sear for your tears. Também teve aí pedido do Tedder Alemão, Ferrugem Belo, Me Bloqueia. E Simone Simaria, Amoreco, pedido do Wilson. Sequência musical feita pelo ouvinte. Bora comigo aí, temperatura em 15 graus agora, em temperatura em declínio. Lembrando que a tua participação tá valendo aí. Sorteio de um vale gás, um vale desconto de 50% na recarga do botijão de gás, 13 quilos. 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Bora pro intervalo e voltamos na sequência.
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0: Estamos de volta aqui pela 105,9. Agora são 10 horas 13 minutos. Esse é o Noturno com você, de segunda a sexta-feiras, das 21 até as 2 da madrugada. O programa aí que conquistou a tua noite, agora também conquistando a madrugada. Lembrando que no sábado, das 7 à meia-noite, e aos domingos, das 9 à meia-noite, é o Noturno 105,9 com você, 7 dias da semana, fazendo a tua companhia, fazendo a tua programação musical nas noites. Hoje, terça-feira, 26 de maio, a galera participando e concorrendo aí a um vale desconto de 50%. Na recarga de botijão de gás, 13 quilos. Mandando um beijão aí pra Mari Neto, no Uruguai. Também a Denise Mello aqui, nossa vizinha na Coab 2. Um beijão pra você, curtindo a programação. Um abraço aí pro Maicon Ferreira, já participando. Quem tá sempre ligado com a gente, mandando recado. Boa noite, Marquinhos. Ligado sempre na melhor, hein? Perazzo Vigilante, curtindo a programação. Boa noite, Marquinhos. Gostaria de ouvir Beijo de Outro Ângulo, com Alexandre Pires. Quero oferecer para todos os ouvintes e para você, Ronilda, no bairro Senandes. Um beijão para você, Ronilda. Obrigado pelo carinho e a participação. É, e pessoal querendo participar do sorteio, assim como a Doris. Boa noite, Marquinhos. Gostaria de participar do sorteio, hein? Vale desconto do gás. Já está participando. A Doris Oleiro. Marquinhos, tudo bem? Aqui é a Evelyn Capuzan. Eu queria pedir uma música, pode ser? Claro. Vê se não demora. Música, a cantora com a Agnes Nunes. Se não me engano, ela gravou com o Xamã, né? Daqui a pouquinho, tá tocando pra você. E olha só que legal, Cláudia Capuzinho ainda manda um recado. Aqui, tô ligadinho na cultura. Toca pra nós aí. Não, essa já não tá mais na playlist, tá bem, Cláudia? Um beijão pra você. Então tá valendo. Meu gás tá acabando, não tem problema. Daqui a pouquinho já passo pra você o teu número aí e você está participando. Também participando com a gente, a Anice, motorista de carro de aplicativo, do Sandero Vermelho. Beijão, ela sempre me levando na carona. O Gustavo tá ligando, tá na programação, tá pedindo uma música do Dilcinho. Um grande abraço pra você. E não para de chegar a mensagem. Assim como o Yuri, esse já tá virando sócio aqui da programação, hein? Ele tá pedindo, toca aquela, capataz.
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8: Toca aquela, capataz.
0: Nossa, meu Major! Tawane, Breno Major e som de faculdade. Eu te esperarei. Agora 10h05.

0: Bate. Solta eu com Danilo e Davi. Olá pra você também, Alexandre Pires e Murilo Ruf, beijo de outro ângulo. E abrimos aí com Tauane e Breno Major e som de faculdade. Eu te esperarei.
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0: Continue participando, interagindo. Tá liberado pra você ligar o 3232-2303. Um beijão pra Damiana, curtindo a programação. Ela pede uma música da Simone Mendes, ela e a Magda, lá na São João, na Casa das Sete Mulheres. O 99164-7867. Um abração aí pro Luiz Ferraz, curtindo a programação aqui da 105,9. Ele já foi contemplado aí também com o descontaço aí de Vale Gás de 50%. Meu mouse sumiu daqui. Mas eu continuo mandando as mensagens pro pessoal que tá curtindo, interagindo. Deixa eu só puxar aqui. Agora sim, acho que deu. Olha, meu mouse aqui parou de vez. Mas tá legal. Agora sim, beleza. Bom, vamos assim até as 2 da manhã. 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Pedido do ouvinte, Prince Rice, Shakira, Deja Vu.
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0: Sequência legal é com Maiara e Maraíza, Nayara, Fred e Fabrício, Lágrimas de Chuva e Sonho.
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0: E teve também Gabi Fredo. E rolou também Prince Wise com Shakira, Deja Vu. Sequência musical feita pelo ouvinte.
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0: 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Aquele som atemporal que marcaram gerações. 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Continue participando, interagindo. 991647867. Também pelo 3232-2303, você concorre a um vale desconto de 50% na recarga do Mutião de

0: 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Quem tá ligado com a gente? Deixa eu ver aqui, não mandou o nome. Olá Marquinhos, ligadinho com vocês. Manda pra minha filha Nicole e meu marido, só não disse quem. Tá bem, manda aí o nomezinho e quem mandou, tá bem? Beijão aí pra Lucinha Ávila, no Condomínio Junção, curtindo a programação aqui da 105,9.
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0: 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Bruno Diegues. Cinderela Gangstar.

0: era la gangsta. Vamos lá agora quando são 10 horas e 30 minutos, vamos aí para um rápido intervalo, lembrando que a tua participação está valendo sorteio de um vale desconto aí de 50% na recarga do botijão de gás, hein? 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Bora para o intervalo, na sequência tem mais música, mais interatividade, mais participação, claro, muito mais você.
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3: Previsão de tempo firme na região sul nesta quarta-feira. O sol predomina entre nuvens. As temperaturas têm uma queda nas primeiras horas do dia, mas sobem em seguida. Em Rio Grande, mínima de 12 e máxima de 22 graus. Em São José do Norte, máxima de 21 graus. E em Santa Vitória do Palmar, a temperatura máxima não passa dos 20 graus. Previsão do tempo com informações do Instituto Nacional de Meteorologia, INMET.
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0: Bora comigo agora, faltando 27 minutos para as 11. Temperatura 16 graus, tá variando bastante. Agora até que tá calor, né? Acho que deve cair uma chuvinha. E por aí, como é que tá? Muito calor, frio? Fala para mim. Bom, fica a dica especial para você nessa noite de terça-feira, hein? Desacelera um pouquinho. Nem toda resposta precisa chegar hoje, hein? Nem toda pressa vale a pena. Às vezes uma boa música, claro, sintonizada aqui na 105, um café quentinho. Alguns minutos de paz já ajudam a colocar a mente no lugar. Então aproveita essa noite de terça-feira para cuidar de você. Respira fundo e segue o teu ritmo, porque amanhã é quarta-feira. Amanhã é um novo capítulo esperando acontecer. Bora comigo, continue participando no 3232-2303. Quer ligar pra cá? Liga pra cá, participe ao vivo. Agora sim, o telefone tá liberado, você pode ligar e participar. Ah, pelo WhatsApp, o prefixo é 53 991647867. A tua participação tá valendo aí. Um sorteio de um vale desconto de 50% na recarga do botijão de gás 13 quilos. 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
5: Boa noite, Marquinhos. Bota uma música bonita pra mim, tô na escuta. Obrigado.
0: Boa noite, Nelson. Boa noite você em São José do Norte. Aí nos bairros Cidade Alta, Cidade Baixa, no interior, toda a galera aí de São José do Norte ligados aqui com a gente. Boa noite pra você, Nelson, lá no Beco da Corsã. Pessoal que tá participando, mandando mensagem. Olha, quem mandou a mensagem anterior foi... deixa eu ver aqui lá em cima de novo. É a Daniela, ela só esqueceu de botar o nome, oferecendo música aí pra filha Nicole e o maridão. Tá bem, então. Fala pra nós, a Elane tá mandando um recado daqui a pouquinho, eu escuto e boto no ar. Tá perigosa ela hoje. Beijão aí pra Elane no bairro Getúlio Vargas, lá em Pelotas. E aqui em Rio Grande, meu xará amigão Marquinhos, também no bairro Getúlio Vargas, curtindo a programação.
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7: Fala comigo,
0: bebê. Aí o nosso embaixador Gustavo Lima. Fala aí, bebê. 10 na mente.
7: Ah, de depois.

0: e batamão juntos até as duas.
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0: Aqui é assim, sabe por quê?

0: Yes, é buena vibra com Ginos Vila, Elson Torres. Mano Mendes, mulher foda, rodou aí pra Magda Damiana lá no, na São João. E o nosso Gustavo Lima, novo sucesso aí. Novamente, o embaixador abrindo a programação. Agora faltando aí 15 minutinhos para as 11. 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E todos que estiverem participando pelo 3232-2303, pelo WhatsApp 991647867, estão concorrendo aí a um vale desconto de 50% na recarga do botijão de gás 13 quilos. Assim como Lucinha Ávila participando. Boa noite, Lucinha.
1: Boa noite, meu gordinho lindo. Saudades mil de você. Roda uma música pra tua amiga. Uma boa noite.
0: Boa noite.
1: Que Deus abençoe tua vida, um bom retorno ao teu lar. Beijos mil.
0: Beijos milhões pra você, Lucinha Ávila, Ávila lá no condomínio Junção. Ai, que coisa. Deixa eu desligar isso aqui. Bom, também a gente tá participando lá no Parque Marinho. Um beijão especial pra Aline Cabeleireira, coisa chata. Aline Cabeleireira curtindo a programação, deixa eu ver aqui. Boa noite, Marquinhos, tudo bem? Tô ligadinho com vocês. Queria ouvir Eu Duvido com Guilherme Benuto. Não, não é essa aqui, já foi. É da Nicole, deixa eu ver. Achei aqui. Achei, tá bem. Oi, boa noite, Marquinhos. Coloca uma música bem animada pra mim. Ofereço para as minhas clientes, em especial para minha cliente Tereza Alves. Quem pede é a Aline Cabeleireira no Parque Marina, no Parque Marinha. A Aline que faz a cabeça da mulherada lá no Parque Marinha. Serginho Moá, muito estranho. Agora faltando aí 14 para as 11. Olá, boa noite pra você. A temperatura 15 graus. E por aí, tá muito frio ou não?
1: Como é que vai estar frio com esse programa maravilhoso?
0: Ah, tá.
1: Não tem como estar frio. Até aqueceu.

fechando mais um bloco aí pra você com o Mano Walter e Claudinha Leite. Então vem cá. Temos João Neto, Frederico, Panda e Marina, Mariana Fagundes. Toca aquela. E Serginho Moá. Pra Aline Cabeleireira, no Parque Marinha, Muito Estranho, Cuida de Mim. Sequência musical feita pelo ouvinte aqui na 105,9. Pelo WhatsApp 991647867, quero mandar um abração aí pro Maicon Sullivan, galera aí do Plaza Grill e do Cais da Silva Paz, curtindo a programação, levando na carona ali no painel 105,9. Grande beijão aí pra vocês, um beijo especial aí pra Lidy, outro é pra Cailane e pro Matheus, e na careca do Maicon aí também, outro beijão aí pra você. Obrigado pelo carinho, sempre levando aí a 105,9 na carona, o Plaza Grill lá também, cravado aí para todos os seus clientes, ouvindo sempre a nossa programação. Um grande abraço aí para vocês, todo sucesso no mundo. Também ligado com a gente, pedindo, Marquinhos, quero participar do sorteio do Vale Gás, hein? Dona Neuza já tá participando aí com o número 36, hein? Boa sorte! Agora faltando aí 4 minutos para as 11, pois é, foi chegando ao final a primeira parte do programa, mas calma, é só a primeira parte do programa. Com oferecimento de Vavá, Gás e Água Mineral, eu volto hoje à meia-noite e sigo até as 2, tá ok? Porque agora vamos abrir espaço aí para a Igreja Ministério Adoradores em Cristo, programa programa Palavra de Fé. Hoje a apresentação do pastor Cleiton Soares e Bira Almeida. E eu volto à meia-noite. Até lá, hein? Pra encerrar, vou dando aí pra Zefinha na Junção, Vaguinho Sambô, pra sempre vou te amar. Agora faltando aí 3 pras 11 da noite. Boa noite pra você, hein? Volto à meia-noite, espero por você. Até lá. Música.

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1: Cultura 10h59.
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0: bem, estamos ao vivo com todos vocês nessa noite maravilhosa de terça-feira, hoje dia 26 de maio de 2026. Você está ouvindo o programa Palavra de Fé, aqui pela Cultura. Que o Espírito de Deus ilumine a sua vida. A todos que nos acompanham através das ondas do FM 105,9. A você que nesse momento já está nos acompanhando através da internet, na live, que já se integra a você através da página do Ministério Adoradores em Cristo. E as diversas formas que você pode participar e interagir conosco, seja através do telefone, através do WhatsApp aqui da rádio. Sejam bem-vindos e participem. O programa está recém começando. Quero cumprimentar a minha esquerda, o Mombira, a minha direita, o Marquinhos. Boa noite, Mombira, na paz do Senhor.
1: Na paz do Senhor, boa noite, pastor. Boa noite, Marquinhos. Que Deus ilumine a todos.
0: Graças a Deus. Boa noite, Marquinhos.
2: Boa noite, pastor Cleito. Boa noite, Bira. Boa noite, ouvintes. Uma ótima terça de oração.
0: Maravilha. Nossa primeira parte, nós simplesmente expomos a você maneiras pelas quais você pode interagir diretamente conosco aqui. Uma das formas é através do telefone. Daqui a pouquinho vamos liberar para você, 3232-2303, você vai poder participar conosco. Nós temos também, irmão Bira, o WhatsApp aqui da rádio, onde as pessoas podem mandar mensagem de voz ou de texto, não é isso?
1: Isso, pastor. O número do WhatsApp da rádio é 53991-647867. 53991-647867. Para mandar mensagem de texto, gravar um áudio, deixe seu nome que será colocado no caderno. No final do programa será feita oração especial, pastor.
0: Com certeza. E claro, o um recado importante do Marquinhos, sempre, né?
2: É uma mensagem muito especial. Não podemos perder o pique e manter o engajamento que estamos aí, em média 60 mil visualizações por semana. Parabéns e obrigado a vocês. Mas para não perdermos o pique, devemos aí continuar sempre fazendo os nossos 3Cs. Bora, compartilhe.
0: Curta.
1: Comente.
0: Nós já estamos aguardando a sua participação aqui pela nossa transmissão, em nome do Senhor Jesus. E já em seguida vamos estar fazendo aí a nossa primeira oração, o primeiro clamor. E é claro, todos vocês estão aí já convidados e convocados a participar conosco, em nome do Senhor Jesus. Que Deus venha fortalecer você, que Deus venha direcionar você de forma gloriosa, em nome do Senhor Jesus. Vamos conversar com Deus? Vamos falar com Ele? Vamos lá.
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Senhor nosso Deus, Pai de amor e bondade, a Ti entregamos nesse momento a nossa vida, o nosso coração, a Ti entregamos a nossa família, porque há pessoas nesse momento, meu Pai, que estão orando, que estão intercedendo por seus familiares. Então que o Senhor, desde já, traga respostas à oração desta mãe, respostas à oração desse pai, desse filho, dessa filha, desta avó, desse vô, em nome de Jesus. Confirma, meu Deus, a vitória sobre esse povo que boa parte tem sofrido, tem chorado, tem passado por tempos de aflição. Em nome de Jesus, vem fortalecendo, meu Pai. Vem derramando das suas bênçãos. Vem trazendo a sua luz, a sua paz a cada um. Eu não sei o que essa pessoa está passando, meu Deus, mas eu tenho a certeza que o Senhor é Deus de provisão. É Deus que muda circunstâncias. E não há nada, nada impossível para Ti. Tudo entregamos ao Senhor. Nesse começo de programação, queremos primeiramente agradecer por tudo, entregar nas Tuas mãos a vida dessa pessoa que se encontra no hospital, enfermo, ali, quem sabe, fazendo um tratamento, esperando uma cirurgia. Em nome do Senhor Jesus, que essa pessoa seja fortalecida, que a vitória chegue até ela, meu Pai, que a sua paz reine nessa vida, nesse coração. Em nome de Jesus, vem fortalecendo, vem derramando da sua vitória, da sua bênção sobre todos, meu Pai. Em nome de Jesus, o Senhor é o nosso refúgio, o Senhor é o nosso socorro bem presente. Nada podemos vencer se não for através da sua graça e da sua misericórdia. Traga, Senhor Deus, um renovo espiritual a cada um que se encontra na audiência desse programa, seja em casa, no trabalho, na rua, onde houver uma pessoa participando desta programação, que ali esteja sua mão estendida para abençoar, para revestir com unção, poder e glória. Eu creio, meu Pai, que nesta noite o Senhor vai liberar uma palavra grandiosa a esse ouvinte. Então que possamos estar atentos, que possamos estar alinhados com o propósito que já está no teu coração, meu Deus. Basta tão somente que venhamos a manter o nosso nível de concentração para que nada venha se perder. Que esse tempo seja um tempo proveitoso, porque a tua palavra é valorosa. Se a sua palavra é valorosa, todo o tempo dedicado para ouvi-la é tempo proveitoso. Que nada tire nossa concentração, que nada nos disperse, que nada venha fazer com que essa pessoa, meu Pai, saia de perto do seu rádio ou desconecte do seu celular, porque eu creio que o Senhor vai estar trazendo algo grandioso na vida de cada um. Em nome de Jesus, assim eu te peço, meu Deus, e assim eu te agradeço. É como diz esse louvor, meu Pai, mostra
a tua força. E nós precisamos mostrar a nossa força. Nossa luta é grande, mas o Senhor é Deus que nos dá vitória em todas as situações. Assim é a nossa fé.

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0: Muito bem, olha, são vários irmãos aqui participando através do WhatsApp, também pela live, a irmã Carla Rosane Santana Forte, trazendo o seu boa noite. Pastor Cleiton, irmão Bira, Marquinhos, peço oração pelo senhor e família, pastor Gilberto e família, obreiros, família Adoradores em Cristo, pela minha família, uma boa noite e um bom retorno para casa. Nós vamos, daqui a pouquinho, trazer aí o momento da palavra, gente. Então, permaneça conosco. Irmão Bira, alguma mensagem que a gente tenha a divulgar aí?
1: Sim, pastor, o áudio agora, pastor, é irmã Rejane, é 1818.
2: Pastor Cleiton, quero pedir oração para mim, toda a minha família, para minha filha Renata, que está com uma gripe muito forte, para ela e família, Leandro e família, para o senhor e família, pastor Gilberto e família, e todos os irmãos aí e família. Amém.
0: Um abraço, irmã Rejane. Deus abençoe sua vida grandemente, toda a sua família.
1: E agora tem o áudio da irmã Gorete Capão do Leão, pastor.
3: O da Lucinha, porque o da Gorete ainda não carregou.
0: Ah, certo, então.
4: Boa noite, pastor Cleiton. Boa noite, Bira. Boa noite, Marquinhos. Aqui é a Lucinha Ávila. E eu peço oração para mim, para toda a minha família e para todos aqueles irmãos que se encontram enfermos num leito de hospital. E que Deus esteja presente em nossos corações, nos dando paz, saúde e muito amor e muita fé. Boa noite, pastor Cleiton. Obrigada pela sua atenção. Roda, por gentileza, sabor de mel, pastor, para mim. Obrigado, se possível.
0: Um abraço, querido. Todos os Damares que eu coloco são interrompidos e eu não consigo lhe atender. Lhe peço desculpa, vamos tentar conseguir colocar o outro, tá bom?
1: Agora é uma Gorete Capão do Leão, pastor.
5: Tá bom, já é uma Bira, uma Marquinhos, pastor Cleiton. Queria estar dando uma oração da minha mãe Maria, da Tereza, dos meus netos, dos meus filhos, essa mulher de perto e de longe. Meu irmão Bira e Marquinhos. O irmão Bira e família, e meu Marquinhos e família, pastor Cleito e família, para todos os ouvintes, todos aqueles que precisam de oração.
0: Um abraço, irmã, Deus abençoe grandemente.
1: Agora tem mensagem de texto, pastor, irmão Márcio José Vasconcelo. Boa noite, pastor, irmãos. Aqui o Márcio, peço oração para minha sogra Zilá da Rosa, que ela foi diagnosticada oncologia. Oncológica, para todos os irmãos, familiares, para toda a nossa família. Uma boa noite e um bom retorno para casa. É aqui que eu vi um louvor terremoto.
0: Da Estila, acho que é, né?
1: É Estila.
0: Mais alguém?
1: Tem o áudio da irmã Vera Regina, pastor.
6: Boa noite. Boa noite, pastor. Pastor, vocês aí. Eu vi oração para mim e para Vera Regina.
7: Boa noite, pastor Cleiton. Boa noite, Bira. Boa noite, Marquinhos.
0: Boa noite, Rudinei Souza de Castro. Boa noite, pastor Cleiton. Coloca o nome da minha família na oração. Um abraço, irmão Rudinei. Deus ilumine a sua vida grandiosamente. Amanhã é quarta-feira, gente. Nós temos aí mais uma etapa, né, do nosso propósito, que já se iniciou aí há 2 semanas atrás. Amanhã é o terceiro culto envolvendo aí esse propósito do Evangelho de Mateus 18:18. Então vamos juntos nessa fé, 3 da tarde, 8 horas da noite, buscar mais de Deus, ligar o que tem que ser ligado e desligar o que precisa ser desligado. Mais alguma participação?
1: Tem, pastor. O nosso vizinho, meu vizinho Carlos Sassá, está na escuta, pede oração para ele e toda a sua família. E agora tem um áudio do família do Everton, lá do São José do Norte, pastor.
0: Perfeito.
8: Paz do Senhor, pastor Cleiton, irmão Bira e jovem Marquinhos, é o Everton. Eu vou botar minha mãe aqui na oração, da Ariane, do Isaías, meu irmão Helder, para a avó, também para mim, né, pastor Cleiton, também para o senhor, também para a irmã Manuele, para o Felipe, também para o irmão Bira, jovem Marquinhos, pastor Gilberto, para a irmã Danira, e para todos os adoradores de Cristo, para todos os ouvintes, tá bom, pastor Cleiton? Eu vou na carona aí, no novo aí, tá bom, pastor? Bom retorno pra casa, ficar com Deus. Deus abençoe, pastor Cleiton.
0: Um abraço, meu amigão. Deus abençoe. grandemente. Está aí o Everton participando. Irmã Daniele Fernandes. Paz pastor, irmão Bira, Marquinhos. Boa noite. Peço oração por mim e pela minha família. Desde já agradeço. Nós estamos tentando aqui já preparar o louvor que foi solicitado, mas a internet hoje está um pouquinho lenta. E ele fica pensando. E não baixa. Mas a gente vai continuar tentando aqui. À medida que abrir, nós já vamos colocar aí para você ouvir. Irmão Bira, mais alguma participação?
1: Tem mensagem de texto, pastor. Irmã Paula. Boa noite, amados. Peço que continue orando por Maria Dutra, que continua na UTI, em Pelotas. Por mim e minha família, obrigada. Vocês são uma bênção na vida de todos.
0: Amém. Um abraço, irmã. Deus abençoe grandemente a sua vida. Em nome do Senhor Jesus. A gente está chegando já aí próximo ao momento da nossa reflexão da noite. E claro, né? Gostaríamos que você aí do outro lado pudesse participar e interagir conosco através... seja do teu rádio, seja até mesmo através aí da internet. Vamos com o clipe da Exila, Terremoto. Voltamos em seguidinha com todos vocês.

0: Graças a Deus. Você sabe que a Bíblia, ela nos aponta várias lideranças, tanto na época em que vemos Deus levantar servos, líderes no Antigo Testamento, bem como também quando olhamos para o período apostólico, e ali vemos também aqueles que foram levantados pelo Senhor para exercerem o seu discipulado e não deixavam de representar uma liderança. Agora, se você pegar a sua Bíblia, lá no livro de 1 Tessalonicenses, no capítulo 5, no versículo 12 em diante, nessa carta, o apóstolo Paulo, que também representava uma liderança apostólica, ele faz aqui um pedido. E esse pedido que ele faz, certamente, não era apenas direcionado a ele, por ele ser uma pessoa que exercia liderança. Mas aqui, as palavras que ele usa, elas projetam toda e qualquer liderança no Senhor. E o pedido que ele faz é esse. Acompanhe conosco aqui, versículo 12, do capítulo 5, de 1 Tessalonicenses. Ele diz assim, ó: agora lhes pedimos, irmãos, que tenham consideração para com os que se esforçam no trabalho entre vocês. Tenham consideração com aqueles que os lideram no Senhor e os aconselham. Tenham-nos na mais alta estima, com amor, por causa do trabalho deles. Meus irmãos, às vezes a gente usa um termo, irmão Bira, que é o de nós os colocarmos no lugar do outro. Só que é bem verdade que, mesmo nós falando acerca disso e tentando nos colocar no lugar da pessoa, é certo que nós não vamos conseguir fazer isso de uma forma plena, de uma maneira qual venha a nos projetar 100% ao que aquela pessoa está vivendo. Nós não vamos conseguir sentir o que a pessoa está sentindo. Nós não vamos conseguir estar no pensamento que a pessoa está tendo. A gente pode, de repente, criar uma forma, uma maneira de compreender, ou tentar compreender a situação que aquela pessoa está passando. Mas viver o que aquela pessoa está vivendo, nós não vamos conseguir. E o apóstolo Paulo, ele fala aqui a respeito de muitas vezes não existir apreço ou o devido valor à dedicação daqueles que se esforçam para fazer a obra do Senhor. E aqui eu não falo somente apenas de uma liderança pastoral, porque muitos de nós também nos esforçamos e lutamos pelas almas. E muitas vezes não somos compreendidos da maneira justa, da maneira sensata. A preocupação aqui do apóstolo Paulo, quando ele envia essa carta aos Tessalonicenses, era voltada para que houvesse um pouquinho mais de compreensão por parte daqueles que tinham a responsabilidade de manter a sua liderança no Senhor e de aconselhar as pessoas. E ele menciona aqui a importância de haver a mais alta estima, o amor, por conta do trabalho deles, por não ser um trabalho fácil. Pastor, isso seria um desabafo por aquilo que Deus entregou nas tuas mãos? De forma alguma. Toda pessoa que é levantada por Deus para fazer a obra dele, Deus, ele nos fortalece nos momentos de fraqueza. Ele nos capacita nos momentos da dificuldade, nos momentos da prova. Claro que isso só vem a partir do momento em que nós buscamos por isso. Não vem aleatoriamente sem que se busque por isso. Não, você busca e você encontra em Deus alento, você encontra em Deus paz de espírito, porque motivos você há de convir comigo. Existem muitos pelas quais uma pessoa que muitas vezes até mesmo tem uma atividade no ministério, tem uma função na obra do Senhor, motivos, né, entre aspas, nós poderíamos encontrar vários. E esses motivos estão ligados ao quê? Muitas vezes ao tipo de relacionamento que há entre as pessoas, que nem sempre é um relacionamento sensato, por conta de estarmos falando de pessoas que têm o conhecimento da palavra, de pessoas que já se batizaram, pessoas que têm, aparentemente, a ideia de serem pessoas convertidas, mas que muitas vezes o exemplo que deveria existir ali não existe. E isso, de certa forma, tende a ferir a liderança. Por quê? Porque você está ensinando algo, não pelo teu próprio entendimento. Você está ensinando, você está pregando, você está exortando, segundo as Sagradas Escrituras. E quando, aparentemente, aquela pessoa entende, mas quando chega a hora de colocar aquilo tudo em prática, não é fácil, irmãos. Não é fácil. Vou ser bem objetivo aqui, sabe? Não vou tapar o sol com a peneira. Não vou. Digo de forma legítima. Não é fácil quando você, de certa forma, se dedica, se doa, buscando um objetivo em comum, num todo, no coletivo, não individualmente. E dado momento, você percebe que parece que todos os esforços se tornaram inúteis, que aquilo que deveria de ter acontecido dentro do coração daquela pessoa não aconteceu, que a transformação que deveria de ter existido na mente daquela pessoa não aconteceu. Quando Paulo ele fala, olha, tenho mais a mais alta estima, com amor, ele também aqui não usa a palavra, mas eu posso conjecturar e colocar, tenho também paciência por causa do trabalho deles, que não é fácil. Por quê? Porque uma coisa é você lidar com uma pessoa que tem uma forma de pensar, Outra coisa é você lidar com várias pessoas ao mesmo tempo que possuem diferentes maneiras de pensar. Então, aqui começamos a avaliar o nível da dificuldade e do desafio que se dá nesse sentido. O apóstolo Paulo diz: tenham-nos da mais alta estima com amor por causa do trabalho deles. Vivam em paz uns com os outros. Por que ele está dizendo isso? Porque isso é o que mais é pregado dentro da igreja. Eu quero acreditar que nas igrejas num todo é pregado isso e anunciado de que as pessoas vivam em paz uns com os outros. Mas, em alguns casos, o que acontece? A impressão que se tem é que aqueles que deveriam de estar em paz uns com os outros são aqueles que lutam para derrubar uns aos outros. Aqueles que deveriam de estar em paz uns com os outros, porque se age a presença do Espírito Santo, se ali há o agir de Deus, subentende-se então que na presença de Deus, na ação do Espírito, a paz se torna real. Mas quando existem, por exemplo, agressões, falatórios, quando existem algumas coisas nesse sentido, onde parece que há uma disputa, uma guerra ferrenha entre pessoas que, de repente, são observadas por serem ali o bom exemplo, principalmente para aqueles que não conhecem a Cristo e que estão tentando encontrar razões, motivos para querer conhecer. E ao invés da gente dar motivos muitas vezes para as pessoas quererem conhecer a Cristo, você já parou para pensar que nós podemos dar motivos para as pessoas quererem estar bem longe de Cristo e bem longe da fé que nós professamos? Por uma atitude inadequada, por uma maneira errada de decidir as coisas. Então havia uma preocupação nesse sentido, de que as pessoas pudessem viver em paz umas com as outras, uma vez que elas eram ensinadas a isso. E é difícil para uma liderança, como Paulo se coloca aqui, é difícil ver o oposto acontecendo diante daquilo que é pregado, diante daquilo que é ensinado. Imagina, né, Deus te chama para pregar a palavra dele. E você é chamado para pregar o quê? O amor. E aí você percebe que as pessoas que estão ouvindo você falar de amor praticam o ódio. Quando nós falamos de perdão, e aí você de repente vê as pessoas que estão ouvindo você falar de perdão, você vê as pessoas serem intolerantes. Quando você fala de paz, você vê as pessoas vivendo uma guerra. E tantas outras coisas que são ensinadas de uma forma, canalizadas por meio da palavra de uma forma, mas que por vezes são vividas de maneira totalmente opostas. E aí, torna-se um desafio você olhar para dentro de si mesmo e perguntar para Deus: Deus, será que eu estou sendo negligente no meu trabalho? Será que eu não estou fazendo o meu trabalho da forma correta? Mas aí você percebe o quê? Que ao mesmo tempo em que há aqueles que não estão praticando, há outros que estão ouvindo a mesma palavra e que estão praticando. Então aqui não está, de forma alguma, sendo observado um erro na palavra. A palavra é sensata, a palavra é poderosa, a palavra é verdadeira. Mas é como eu disse, cada um recebe, cada um administra de uma maneira
1: diferente.
0: Então havia essa preocupação. Quando ele diz no versículo 14: exortamos vocês, irmãos, a que advirtam os ociosos, que confortem os desanimados. Advertência, o ensinamento é: confortem os desanimados. Não é pisem na cabeça dos desanimados. Não é critiquem os desanimados.

0: Sai de um lado ou outro da rua e essa pessoa é uma pessoa de mais idade, uma idosa ou um idoso. Quer dizer, se encontra, de repente, fisicamente, fraco.
1: Fraco.
0: O que que significa auxiliar os fracos? Você chegar, por exemplo, perto dessa pessoa e dizer assim, força! Siga em frente, atravesse a rua! Na volta da pessoa, só falando. Que fraqueza é essa? Vamos em frente, vamos! Cruze a rua! Isso é auxiliar os fracos?
1: Não.
0: O auxílio se dá ao quê? A uma ação prática. Pegar na mão daquela pessoa. Ou fazer com que ela encaixe a mão no seu braço.
1: E atravessar
0: a rua. E você atravessa um lado do outro. Você está entendendo? Muitas vezes, a teoria, ela existe. Mas a prática, que é a parte mais importante, ela não é vivida. Então, auxilie os fracos. Não é condenar porque não está orando. Auxiliar é, vamos orar juntos. Não é condenar porque não está indo na igreja. Ah, o irmão não está indo na igreja. Está fraco. Não, é auxiliar, se aproximar e perguntar, olha, tem alguma coisa que a gente possa viver juntos em oração, que eu possa fazer para que tu possas te fortalecer? Isso é auxiliar os fracos. Sejam pacientes para com todos. Às vezes a nossa paciência ela se dá para com aqueles que a gente quer ter paciência. Com quem eu não quero ter paciência, eu não tenho, e eu já extrapolo. Eu sei que às vezes existem situações que realmente, principalmente quando envolve ações repetidas, quando você de repente vai lá e investe, se doa, se dedica, é paciente, e daqui a pouco não dá duas horas, a pessoa está fazendo tudo a mesma coisa. É um desafio, né, irmão Bira?
1: Um grande desafio, mano.
0: Então ele diz, sejam pacientes para com todos. Tenham cuidado para que ninguém retribua o mal com o mal. E isso é o que mais existe no mundo. Aqui se faz,
1: aqui se paga.
0: E assim as pessoas estão fazendo. Só sabem fazer o bem ou desejar o melhor para aqueles que retribuem fazendo o bem e desejando o melhor para você. Mas não é isso que a Bíblia nos ensina. A Bíblia nos ensina a dedicar um amor, compreensão, não apenas aos que nos amam. Até porque, de repente, quem te ama está curado em Cristo. Agora, quem te odeia está doente. E é essa pessoa que precisa ser curada. E você está buscando quem? Os sadios, os sãos ou os doentes? Porque Jesus, na palavra, ele deixa bem claro que ele não está em busca de quem está sadio, de quem está são, de quem está curado. Ele busca quem está doente. Então você precisa lutar por quem? Por quem te ama apenas? Não, você tem que lutar por quem te odeia, por quem quer ver você destruído. Porque essa pessoa, biblicamente falando, está cega. Está doente. Precisa ter um encontro
1: com Deus
0: para ser curado. A palavra de Deus está chegando no teu coração aí? Você está recebendo? Está compreendendo ou não? Ou o coração está tão duro e a mente está tão conturbada que você não está conseguindo discernir a palavra do Senhor? Sejam pacientes. Tenham cuidado para que ninguém retribua o mal com o mal, mas sejam sempre bondosos uns para com os outros e para com todos. Agora preste atenção, o versículo 16 está assim, ó, escrito, alegrem-se sempre. E aqui é difícil a gente colocar isso em prática, porque é fácil nós nos alegrarmos quando tudo está acontecendo de maneira grandiosa na nossa vida. Quando tudo está indo de vento em polpa, é fácil nós nos alegrarmos e darmos graças por tudo aquilo que de bom estamos vivendo. Agora, quero ver você viver o mesmo no momento da adversidade, no momento da prova. Mas a Bíblia diz, alegre-se sempre. Então, se você está passando por uma prova, se alegre. Saia vitorioso dessa prova. Saia mais forte dessa prova. Alegre-se sempre. Orem continuamente. Aqui

0: ó, versículo 18. Deem graças em todas as circunstâncias, porque esta é a vontade de Deus para vocês em Cristo Jesus. Deem graças em todas as circunstâncias, sejam aquelas que muitas vezes nos fazem sorrir, ou até mesmo aquelas que nos fazem chorar. Pastor, mas como que eu vou dar graça? Como que eu vou agradecer a Deus por essas coisas? Porque são elas que vão te moldar. São elas que vão fazer você se tornar uma pessoa humilde, quem sabe. São elas que vão aquebrantar você. É no deserto que nós recebemos os maiores aprendizados. Nunca esqueça disso. Versículo 19. Não apaguem o Espírito. Não apaguem o Espírito. Não tratem com desprezo as profecias. Aleluia. Mas ponham à prova todas as coisas e fiquem com o que é bom e afastem-se de toda forma de mal. É assim que funciona. Fica com o que é bom e o que não é bom, você se
1: afasta.
0: Recebeu aí, irmão? Fica com o que é bom. E o que não é bom, o que não te edifica, se afaste disso. Não pratique isso. Não despreze as profecias. O que Deus está falando contigo não é para o bem dele. É para o seu bem. É para que você vença. Não pense que a vitória de uma pessoa está ligada apenas aos seus bens, mas ao que ela constrói dentro dela, seja na sua mente, seja no seu coração. É o que ela vive, não apenas com as pessoas que ela ama ou quer bem, mas é o que ela aprende a viver com pessoas que muitas vezes querem o seu mal. Nós vamos orar com todos vocês. Se tiver alguma mensagem, nós vamos estar divulgando. Se não, já vamos para o momento da palavra. Um abraço para a irmã Helena Rodrigues. Boa noite, pastora, paz do Senhor. Oração por toda a minha família e por todos vocês da igreja. Obrigado. Amém. Vamos conversar com Deus.
2: Quando oramos, os céus se abrem. Deus, do seu trono de glória, ouve o nosso clamor e se apressa em responder a nossa súplica. Creia no seu coração e junte-se a nós. Vamos orar. Vamos falar com Deus.
0: Senhor Deus, Pai de amor e bondade, nós queremos te agradecer nesse momento por tudo aquilo que o Senhor nos entregou nesta noite de terça-feira. Entendemos que muitas situações da nossa vida não são vencidas. Muitas coisas são interrompidas. Porque diante dos teus olhos não vivemos a mudança necessária. Nosso coração muitas vezes se enche de orgulho, de raiva, de mágoa. E nessas condições, forma-se uma muralha, um obstáculo entre nós e o Senhor. A partir do momento em que nós identificamos a causa, o motivo para que essa muralha se erga e nos arrependemos, e lutamos contra nós mesmos para não alimentar esses sentimentos dentro de nós, nada mais interrompe o nosso vínculo com o Senhor. A nossa conexão contigo, ela continuará existindo a partir do momento em que o que interrompe ela cai por terra. Ajuda-nos, meu Deus, a ser pessoas mais pacientes, compreensivas, tolerantes e principalmente a nos colocar, meu Deus, mais no lado oposto, tentando entender ou discernir o que aquela pessoa está enfrentando antes de apontar o dedo, julgar ou condenar. consagre água no copo e quem beber se fortaleça em nome do Pai, do Filho e do Espírito Santo, que assim seja. Amém. E você que está aí do outro lado, diga graças a Deus.
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0: Amanhã, quarta-feira, 3 da tarde, 8 horas da noite, nós estaremos ali na 1ª de maio, 889, na hidráulica. Esse é o tempo de ser curado, esse é o tempo de ser liberto, esse é o tempo de ser fortalecido no Espírito e na Palavra. Irmão Bira?
3: Então, embora, pastor, agradecer o trabalho do Marquinhos, nós retornaremos nesta quarta-feira, a partir das 23 até meia-noite. Fiquem na paz do Senhor.
0: Graças a Deus, Marquinhos.
4: Que bom estarmos juntos novamente. Aguardamos para estarmos juntos logo mais quarta-feira. Boa noite a todos.
0: Maravilha, gente. Bom descanso a todos. E que Jesus guarde a preciosa vida de todos vocês. Um abraço e até amanhã.

0: certa.
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0: É, estamos de volta aí. Madrugada dentro aqui pela Cultura. Começa agora a segunda parte aí do Noturno 105,9, hein? Eu prometi, estamos de volta. Pois é, já estamos aí no primeiro minuto desta quarta-feira, 27 de maio. Olha a temperatura se mantendo em 16 graus. Eu sou o Marquinho Oliveira e sigo contigo firme e forte até as 2 da madrugada. 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É, você tá no turno da noite, tá no aconchego do sofá? Então chega junto e participa. WhatsApp, prefixo 53 99164-7867. Ou liga pra cá no 3232-2303. Manda o teu alô, pede teu som. Vamos aquecer essa madrugada juntos. 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
0: Pois é, e quando entram os primeiros minutos da madrugada, a cidade silencia e o clássico da noite entra em cena. Hoje a viagem sonora volta direto lá para 1982. O sucesso é Abracadabra, da lendária Steve Miller Band. A música foi lançada no álbum do mesmo nome e rapidamente virou febre nas rádios do mundo. Com uma mistura de rock e pop e aquele clima misterioso irresistível. Para quem comprou o primeiro vídeo hits, que vinha um videocassete e um TV em cores, tava lá, fazia parte aí desta lista musical. E era do lado B, viu? Grande destaque da faixa é o riff marcante, refrão hipnotizante, que praticamente grudou na cabeça de uma geração inteira. Abracadabra. Chegou no topo da Billboard 100 nos Estados Unidos e também conquistou excelentes posições nas paradas europeias, consolidando ainda mais o sucesso da banda dos anos 80. A curiosidade é que muita gente acredita que a inspiração da música veio de uma apresentação da cantora atriz Diana Ross, que teria impressionado Steve Miller com sua presença no palco. Simplesmente mágica. É claro, quando toca Abracadabra, bate aquele clima de clássico. Rádio, luz baixa, nostalgia no ar. Então aumenta o volume, porque tem aí...
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0: Abracadabra.

E no clássico da noite hoje, Silvia Miller Band, Abracadabra. Clássico da noite, de segunda a sexta, pós meia-noite. 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
1: Agora quando são 8:30. Olá, bom dia já pra você. Entrando aí na quarta-feira, Dia Nacional do Namoro do Sofá. Hoje, 27 de maio. Temperatura aí mantendo em 16 graus. Temperatura agradável. Boa noite pra você que tá mandando a ver comigo, hein? Bora lá, lembrando a tua participação, hoje tá valendo aí. Sorteio de um vale desconto de 50%. Na recarga do botijão de gás 13 quilos. 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Quero mandar um abração muito, mas muito especial para nossa colega Lara Rap, curtindo a programação em viagem, indo aí na estrada de São Lourenço. Curtindo a programação aqui da 105,9. Já um bom dia para Lara e a família. Juiz aí no volante, boa viagem para vocês. Quem tá mandando aquele bom dia? Bom dia para você também. É a Ilane no bairro Getúlio Vargas, em Pelotas. Já a Magda Marquinho, quero conexão. É? Tá bem então. A Magda que se recuperou, uma gripe forte, uma bela e parceira. Ela disse, vou ouvir conexão, depois vou dormir. Então se é pra tu dormir, vou pedir pro Paulo Roberto, já vou botar às 5 da manhã, tá bem? Quem sabe aí 159 antes do Manhã Regional, hein? Pra ficar cortadinha juntinha com a gente, quem sabe, hein? Beijo pra você, Magda. Um beijo aí pra Damiana, lá na Casa das Sete Mulheres. Outro beijão agora, ó, bem estralado. Vai pra Denise Mello, nossa vizinha, curtindo a programação. Tocou uma retrô, ela já sai dançando quarto e sala dentro. Beijo aí pra Denise Mello aqui na Coab 2. Marquinhos, quero participar do sorteio do Vale Gás. Dona Neuza já está participando. Quem mais quer participar, Marquinhos? Quero participar do sorteio do Vale Gás. O Michel também já está participando. Já vou passar a tua senha e teu número. Abraço para a galera aí da madrugada, que só chega depois da meia-noite, assim como o João, já mandando aquele boa noite. 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Marvila em Menos é Mais. Pode ficar com a razão. Agora meia-noite 10. Bom dia para você.

0: Abrindo a sequência desse seu primeiro bloco já na madrugada aí de quarta-feira, 27 de maio. Diego Vitor Hugo, Beijei a Cura. Teve Rafa Torres, Rafaela Santos, Covarde. Marvila com Menos é Mais. Pode ficar com a razão, ficou legal, hein? Menos é Marvila. Carioquíssima. É no clássico da noite de hoje, foi um verdadeiro clássico. E Steve Miller Band com Abracadabra.
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0: Bora comigo até as 2 da madrugada, hein? Você participa, você interage no 3232-2303, que tem ouvinte. Alô, bom dia.
2: Bom dia, Marcos.
0: Bom dia, seu Antônio Oliveira, tudo na paz? Antônio Oliveira, já manda aí a patroa anotar pra ti, deixa eu ver qual é o último número aqui, número 44, você está concorrendo ao, 44, manda a patroa anotar aí, viu? Você está concorrendo aí a recarga do botijão de gás 13 quilos, 50% de desconto, Vavá tá pagando pra você, tá bem? A próxima música vai pra quem? Tá bem então, tá tudo tranquilo? Tá aí, gente, o pessoal queria saber do Antônio, tá ao vivo e a cores, mandando um abraço pra todo mundo aí. Tá bem, grande abraço, esse é o Antônio aqui no bairro Hidráulica, o vizinho aqui, a galera toda ligada, tá liberado 3232-2303. E pelo WhatsApp, o prefixo é 53991647867. Tô muito feliz, olha quem apareceu por aqui. Boa noite, Marquinhos. Se der, toca pra mim a música Conexão. Muito obrigado, Márcia Lemos. Faz tempo que não nos vemos. Pois é, é verdade. Mas ela diz que tá sempre ouvindo. Um beijo bem estralado aí pra Márcia. Coloradérrima, né? Torcedora do Internacional. Curtindo a programação. Um grande abraço aí. Saudade tua, Márcia. Márcia Lemos. Quem tá por aqui também, fala Marquinhos Oliveira. Bom dia, tô na escuta com a Rua aqui no cassino. Já amarrou ela ou não? Esse é o Antônio Alves e a Rô lá no cassino. Olha, a Rô não pode mexer, ela veio de uma pequena cirurgia, mas disse que ela não quer parar. Vou mandar aí um par de algemas, tá bem? Beijei pra Rô e pro Antônio aí, dupla maravilhosa, casal lá no cassino. É, você está participando aí, você está participando do sorteio de um voucher, né? Um vale desconto de 50%, aí oferecimento de Vavá, gás e água mineral do botijão de gás 13 quilos. A Luciana tá mandando mensagem, pois é, hoje é 27, o que que tem? Tem novidade? Acho que tem aniversário. Será? Dizem por aí que a Luciana Ávila liga pra cá só pra dizer que tem aniversário. Será? Será?
3: Bom dia, Marquito, amado meu, mil saudades. Bom dia.
0: Bom dia.
3: Hoje são 27.
0: Tá. Amanhã é 28. O que é que tem?
3: Amanhã, 28. Minha neta está de aniversário. A Isadora.
0: Parabéns aí para a Isadora. Parabéns para o Lucinho e para os papais.
3: Beijo no teu coração. Ainda estou acordada ouvindo você.
0: Beijinhos. Essa é a Lucinha Ávila lá no condomínio Junção. Beijão aí então pra netinha. Um abraço aí pro Lagartixa, grande jacaré lá no cassino. Bom, a Magda tá curtindo a programação, diz que se eu tocasse ela ia dormir. Não vai dormir não, Magda, fica comigo até as 2, tá? A Márcia Lemos também quer ouvir. A Margarete lá na Mangueira também tá curtindo e quer ouvir essa música. Eu sei que você também quer ouvir. Uma das mais pedidas, Daniel Júnior. Conexão. Agora quando são 00:22. Bom dia.
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1: Tô trabalhando aqui mais ligadinha na cultura.

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1: Ludmilla com uma roupagem toda especial aí pra exagerado do Cazuza.
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1: Falou também uma das mais pedidas em conexão. Apaixonado aí, Daniel Júnior. Sequência musical que é feita por você aqui na 105,9.

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1: Agora quando são 12:30, olha aí logo mais cedinho às 7 da manhã. 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Agora faltando aí 28 minutos para 1 da madrugada, hein? Lembrando que a 1 tem mais um clássico da noite. 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
1: Previsão do tempo.
2: Previsão de tempo firme na região sul nesta quarta-feira. O sol predomina entre nuvens. As temperaturas têm uma queda nas primeiras horas do dia, mas sobem em seguida. Em Rio Grande, mínima de 12 e máxima de 22 graus. Em São José do Norte, máxima de 21 graus. E em Santa Vitória do Palmar, a temperatura máxima não passa dos 20 graus. Previsão do tempo com informações do Instituto Nacional de Meteorologia, INMET.
0: Previsão do tempo. 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
4: Oi, estou de volta. Agora faltando aí 26 minutos para uma da madrugada. Você participa, você interage, você manda ver. Hoje ainda concorre aí a um vale desconto aí de 50%. Na recarga do botijão de gás, 13 quilos. 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Beijão pra Michele lá na Mangueira, curtindo a programação. Beijão aí pra você, pro Jovino, pras meninas. Ela está sempre ligada aqui na 105,9 e hoje ela tá junto com a mamãe lá, com a Margarete. Margarete, força na peruca, Margarete. Bora lá, amanhã não tenho nada programado, hein? Vou dar uma pulinha por aí, vou pegar a Simone Severo pelo braço e vamos aí te visitar. Pode preparar o café, viu? Grande beijão aí pra Margarete. Tá curtindo a programação lá com as meninas e a Michele, lá no bairro Mangueira. Continue participando, interaja, peça a tua música, manda teu recado, tua mensagem de voz ou de texto e concorra aí a esse vale desconto de 50% na recarga do botijão de gás. Pois é, vale a pena. Quanto você paga no botijão, hein? 140, 130? Vai pagar metade com a entrega pra você. É, em momento de crise, nada melhor que um refresco pro bolso.
5: Esse vinho é gostoso, hein? Deve ser da Maraísa, que a bicha tem um bom gosto pra vinho.
4: Bora lá, serve um pra mim também. Mário Maraísa, Nayara e Fred Fabrício. Já não sei mais nada. Agora 25 pra 1.
5: Vai dar uma aula, Maraísa.
4: 16 graus.

0: Boa noite, Marquinhos. Gostaria de escutar com Egli, Brito e Samuel. Romance Rosa. Uma boa noite.
1: Bom dia, Marquinhos. Gostaria de escutar com Alexandre Pires, Marquinhos do Glamour, Marahenque, São Carlos, São Paulo.
2: Só para contrariar, Mordidas de Amor, mas é Fernando Pires. Olha só o vocal dele, tá muito legal. Beijão, Mara.

0: Fernando Pires, família só pra contrariar, a música do Yahoo! É mordida de amor! Fala pra você também, Naira Azevedo, vai um amor e vem outro! E abrimos aí com Maiara e Maraíza, Nayara e Fred Fabrício, já não sei mais nada.
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0: Agora faltando aí 16 minutos para uma. Temperatura em 16 graus. Não perca uma da manhã, tem aí clássico da noite nacional.
2: Obrigado, gente.
0: O melhor da música dos anos 70, 80 e 90 passam por aqui. Porque aqui também a gente não só toca música, a gente toca história. Bora lá mandar um alô aí pra galera aí, essa turma guerreira da Escala da Madrugada. Aquele abraço especial pra quem tá firme aí no plantão. Enquanto muita gente já foi dormir, um abraço aí pros nossos amigos motoristas na estrada, aos vigilantes, pessoal da saúde, pessoal da portaria, o pessoal do porto também, dos terminais e terminais graneleiros, pessoal das indústrias, postos de combustíveis, cheirinho de pão no ar, pra galera aí da padaria, e toda a galera aí que faz a noite acontecer, para vocês que encaram o frio, o silêncio das ruas, a correria da madrugada merece todo o nosso carinho e companhia. Seguimos juntos aí na sintonia da 105,9, levando aí música, energia, aquele clima aí de parceiro até o amanhecer. Isso mesmo, até o amanhecer, porque aqui não para. A partir das duas tem Insônia com Paulo Roberto Djavan atravessando a madrugada com você. Você continua participando e a tua participação tá valendo aí. Um vale desconto de 50% na recarga do botijão de gás 13 quilos. Pode ligar para cá, 3232-2303. Participação pelo WhatsApp, 98125. Esse é o meu número, só um pouquinho, para tudo. Pelo WhatsApp é o 991647867. Quase passei o meu número do celular. Pericles e Ana Castela, grande pericão, simplesmente acontece.

0: 5 de maio de janeiro!
1: Eu ainda estou acordada, eu ainda não dormi. Então, Marquinhos, toca pra nós aí 1,65m.

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1: Todinho.
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1: Essa machuca.
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0: Sorriso Maroto, Ferrugem e Pérez, hein, Timaço? Luça
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0: Brigas por nada e 1,65m. Indicação, hein?
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0: Da Elaine lá em Pelotas, bairro Getúlio Vargas. Até Zenete Cristiano. Oi, tudo bem? E Pérez com a Castela?
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0: simplesmente acontece. Sequência musical para você aqui da 105,9. Já nessa madrugada de quarta-feira, 27 de maio.
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0: Marquinho, é verdade que estão sorteando aí um vale desconto de recarga de gás, 13 quilos, estamos. Que quando vai ser o sorteio? Daqui a pouquinho, lá em torno de 1h15, tá bem? Então fique atento aí, você que está participando. Você que ainda não está participando, então liga para cá, 3232-2303 ou WhatsApp 99164-7867. Automaticamente você já vai estar concorrendo. Em época de crise, lavar gás e água mineral, dando aí um refresco pro teu bolso. Bora lá, vamos aí para um rápido intervalo, porque na sequência tem
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3: Hora certa.
0: Cultura, uma hora, bom dia.
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0: 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Bora, quando estão fazendo aí 16 graus, 1 hora e 1 minuto. E quando bate a primeira hora na madrugada, já nessa quarta-feira, Dia Nacional do Namoro no Sofá, tá chegando aí mais um Clássico da Noite, contando a história agora do Som Nacional. Clássico da Noite Nacional. Hoje a viagem no tempo desembarca em 1984. Nada mais, nada menos que Loiras Geladas. Um dos grandes sucessos aí da icônica banda brasileira RPM, ou RPM. A música fez parte aí do álbum Revoluções por Minutos. E ajudou a transformar aí o grupo em um verdadeiro fenômeno do rock nacional dos anos 80. Com uma pegada moderna para a época, misturando aí rock, sintetizadores e aquele clima urbano marcante, Loiras Geladas virou hit rapidamente nas rádios de todo o Brasil. O vocal inconfundível de Paulo Ricardo ajudou a consolidar a identidade da banda e conquistar legiões de fãs. Curiosidade, o RPM foi uma das primeiras bandas brasileiras a apostar pesado em efeitos eletrônicos. E o visual inspirado aí no rock internacional dos anos 80, trazendo uma estética inovadora para o cenário nacional daquela época. É claro, quando Loiras Geladas começa a tocar, é impossível não lembrar aí das fitas cassete, das rádios dos anos 80 e da explosão do rock brasileiro, que marcou gerações. Então aumenta o som, porque
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0: Já está no ar com RPM, Loiras Geladas.

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De segunda a sexta, à meia-noite e uma da madrugada, você tem encontro com o melhor das gerações 70, 80 e 90. Clássico da noite. Porque aqui a gente não toca música. Nessa hora a gente toca a história. E hoje, Repemem loiras geladas. Clássico da noite que volta logo mais, na virada dessa quarta para quinta-feira.

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1: Agora faltando aí, faltando nada, são 1h07 já, gente, passando muito rápido essa noite. Bora comigo até as duas, lembrando, daqui a pouquinho estaremos realizando aí o sorteio. O vale desconto aí de 50%. A recarga do botijão de gás 13 quilos, pagamos a metade, hein? Quanto é que você paga no gás aí? 140, 165? Desconto aí de 50%, vamos pagar aí R$70 para você. Você ainda pode parcelar e o Vavá ainda entrega para você. Bora lá, lembrando que a partir da 1h30 pega o lencinho e chora bebê, porque as mais românticas estarão passando por aqui. Meia hora com as baladas, porque o amor está no ar, da 1h30 até as 2h. E a partir das 2h, você tem insônia? Nós também temos. Insônia com Paulo Roberto Chavan. Ainda dá tempo de você participar e concorrer, hein? Boa noite, Marquinhos. Bora participar do sorteio. Danilo do bairro Vila Maria. Manda um oi pra gurizada do Cavaco. Opa, pra galera aí na indústria, hein? Nos terminais. Pessoal que tá mandando a ver no Cavaco. Não é cavaquinho, viu? Não é pagode. É cavaco mesmo, madeira pra exportação. Toca o mando Alexandre Pires. Valeu, um grande abraço. Danilo, na labuta aí na madrugada. Um bom trabalho aí, galera. Agora 1h08, virou 1h09. Essas aí, Zahara. Outras versões muito legais aí. Lá Isla Bonita. Em português pra você cantar junto.

Só pra contrariar, nega Tetê. Manda aí pro Danilo e pra galera lá que tá mandando a ver. O terminal de cavaco. Teve pra você também Zé Zahara lá, Isla Bonita. E no clássico da noite nacional, RPM. Loiras Geladas com RPM. Sequência musical pra você na tua madrugada, na abrindo aí a tua primeira hora da madrugada. Bora lá quando são 1 hora e 15 minutos. Com oferecimento de Vavá, gás e água mineral, está na hora de sortearmos aí o vale desconto de 50% na recarga do botijão de gás 13 quilos. O sorteio é feito através do sorteador eletrônico. Deixa eu botar aqui, deixa eu digitar, botar na tela, vai no Google, é muito legal, viu? Quer fazer algum sorteio aí de números? Sorteios até mesmo com nomes do Facebook, Instagram? Dá pra fazer legal, viu? Bom, seguinte, hoje tivemos aí 53 participantes. Deixa eu botar aqui, número do 53, fazendo sorteio nesse momento. Atenção você, contemplado com o número 16. Você que tem o número 16, está levando no mole aí. Deixa eu lá ver quem é na minha listinha. Foi cedinho hoje, deixa eu ver. Ah, tá aqui. Daniele Oliveira, Daniele da William Bike Sports. Então, ela disse que ia participar do sorteio aí do... Vale desconto, tá levando no mole, então. Parabéns. Marquinhos, que horas vai ser o sorteio? Já aconteceu, viu? E você foi a contemplada. Parabéns, Daniela, aí, acreditou? Contemplado aí com vale desconto de 50% e já com a entrega da recarga do botijão de gás 13 quilos. 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Agora sim, o próximo sorteio, próxima terça-feira. Parabéns aí pra você, Daniele. Já vou mandar pra você o comprovante. Lembrando que você tem até sexta-feira pra retirar aqui o teu vale desconto de 50%, que é válido aí por 3 meses depois que você estiver com ele na mão, tá ok? Parabéns a Daniele. Você que acreditou, fica crente aí. A próxima vez vai ser você também, ok? Chegando aí, Matheus e Cauã. Simone Mendes, meu silêncio.

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1: Opa, tivemos fala agora por queda na energia elétrica, mas estamos de volta, viu? Bora lá, continua com a programação. Você curtiu aí? Simone Mendes, e agora volta lá que ia tocar e vai tocar Jean Giovanni, Bruno e Marrone. Bora!
2: Sucesso, Jean Giovanni, Bruno e Marrone.
3: Nós! Nice.

Essa é a Gabi Martins, linha do Equador. Rodou também Kalema, a dupla aí de Porto Simples na Porto Príncipe na África. E Lauana Prado, Xedaman. E também teve Jean Giovanni, Bruno Marrone, Me Fácil Odiar. E antes da queda de luz, tivemos aí Simone Mendes e Matheus e Caô. Sequência musical pra você nessa madrugada. Quarta-feira, 27 de maio. Bora lá agora, 1:31. Vamos aí para um rápido intervalo, porque na sequência...

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1: Previsão do tempo.
2: Previsão de tempo firme na região sul nesta quarta-feira. O sol predomina entre nuvens. As temperaturas têm uma queda nas primeiras horas do dia, mas sobem em seguida. Em Rio Grande, mínima de 12 e máxima de 22 graus. Em São José do Norte, máxima de 21 graus. E em Santa Vitória do Palmar, a temperatura máxima não passa dos 20 graus. Previsão do tempo com informações do Instituto Nacional de Meteorologia, INMET.
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4: Agora faltando aí 28 minutos para as 2 da madrugada. Temperatura em 16 graus. Prepara o lencinho porque a partir de agora o coração vai falar mais alto aqui na programação. Daqui até as 2 da manhã, sem intervalo, só vai rolar Love Is There. É, o romance está no ar. As músicas mais apaixonadas para embalar a tua madrugada. Seja para lembrar um grande amor, esses amores mal resolvidos, para matar a saudade, só para dizer no cantinho do ouvido eu te amo, ou simplesmente para deixar o coração bater mais forte. Aumenta o volume, porque a partir de agora
5: o amor está no ar.
4: A trilha sonora da tua madrugada começou, hein? E abrindo sempre como um clássico aí, Dire Straits, Lace to Strike. Música que roda aí do Antônio, pra Rô com muito amor e carinho. Amarra ela, viu?

Bom dia, Marquinha, que é a Regina da Cobi 1. Eu gostaria de ouvir uma música do Nego Velho, Perdoa. Ofereço para todos que estão ouvindo, para ti, tá bom? Beijão, obrigado.

0: Esse foi o Amor Está no Ar com Vitor e Léo e Luciana Vilar. Teve lá na Prado Murilo Rufi, Simone Mendes, teve Eduardo Costa. Também teve Família Só para Contar a Galera e abrimos aí com Dire Straits. Sequência musical romântica para você. Meia hora para você chorar e torce o lencinho, bebê. Agora, quando estão faltando aí 3 minutos para as 2 da madrugada já, hein?
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0: Que vai ficando por aqui. Bora lá, missão cumprida nessa... Cumprida, né? Missão cumprida aí nessa madrugada de quarta-feira. Cruzamos aí terça, entramos quarta-feira. 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Muito obrigado para você que esteve comigo nessas últimas 5 horas, hein? Para você que trabalhou, para você que cruzou as ruas me levando de carona, para você que simplesmente escolheu a nossa sintonia para ser a tua trilha sonora na tua noite madrugada. Eu sou Marquinhos Oliveira, desejando a todos uma excelente madrugada, muita paz, muita luz, amanhecer abençoado. E logo mais a partir das 21 horas a gente se encontra de novo por aqui. Mais um Noturno 105,9. Mas não sai daí. Se o sono não veio, você não está sozinho. Na sequência, Insônia. A apresentação de Paulo Roberto Chavão, trazendo o melhor som para a tua madrugada. Você que não quer, você que não pode, você que não vai dormir. Fique aí com Deus. A gente se ouve amanhã aqui pela Cultura Zona Sul 105,9 FM. Encerrando aí com o grupo Menos é Mais. Champanhe. Valeu, valeu. A sequência tem ele, hein? Paulo Roberto Chavão.

0: Alô, bom dia! Bom dia! Se é emoção que você quer, descontração, energia boa, música sensacional, participação e muito mais, já está chegando Insônia, em seguidinha, tudo bem, tudo legalzinho? Como é que passaram de terça para quarta-feira? Já estamos na quarta-feira, né? Já se foi a terça-feira, né? Estamos no dia 27 de maio de 2026. E daí, tudo bem? Como é que estão? Tudo legal? Trabalhando? Em casa? Onde você está agora? Passeando? Curtindo a noite? Ou então aí na sua caminha, curtindo o rádio ou aplicativo aí na 105,9 Rádio Cultura Zona Sul? Diga aí! Participando comigo, interagindo, não é, se divertindo também, porque música faz muito bem, não é? Música boa, melhor ainda. Então, eu te convido, daqui a pouquinho, vamos seguir na madrugada juntos até às 5 horas, porque o Insônia tá chegando novinho, novinho, zerinho, zerinho, para você aí curtir realmente uma madrugada sensacional. Daqui a pouquinho.
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0: 2:02.
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Maravilha, agora já estamos em, né, esse tema, né, e oficial. Estamos oficial aqui para você a partir de agora, né, então te convido, vamos juntos a partir desse momento. Começa o nosso Insônia oficialmente aqui na 105,9, depois do noturno, e a gente vai junto contigo durante toda a madrugada. O telefone é o 3232-2303, o WhatsApp é o 991-647-867, você pode ligar, participar, interagir aqui na programação, não é isso? É isso, é verdade. Pessoal da cidade do Rio Grande, grande abraço, Pelotas, Jaguarão, Canguçu, nossos amigos de Arroio Grande, pessoal de São Lourenço, nossos amigos do Cassino, Barra, São José do Norte, grande abraço, interior também ligados. 12h05, é isso aí, né? É o rádio 24 horas feito especialmente pra você. 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Vou começando assim com Biquíni Cavadão, eu sou do povo. Eu sou Zé Ninguém. Bom dia.

0: aí vão o nosso programa é do povão. 2h09, durante toda a madrugada, a gente faz aquele climão gostoso aqui na 105,9. Dá volume, porque vem aí o Dr. Silvani e companhia, amante profissional. Bom dia! Alô, Eliane! Tá ligado na programação, Eliane já dando o seu alô aqui no nosso programa. Bom dia, 2h09.
1: Alô?

Se tava com sono, com essa aí já foi embora, hein? Meu erro, os Paralamas do Sucesso. Antes você ouviu o Dr. Silvano e companhia, amante profissional. Aliás, o Dr. Silvano continua fazendo show aí, hein? Continua fazendo show no Brasil. Aliás, todas essas bandas aí dos anos 80 estão fazendo grande sucesso ainda, hein? 2:16, 2:16, bom dia.

0: Daqui a pouquinho você vai participar comigo ao vivo pelo 3232-2303. Alô, Damiana. Alô, Magda. Bom dia, bom dia.
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0: Capital Inicial, música urbana. 2 horas e 16.

Clima gostoso pra você na madrugada, em Capital Inicial, música urbana. Você ligado aqui na programação, hein? Tem gente dizendo assim, bah, mas com essa aí eu vou até dançar. Então pula da cama e sai dançando. Quem tem mais, hein? Tem erva doce, erva venenosa. Bom dia. Já começando muito bem assim, hein? Bom dia, bom dia.

0: Essa aí vai pro Léo lá no Cassino, que gosta do rock, hein? E rock bem brazuca, né? Vai pro Rude também, hein? É, Rude, isso aí é pra despertar, hein? Abração pra ele ligado na FURG, curtindo o nosso programa. Vem chegando, daqui a pouquinho já vou liberar o telefone. O WhatsApp já tá liberado, hein? Pode mandar mensagem aí pra quem você quiser. Bom dia! Programa Insônia. Simbora então com Rita Lee. É saúde. Muita energia pra todo mundo. Música boa durante toda a madrugada. Tá rolando.
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0: Ei, desperta aí, meu. Acorda aí. Mas que isso, tá cochilando, hein? Dando aquela pescadinha, hein? Torcendo o pescocinho, hein? Que coisa, hein? É, mas faz parte, né? É, depois de um dia corrido e tudo mais, acontece, né? E pra você que não pode dormir, quer ficar ligadão na programação, hein? Grande abraço, meus amigos da vigilância. O pessoal tá de plantão aí, os motoristas, tem que estar esperto aí no volante. Pra todo mundo que vai ficar ligado comigo até as 5, vamos embora então, hein? Tá aqui pra você o teu programa.
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0: Uma maravilha, hein? A participação dos ouvintes e muito mais. 3232-2303. Já vou liberar em seguidinha. 991-64-7867 pra você participar. E pra fechar a primeira parte, tá aí, Titãs. Sonífera Ilha. Bom dia.

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2: Agora sim, tá liberado, hein? É só ligar e participar. 3232-2303. Olha aí, vou avisando que a partir de hoje, volta aqui na programação, né? Um quadro que eu tinha antes. Dose dupla, hein? Dose dupla, duas músicas pra você de um grupo cantor ou cantora, né? Essa semana, dose dupla. Semana que vem, como a gente está apresentando aqui depois das três, qual é a sua versão? Semana que vem, volta o especial aqui também, né? Meia hora com o cantor, dupla ou conjunto, e aí nós vamos escolher, né? Vamos colocar na madrugada aí depois das três para você, meia horinha, né, de um grupo cantor ou uma dupla, né? A gente vai escolher aqui para você curtir meia hora só daquele artista, tá bom? E daqui a pouquinho tem qual é a sua versão. Continua, né? Até sábado, qual é a sua versão aqui na 105,9, né? E hoje pra você escolher, já vou adiantar que é...
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2: Renato e seus Bluecaps.

0: e Beatles. Hoje vai ser uma loucura, hein? Que peso, hein? Hoje vai ser uma loucura, hein? Renascer Blue Caps ou Beatles? Quem vai tocar aqui? Daqui a pouquinho. Daqui a pouquinho, depois das três. Agora 2h35 e também pra você aqui tem dose dupla. Daqui a pouquinho também, tá bom? É isso aí, vamos juntos. Pode ligar, pode participar comigo aqui. 3232-2303 está liberado. Deixa eu mandar um alôzão aqui para nossa querida amiga Damiana, lá na São João, e também a Magda, né? A dupla do sucesso da madrugada aí, lá na São João, que estão ligadinhas, né? Ela botou aqui, ó. Ligadinhas, estamos também. Tá bom então, né? Um abraço pra vocês aí. A Eliane também, né? Apareceu, né? Depois de algum tempo sumido, apareceu. Voltou. Muito bem, 2h36. E quem tá mais aí? Manda ver, hein? Liga aí, manda uma mensagem pra cá. Vamos juntos fazer essa madrugada ser bem melhor. Alô, quem fala? Alô?
1: Bom dia!
0: Olha aí ela que chega, Damiana.
1: Sim, senhor.
0: Tudo bem, Damiana?
1: Eu que... Tudo bem.
0: Que bom. O que vamos ouvir?
1: Como é que eu vou te explicar? Eu sou a... Na fila, eu vou sempre... A fila anda, não anda?
0: Sim.
1: Então, eu vou ficar parada por ti. Se eu tô acordada, vou...
0: Tá certo. Nome, né? Tá bom. Ô, Damiana, o que tu quer ouvir, Damiana?
1: Pois é, agora eu... Se tu colocar essa música, me lembrei de outras coisas, de outras músicas.
0: É.
1: Tem alguém já pedido alguma?
0: Tenho aqui para tocar aqui agora, em seguida já, depois aí do nosso bate-papo, o Péricles com o Mal Acostumado.
1: Ah, é legal também.
0: É legal, né, Djavan?
1: Ah, legal.
0: Tá bom, então. E aí, minha amiga, e vai oferecer para quem? E a Magda, tá acordada ou tá dormindo, a Magda?
1: Não, agora eu falei com ela, Magda.
0: Magda, ei, Magda. Ô, Magda.
1: Responde aí, criatura.
0: Magda. Não, cala a boca, Magda. Pode falar, Magda.
1: Como é que é? Levanta pra tomar o café.
0: Isto. E daqui a pouco eu vou tomar o meu. E daí, minha amiga? E pra quem vai?
1: Pra Magda, pra Raquel, pra Vera e o Edinho.
0: Sim.
1: Pra quem mais? Ah, tem muita gente, né?
0: Tem muita gente.
1: A Valia lá em São José do Norte tá ligadinho contigo.
0: Então tá, minha querida, olha, um beijo pra ti, uma boa madrugada, e daqui a pouquinho, olha, daqui a pouquinho eu quero ver vocês participando de novo aqui, escolhendo, hein, quem é que vai tocar, se é um ou é dois, tá bom?
1: Tá.
0: Beijão pra ti, tchau, tchau. Vamos lá, já a primeira participação aqui, número 3232-2303, foi da Damiana. É, 2 horas 38 minutos, tá todo mundo ligado aqui no nosso Insônia, estão chegando, né, participando... Ouvindo música boa, né? E a gente vai junto até às 5, depois das 5 tem Cultura Gaúcha. Portanto, vem aí cantando aqui na programação o Péricles. Mal Acostumado, Você Me Deixou.
2: Paulo Roberto Djavan.

Tá aí o Marquinho Satã, falso consideração. Abraço pra Rejane lá em Pelotas. Alô, Rejane, bom dia, minha amiga. Tudo de bom, hein? Bom demais, hein? Lá, lá, é lá. 2h46 aqui na Cultura. Leci Brandão, acreditar.

0: hora certa.
1: São 3 horas pontualmente. Bom dia.
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1: Muito bem, daqui a pouquinho tem. Qual é a sua versão, hein? Qual é a sua versão, edição desta quarta-feira, dia 27, hein? Qual você vai escolher aqui? Tem Renato Seus Buicaps aqui na

Atenção, pessoal da madrugada aí, hein? Todo mundo votando daqui a pouquinho pra ver qual é que vai tocar, hein? A ganhadora toca aqui no nosso programa, hein? É Renato Sobre o Caps ou então os Beatles?

0: Daqui a pouquinho, hein? Pelo telefone ou pelo WhatsApp, você tem que mandar mensagem de voz pelo WhatsApp. Quero ouvir tua voz aqui, pra você escolher aqui, tá bom? Se é Renasce os Blue Caps,
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0: ou então os Beatles. Tá bom, então? Combinado? Vamos lá, são 3 horas e 2 minutos, são 13 e 2. Agora eu vou tocar a música aqui, pedido da Magda, da Nana São João, ela e a Damiana ouvindo o nosso programa. Quero mandar um abração pro pessoal da São João também, né? É, os nossos amigos ouvintes aí, várias pessoas ouvindo a Nana São João, grande abraço, na São Miguel também, na Castelo Branco também. Onde mais? Onde mais? Ah, também tem o nosso amigo aqui, né, que tá ligado com a gente lá na Barra, né? Ele é do Barra Getúlio Vargas, do Francisco. Ele já pede aqui Alcione. Vamos botar uma Alcione pra ele aqui na programação, mas antes tem Corpo e Alma e Viu Seu Pause com Perigosa. Perigosa. Para as perigosas aí da madrugada.

0: Grande Marrom, hein? Grande Alcione aqui no nosso programa. Esse é um Insônia, do jeito que você gosta.
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0: Muito bem, atenção, hein? Atenção, você acompanhando a nossa programação, meus amigos e amigas, pessoal da madrugada, atenção! Essa semana, né, eu tô fazendo aqui nesse horário, para o pessoal conhecer algumas músicas aí que tem versões, né, originais, né, versão aí que você conhece, né, a normal, né, aí que todo mundo conhece, né, e tem a versão original, tá bom? Então, ô Jerry, depois eu rodo essa música pra ti, tá? Eu vou entrar agora aqui, eu quero até a tua indicação aqui em seguidinha, grava aí, né, e manda pra mim uma gravação aqui, porque eu quero saber em seguidinha aí qual das duas vocês irão escolher aqui, tá bom? Então, olha, são 3 horas e 12 minutos, até umas 3h25, mais ou menos, umas 3h25, tá valendo você escolher aqui na programação qual das duas você quer que toque. Renasce.

Todo mundo conhece isso aí, né? Todo mundo conhece, todo mundo dançou, agitou, né? Curtiu, né? Mas essa música, ela se originou dessa aqui, ó. You're gonna

0: Aliás, o Beatles foi referência para muita música, não é? Muita versão. E também gerações acompanham os Beatles há muitos anos, não é? Então, eu vou deixar à vontade você escolher aqui. Renascer Blue Caps ou Beatles? Tá valendo? Pode ligar para cá, 3232-2303. Pode mandar tua mensagem, valendo até 13h25. Você escolhe aqui, tá bom? Quero ouvir você aqui. Quero ouvir você escolhendo ou Renascer Blue Caps ou então Beatles. Vamos lá, pessoal aí do WhatsApp, pode mandar mensagem de voz aqui, não é? Escolhendo uma ou outra para tocar, não é? A mais votada, até 13h25, vai tocar. A exemplo aí de outras músicas que eu botei durante toda semana, tenho colocado aí, né? Desde segunda-feira tenho colocado aqui pro pessoal conhecer, quem não conhece, e para relembrar, não é? Então vamos lá. Renascer Blue Caps ou então Beatles. Qual você quer que toque aqui? Manda tua mensagem para cá. Ou liga 3232-2303. Vamos lá, pessoal. Não perde tempo, hein? Não perde tempo. 3 horas e 14 minutos. Liga aí e diz pra mim se é 1 ou é 2. A 1 é Renascer Blue Caps. A 2 é Beatles. Alô?
1: Hoje é dia bom,
0: Enira. Enira, ué? O que, que houve, Enira? O que, que houve com a tua voz, Enira? Tá embaixo da cama, Enira? Hein? Hein? Ué, até me assustei agora.
2: Bom dia, diabo. Que isso, Enira? Cuidado, Enira. Olha, cuidado com o fantasma, Enira.
0: Enira. E aí, Enira, um ou dois?
1: A um.
0: Tu quer o Renascer Blue Caps? Tu não gosta dos Beatles?
1: Não, mas a melhor é a um.
0: A um é a melhor. Então tá, minha amiga. Tá bom, então. Quer pedir alguma música pra ouvir ou vai com todas?
1: Todos hoje.
0: Hein?
1: Tá
0: embaixo da cama, Enira? Cuidado, hein? Ó, cuidado, hein? Um abraço, tchau.
2: Oi, tchau, bem, tchau. Bom dia.
0: 13h15, primeiro voto para Renascer Blue Caps. Vamos lá, o Francisco já votou aqui. Vamos ouvir o Francisco. Diga aí, Francisco.
3: Bom dia, pra mim é um Renato Albuquerque.
0: Renato Albuquerque, tá bom. Renato Albuquerque. Renascer Blue Caps, rapaz. Aliás, Renato Albuquerque é um grande amigo, né? Vamos lá, atenção, hein? Dois votos já para Renascer Blue Caps. 13h15 aqui, até 13h25 tá valendo, hein? Vamos lá. Já tem dois votos aqui na programação. Manda tua mensagem de voz aí pelo 991-647867 ou então liga e participa ao vivo, porque tem que ser de voz, né, gente? Senão vão dizer que eu tô puxando pra uma, né, puxando pro meu lado, né? Eu votaria em... Não vou falar. Ah, isso aí.
4: Beleza, meu amigão. Bom dia pra nós aí, pra todos. Renato, seus buclepes também.
0: Valeu, Jerry. Um abraço. Aí o pessoal tá curtindo o Renato, hein? E aí? 13h16, nem um voto pros Beatles? Mas que coisa, hein? Vamos lá então. Falta você aqui. Falta você aqui. Liga aí, 3232-2303. Não perde tempo. 13h16, qual é que vai tocar, hein? Qual será? Não terminou ainda. Alô, quem fala? Alô? Alô. Oi?
5: Eu sou o Renato.
0: Fala, Renato. Um ou dois?
5: Vamos lá no um.
0: Um. Tá legal, Renato. Um abraço, Renato. Renato da Silveira participou. Hein? Fala, meu. Tá bom, então. Um abraço. Muito bem. Renato, tá com frio, acho, né? Porque tá falando que tá com frio, né? Alô, bom dia.
6: Bom dia.
0: Damiana, fala, Damiana. E aí?
6: Ah, adivinha, meu amigo.
0: Não sei.
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0: Renascer Blue Caps. Nem um voto pros Beatles. Tá legal, minha amiga. Um abraço. Obrigado, minha amiga. Muito bem. Se a Magda quiser votar ou ligar ou então mandar mensagem, pode mandar mensagem aqui, Magda. Vamos lá. Atenção, hein? 5 votos para Renascer Blue Caps. 13h17. Vai, que loucura, loucura, loucura, hein? Vamos lá, Perazzo. Diga aí.
7: Bom dia para o Roberto, Renascer Blue Caps.
0: Olha aí, mais um voto para Renascer Blue Caps. 6 votos. Nenhum voto para os Beatles, hein? Puxa vida, que loucura, hein? Na verdade... desde segunda-feira as versões estão ganhando das originais. Tá bom então, vamos ver, né? 13h17. Cadê o Antônio, hein? Antônio, onde andas, Antônio? Vamos lá, né? O Antônio que tem, né, uma posição aí já firme, né? O Antônio com relação às versões, né? Olha, falando nele, é ele mesmo que apareceu ou não? Vamos ver, quem é que apareceu aqui? Não é o Antônio. Vamos ver quem mandou mensagem, hein? Diga aí. Vamos lá. Não veio nada, não veio nada aqui. O pessoal tá mandando mensagem, mas não veio nada aqui. Então, tá liberado o telefone para você participar aqui e escolher. É Renascer Blue Caps que você quer ouvir?

0: 13h18. Tá na frente aqui na nossa programação de hoje. Renato Silver Caps. Mais uma vez, a versão está ganhando da original, hein? Que loucura! Vamos lá! 13h18, até 13h25 tá valendo. Não ligou ainda, participa. Vamos lá, gente, não perde tempo aí. Liga pra cá, 3232-2303. Pessoal que tá acompanhando o nosso programa, muito obrigado pelo carinho, pela audiência. Tem mais ouvinte chegando por aqui. Agora sim é o Antônio. Vamos ouvi-lo aqui. Diga. Fala aí, Antônio.
1: Bom dia. Agora meu voto vai para os Beatles.
0: Aí, olha aí, Antônio. Olha aí, Antônio. Antônio votou nos Beatles. We gotta lose again. Ah, Antônio, hein? Muito bem, mas tem apenas um voto, Antônio. Tem apenas um voto. E agora, hein? Vamos lá, 3h19. Vai terminar aqui, hein? Vai terminar, faltam poucos minutos para encerrar. E tá na frente Renato Silvercaps, que também é bom, né? Também é bom, né? Renato é sensacional, né? Aliás, o Renato foi uma das principais bandas aí que fez versões dos Beatles, né? E pode ver que o instrumental não perde nada, não é? Não perde nada para o original, né? Muitos músicos brasileiros aí de grande talento. Alô, bom dia!
2: Alô, bom dia, Djavan.
0: Olha aí, ele chegou. A opinião formada também, é outro que tem opinião formada. Meu amigo Héctor Queiroz.
2: Cheguei a recém mesmo de Liverpool.
0: Chegou, opa! Então já sei para quem tu vai votar. É o Beatles.
2: Eu sou Beatles. Desde
0: como diziam os outros, né? Beatles.
2: Ah, são os Beatles. Cabeludos.
0: Cabeludos, Liverpool. Tá bom, meu amigo. Depois mais sair de conversa, então, viu?
2: Isso aí, um abração.
0: Abração, tchau, tchau. Muito bem, dois votos, hein? Dois votos para os Beatles e seis votos para Renato Silvercaps. 13h20. E aí? Vamos lá, né? Aproveita, 13h20. Sábado vai ter uma surpresa aqui nesse horário. Sábado vai ter uma surpresa aqui, né? Eu sou o cara da surpresa, né? Hein? Ah, é verdade, né? 13h20, vamos lá. Você participando do nosso programa daqui a pouquinho, tem dose dupla, hein? Tem dose dupla daqui a pouquinho, duas músicas. De quem será duas músicas que vem aí, hein? Ah, o pessoal vai gostar também. Atenção, hein? 3232-2303 pra você escolher aqui. 13h20, tá aí na frente Renato Silvercaps, né? E os Beatles com 2. Renato com 6, Beatles com 2. E eu falava com relação a... a parte musical, né, que realmente, né, o pessoal fazia aí as suas versões e tudo mais, né, na garra, né, na garra, tirando ali da partitura, né, e lendo as melodias, as harmonias e tudo mais, acompanhando, né, não tínhamos computador, nada para fazer a base aí, né, a base era feita realmente com o talento, né, imagina, uma música foi criada na Inglaterra, né, você pegar e trazer para o Brasil, né? E copiar o arranjo, né? Copiar a música como é, como ela é realmente, né? Tem que ter um talento, né? Não é para qualquer um. 13h21, nós tínhamos vários grupos aqui. Agora eu não sei se o Frank tá ouvindo, mas eu vou falar do Sanremo, né? O Sanremo mesmo, eu curti muito o Sanremo lá dos anos 80, né? Você ouvia no LP e quando ia no baile do Sanremo era igual, igualzinho, né? Então, realmente, talento, né? Talento se nasce, né? Não se compra. Talento se tem e acabou. Seja pra qualquer coisa. Não, não é só pra música, né? Pra qualquer coisa você pode ter um talento. Até pra pregar um prego ali, né? É isso aí. Pra fazer um almoço, seja o que for, uma comida. Talento é talento, né? Não adianta forçar a barra. E os caras, os músicos brasileiros, né? Principalmente lá no início dos anos 70, 80, que era, né, no estúdio ali, raiz, não é? Como a gente diz... Olha, vou te dizer, né? Não era mole, não, né? É isso aí, 13h22, então vamos lá. Essa aí tá ganhando, hein? Mas não terminou ainda, não. Cadê o Rude, hein? Ô, Rude, cadê o Rude, Perazzo? 13h22, Beatles.

13h23, hein? 13h23 vai encerrar. Vai encerrar aqui a nossa pesquisa de hoje. Amanhã é quinta-feira, né? Amanhã tem. Sexta-feira também tem. Sábado tem surpresa nesse horário. Ah, é. Tem surprise. 13h23. E na outra semana, gente, a gente já vai começar com um especial, hein? Tem especial aqui no nosso programa, bem bacana, não é? Das 3 às 3h30, volta aí o nosso especial da madrugada. Aí sim, vai rolar meia hora de um grupo, um cantor, não é? Uma cantora. Que é bom, né? É bom quando é bom a gente ouvir mais de uma, né? Mais de uma vez. Por isso que eu vou fazer o Dose Dupla, né? Até chegar aí a semana que vem. Daqui a pouquinho tem Dose Dupla aqui, hein? 13h24, não dá mais tempo, né? Não dá mais tempo, já ganhou. Renato Silbury Caps, né? Isso aí. E é bom também, né? Não vou mandar contra nenhuma, né? Não vou mandar contra nem pra uma nem pra outra, porque realmente vale a pena a gente ouvir. Então vamos lá, então. Com 6 votos aqui nessa madrugada de quarta-feira, contra 2 dos Beatles, Renato Silbury Caps, Meu Primeiro Amor. 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

0: Deu pra ver, né? Deu pra ver que as duas foram do Elvis, né? I love you so. 331 foi dose dupla depois aí, né, do nosso... Qual é a sua versão, né? A origem do som aqui, você ouviu depois do Renato Sempre Cap, né? Pra entrar no clima já, né? Com duas do Elvis. 3 horas e 31 minutos, 3h31, daqui a pouquinho tem Mumuzinho e tem muito mais pra você depois do intervalo. Fica ligado e ligada, porque o Insônia volta em seguida.
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3: Previsão de tempo firme na região sul nesta quarta-feira. O sol predomina entre nuvens. As temperaturas têm uma queda nas primeiras horas do dia, mas sobem em seguida. Em Rio Grande, mínima de 12 e máxima de 22 graus. Em São José do Norte, máxima de 21 graus. E em Santa Vitória do Palmar, a temperatura máxima não passa dos 20 graus. Previsão do tempo com informações do Instituto Nacional de Meteorologia, INMET.
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0: Muito bem, olha, amanhã tem de novo, hein? Amanhã tem de novo Qual é a Sua Versão e sexta-feira também. Sábado, depois das 3, vai ter aí, né, um momento surpresa pro pessoal aí que tá participando, né? Tá participando aqui do nosso A Origem do Som aí, que na verdade é Qual é a Sua Versão, né? Você escolhe a versão aqui. Quer ouvir a versão brasileira, quer ouvir a versão americana? Você escolhe aqui no nosso programa. Alô, bom dia! Tudo bem, Oswaldo? Fala um pouquinho no telefone, Oswaldo. Tá longe? Alô?
5: Tá bem, vou melhorar aqui, tá?
0: Vamos melhorar esse sinal aí, vamos lá.
5: Como é que tá o seu irmão? Tudo legal?
0: Tudo bem, Oswaldo, tudo bem, tudo legal.
5: Tudo bem, aqui temos ligadinho no programa Insônia, apresentando o presidente do Liga, Paulo Roberto de Chavão.
0: Maravilha, e daí? Vamos nessa então, vamos com a próxima? Mas por que seu telefone tá tão ruim hoje?
5: Não sei, Diego. Eu estou
0: bem próximo do telefone. Tem laje aí?
5: Tem laje.
0: Ah, então se está embaixo da laje é por causa disso.
5: É, tem laje. Então, para dona Laura, foi demais. Prazer, para o presidente, para a minha auxilina Bertrand Boyd Macedo. E para a dona Eva, minha filha aqui.
0: Sim. Pra ti também, Oswaldo. O Renato tá ouvindo. O Renato tá ouvindo.
5: É, e as pessoas que eu citei todas estão ouvindo.
0: Vai, um abração pra todo mundo, então. Valeu, meu amigo Oswaldo. Um abraço pra ti, tudo de bom aí. E uma boa madrugada, viu?
5: Obrigado, já vai pra ti. Um bom final de programa aí.
0: Fica com Deus. Valeu.
5: Tchau,
0: um abraço. É, meio, né? Meio distorcida a ligação, mas deu para entender alguma coisa aí do Oswaldo, né? Participando aqui do nosso programa. Mais ouvinte chegando. Alô, bom dia.
6: Bom dia, Paulo Roberto Zavante.
0: Fala, meu amigão, tudo bem? Tudo legal? Bem, Santo Leonardo.
6: Leonardo de Castro Afonso.
0: E aí, meu amigão, chegando?
6: Tudo bem, tudo realmente tranquilo.
0: Vamos que vamos?
6: Vamos que vamos.
0: Daí, vai mandar passar a música para quem?
6: É, mandar para todos aí. Aí para esse senhor que falou aí, o seu Oswaldo aí.
0: Isso.
6: Também para o Ataliba. Também para ir para o Valcir do Barranco. O Valcir não tem mandado alô para mim, não sei porquê.
0: Certo.
6: Manda um alôzinho para mim, tá?
0: Tá bom.
6: Também a Daniela, a Doralice, né? E aí que vai estar o sinal do meu telefone.
0: Teu também.
6: Obrigado.
0: Um abração. Tá com Deus, tchau, tchau. Nosso amigo Sandro Leonardo de Casa da Força. Vamos lá, a próxima música agora que vem aqui, né? O Jerry foi que pediu e vai ouvir um Mumuzinho Fulminante.
7: Fulminante.
0: Simbora então, diga aí.
7: Um Eita, que bonito! A primeira frase é de vocês, hein? Vamos cantar!

Seguimos em frente com o nosso Insônia. Bom dia. É a Supply aqui pro Antônio que pediu Lonely is the Night. É música linda na madrugada, hein? Olha a hora, 3h39. Vai tomar um cafezinho? Bom café.

Esse é o nosso Insônia. Qualidade musical pra você na madrugada. Você ouviu? Eve com Johnny Mads. Que musicão, hein? E agora, Mood Blues com Talk Out of Turn. 3h53. Um abração pra você que tá curtindo nosso programa desde o início. Ligado aqui na 105,9. Hoje, quarta-feira, dia 27. Que todos tenham aí uma ótima quarta-feira, com muitas realizações. E é claro, como eu digo sempre, muita energia boa para todo mundo. 13h53. Roupa nova.

0: Essa é clássica já, hein? Olivia Newton-John, Hopeless City Devoted to You, do filme Crazy, do tempo da brilhantina. Inesquecível. É música boa que você quer?
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0: Fica ligado aqui na programação. Segue assim com o Joe Cocker.

0: Joe Cougar aqui na programação Don't You Love You My Anymore. 4 horas e 4 minutos. Você ligado aqui no nosso Insônia, chegando a última hora do programa.
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0: Confirmando 4 e 4, bom dia.
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0: Maravilha, 4 horas 5 minutos, hein? 4 e 5. Pois é, agora 4 e 6, já mudou. Daqui a pouquinho, 5 horas, tem Cultura Gaúcha. A gente vai junto contigo até 6h55. Olha, que legal, hein? Participação dos ouvintes maravilhosa aqui. Muito obrigado pelo carinho e pela audiência. Vamos lá, tem mais gente chegando.
5: Bom dia, Djavan.
0: Bom dia, Sandro.
5: Passando pra dizer que eu tô ligado na cultura. E... pô, esse John Cooker aí matou a pau, hein?
0: Aí, Antônio.
5: Ah, uma melhor que a outra. Um abraço para todo o pessoal da madrugada aí, para todos os vigilantes, pro amigo Jorjão, pros motoristas de aplicativo, para ti que tá na luta aí. E um beijo para minha filha, Bárbara. Para todos os ouvintes, um abraço. Sandro de Freitas, PGV.
0: Valeu, meu querido amigo. Um abraço, obrigado pelo carinho aí, né? Bar de Túlio Vargas, sensacional. Né? Sensacional. Tenho muitos amigos lá no bairro de Túlio Vargas e na Santa Teresa, nem se fala, né? Passei uma boa época da minha vida lá na Santa Teresa. Agora, 4 e 7.
6: Bom dia, meu amigo Paulo Roberto de Avan.
0: Fala, Claudio Miro.
6: Ligado na cultura.
0: Que bom.
6: Insônia, na 105,9.
0: Simbora.
6: A melhor rádio.
0: Que bom.
6: Desejo para ti, meu amigo. Ótimo programa, ti, teus ouvintes aí, tudo de bom. É, e vamos na carona, né? Uma ótima quarta-feira. Quarta-feira abençoada aí. Vamos embora. A famosa saideira. Desejo já um abraço a todos aí. Aqui do Da Luz. Saindo da garagem aqui para buscar a saideira. Grande abraço, Javan.
0: Valeu, meu querido amigo da Comperec aí, participando da nossa programação. Da Gabo Guilherme passa por aqui, né? Aquele dia eu bem na hora eu fui ali, né? Pegar um cafezinho e tava passando meu amigo ali, né? Que maravilha, né? Bom trabalho. Alô, bom dia.
7: Bom dia, Paulo Roberto Javan.
0: Fala, meu amigo, fala. Tinha que manda.
7: Todos aí, com certeza. Me diz uma coisa.
0: Uma coisa.
7: Cara, Cultura Gaúcha, pode participar também ou não?
0: Pode participar, mas aí é o seguinte, aí é mais é pelo WhatsApp.
7: Pelo WhatsApp.
0: Isso.
7: Mas me dá aí uma forcinha pra me participar.
0: Uma forcinha? Se eu der uma forcinha, eu não posso fazer muita força, viu? Já faço força na academia, todo dia.
7: Ela é tua volta. Meu telefone tá bombando todo.
0: Né? Tá bombando, tá bombando.
7: É.
0: E daí? Cadê o Cardoso? Cadê o Cardoso aí? Cadê o Cardoso de Canguçu? Não participou mais?
7: Ô Cardoso.
0: Ô Cardoso. Alô, alô Cardoso. Alô, atenção.
7: Alô, com certeza, né?
0: Alô.
7: Pois é.
0: Tá bom, meu amigo, olha. Um abraço pra ti, tudo de bom.
7: Eu posso pedir muito um robô de carona também.
0: Quem tu quer ouvir?
7: Pode ser Amada Amante.
0: Amada Amante com o Rei Roberto Carlos, bicho.
7: Roberto Carlos.
0: Olha, realmente são muitas emoções, bicho. Olha, bicho, que realmente. Canguçu, um dia eu ainda vou em Canguçu, hein? Um dia eu ainda vou em Canguçu, hein?
7: Se Deus quiser.
0: Hein?
7: Um dia eu vou em Rio Grande, eu vou ficar aí, Rio Grande, eu vou posar aí.
0: Vai.
7: E ainda vou no Cultura Gaúcha ao vivo, se Deus quiser.
0: Se Deus quiser. Um abraço pra ti.
7: Outro pra ti, tudo de boa, dona Doralice, um abraço pra ela.
0: Valeu. Fica com Deus aí. Tchau, tchau. Amigo, vamos ouvir, né? Daqui a pouquinho, então, o Roberto aqui na Hora do Rei. Mas agora... Giliardi. É outro cara fora de série, né? 4-9. Do jeito que você deixou.
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Depois do Roberto Amado Amante, você ouviu Christian Ralph, Cheiro de Shampoo. Bom dia. Tom McCrean com Crying. Alô, Magda, pegou no sono, não ouviu tua música, Magda? Mas que coisa, hein? Faz tempo que já rodou, hein?

0: Bom dia, bom dia. Vai um abraço pro Marcos Franco, tá ligado? Lá da Barra. Grande abraço pra ele acompanhando a nossa programação nesta manhã de quarta-feira, 4h28. Você ouviu Paul Denver com Hand Memories. E agora, prende-se. Não diga nada. Apenas continue aqui no nosso
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0: 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Previsão do tempo.
1: Previsão de tempo firme na região sul nesta quarta-feira. O sol predomina entre nuvens. As temperaturas têm uma queda nas primeiras horas do dia, mas sobem em seguida. Em Rio Grande, mínima de 12 e máxima de 22 graus. Em São José do Norte, máxima de 21 graus. E em Santa Vitória do Palmar, a temperatura máxima não passa dos 20 graus. Previsão do tempo com informações do Instituto Nacional de Meteorologia, IMET.
0: Previsão do tempo.
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2: E vamos que vamos com o nosso Insônia, quase na parte final já da programação, hein? 4 horas 34 minutos, estivemos contigo aí durante toda a madrugada, desde as 2 horas, né? Desde as 2 horas aí depois do nosso Marquinho Oliveira, que apresenta o Noturno 105,9. Nós chegamos sempre aqui de segunda a sábado. E no sábado o programa é maior, né? O programa é maior aí para você participar e interagir. Semana que vem... volto aqui o nosso, né, especial da madrugada. E você aí também pode dar o seu palpite. É verdade, durante a semana você pode dar as dicas aí, qual especial que você quer. E na medida do possível vou atendendo. Claro, com certeza. De repente você é fã de um cantor, né? Que se enquadre aqui na nossa programação. Porque a gente tem um padrão aqui, né? Tem uma sequência que você já conhece, né? Então, e se enquadrando aqui, a gente bota meia hora para tocar aqui na programação, com certeza. Não é verdade? É isso aí. E você que está no trabalho, um grande abraço, bom trabalho, uma ótima manhã para você, meu amigo e minha amiga. Raça Negra, Anjo Bom, Bonita Paixão. 4h35. Programa Insônia. Claro, tá contigo, vai até às 5. Bom dia. Bom dia.

0: Muito bem, né? Foi aí, Fruto Especial com Bruno Marrone, Mato Grosso e Matias, Pele de Maçã, Marcos Ibelucci, Insubstituível, Guilherme Santiago, Eu Nunca Te Esqueci, e Marília Mendonça, Sensível Demais. Só musicão, hein? É isso aí, né? Então, olha, eu acho que a meta foi cumprida, né? Estivemos aí durante toda a madrugada levando música boa, né? Conversa legal, papo com os ouvintes e tudo mais. E agora a gente se despede com a última, né, do nosso Insônia, e já convidando para você continuar ligado, porque em seguidinha vem aí o melhor da música gaúcha, uma seleção também toda especial para você já começar a sua quarta-feira com uma manhã aí tomando chimarrão, tomando cafezinho, né? Você que está no trabalho, continua aí ligado na Cultura Zona Sul, ou então você que vai trabalhar, né, já acorda aí com o som do Rio Grande do Sul. E para encerrar eu deixo New Kids on the Block, Baby I Believe in You. 4h58, em seguidinha tem aqui na programação
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0: Em seguida.

0: 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Hora certa.
1: Cinco horas e dois minutos.
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5:05, ao som do galo. Tá no ar Cultura Gaúcha. 5:05. Vamos lá, vão acordando, gente. Quarta-feira, dia 27, hein?

Comigo, San Marino. 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Ó, tá chegando Dia dos Namorados, né? É verdade, né? 5 e 5. E para quem não tem namorada, hein? Para quem não tem namorado, não tem namorada, né? Dá um presente para si mesmo, né? 5 e 6. 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Bom dia.

0: 15 graus aqui na cidade do Rio Grande. Hoje vai chegar a 18 graus, hein? 18, 19 graus. Não é muito frio, né? Grupo Tiro de Laço. Vamos juntos? Começou, hein? Cultura Gaúcha já tá no ar.
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0: Vamos que vamos. 5 e 6. Vamos lá, vizinha. Vamos lá, vizinha. Acordando. Ao som da cultura. 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

Bom dia, bom dia! Ernesto Nunes aqui no nosso Cultura Gaúcha. 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Alô, Valmir Barbosa, um grande abraço. Alô, Guga. 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Fandangueiro de Galpão, Os Tiranos, bom dia.

Vamos em frente, 5h25. Vamos lá, rapaziada, com o Grupo Minuano. 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Desejando uma ótima quarta-feira para todos os ouvintes.

0: 5h29 aqui na Cultura Zona Sul.
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3: Previsão do tempo.
4: Previsão de tempo firme na região sul nesta quarta-feira. O sol predomina entre nuvens. As temperaturas têm uma queda nas primeiras horas do dia, mas sobem em seguida. Em Rio Grande, mínima de 12 e máxima de 22 graus. Em São José do Norte, máxima de 21 graus. E em Santa Vitória do Palmar, a temperatura máxima não passa dos 20 graus. Previsão do tempo com informações do Instituto Nacional de Meteorologia, INMET.
3: Previsão do tempo.
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Muito bem, vamos em frente com a nossa cultura gaúcha, hein? 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É isso aí. Bom dia, Djavan. Muito frio aí ou não? Aqui tá agradável, 18 graus agora. Aqui, meu amigo Fernando Alemão, tá 15 graus agora marcando aqui. Tá bom? Vai chegar 18 hoje. Não é aquele friozaço, né? É, para outras regiões seria frio, né? Mas para nós aqui no Rio Grande do Sul tá bom. Tá bom demais, né? Em vista do que aconteceu aí, né? Da temperatura baixar semana passada, né? Fomos aí a 8 graus da madruga, hein? Pô, rapaz, tava gelado, né? Tava gelado, né? Eu que não sou de sentir frio, Mas aí é o seguinte, né? 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Não é por nada que ele está aqui com a gente há bastante tempo aqui no nosso Cultura Gaúcha. Antes já estava no Bom Dia Cidade. 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Valeu, Guga. 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Vamos em frente com mais música. Gonzaga dos Reis, parceiros de Canto e Lida. Bom dia.

0: 5h46 aqui na Cultura, no Cultura Gaúcha, Campesinos, Tiranos. Antes você ouviu é Rio Grande, os Guapos. A hora pra você, 5h47, bom dia.
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0: E vamos que vamos. Bom dia, bom dia, bom chimarrão pra todo mundo. Você ligado aqui na Cultura Zona Sul, Vaneirão dos Garotão. E agora os serranos, vem aí. Bom dia, bom dia.
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0: 5h54.

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2: Hora certa.
3: Aqui na Cultura, 6 horas e 1 minuto. Bom dia.
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Vamos em frente com o nosso programa aqui. É, chegando por aqui, o Rafael Chaves. Agora 6 horas e 3 minutos, 6 e 3. Vamos em frente aqui com o nosso programa, né? Alô, meu amigo Daniel Oliveira, grande abraço. Luiz Carlos também, São José do Norte, um abraço, bom dia. Agora 6 horas e 3 minutos, você acompanha o Cultura Gaúcha. Lembrando que às 7 horas tem Manhã Regional. As informações para você desta quarta, dia 27 de maio. 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Trancão de baile, maneira pros bigode, moda louca, Portal Gaúcho.

0: Bom dia! 6 horas e 8 minutos aqui na Cultura.
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0: Um abraço pro nosso amigo Cavalo, acompanhando a nossa programação, e o Homem da Chuleta, lá em Santa Catarina, hein? E o Cláudio Abreu também, ligado no nosso programa. Bom dia!

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1: Cláudio Abreu aqui de Pelotas.
0: Opa!
1: Preparando da próxima oferecer para toda a escuta, Bacino Barranco, a Thalila, a Damiana, a Doralice, João Carlos, Amigo dos Gansos, Leopoldo Noeli, Jesus 68. A todos vocês da rádio aí, o Cavalo e o Homem da Chuleta que estão ouvindo lá e o Kiki que está mateando aqui comigo aqui.
0: Ah, é?
1: Forte abraço e uma boa quarta-feira para todos.
0: Valeu, um abraço, tudo de bom aí. Valeu, o Cláudio Abreu também não para, né? Um andarilho. Quando pensa que está num lugar, está no outro. Tá bom, meu amigo. Um abraço pra ti, tudo de bom, hein? Hein? Tá certo. Tá afilando a boia lá em Pelotas agora. Tá bom. Um abração, tudo de bom, hein? Vai, um abraço pra ele e o Homem da Chuleta. O Homem da Chuleta tá fazendo agora frango empanado. Que loucura, hein? Mudou aí. Tá certo. Um abração, tudo de bom pra vocês aí. Vamos em frente com o nosso programa, mandando aquele abraço pros amigos também que estão ligados no sítio Santa Cruz. José Manuel, né? O Daniel, já falei, né? Fazendo Daniel, o Homem dos Cachorros. Quantos cachorros, Daniel? Escreve aí. Já aumentou a família lá dos cachorros, não? 6h15. Vamos lá, você ligado aqui no nosso Cultura Gaúcha. E aí não perca, né? Porque além do Manhã Regional, tem para você Palavra de Mulher a partir das 9 horas, com as informações também, né? E variedades, né? Tem para você ali as dicas da economia e muito mais no comando da Banda Leite. Então não perde, porque a programação da 105,9 está demais. Grupo Minuano, bom dia, é sucesso pra você. Até às 6h55.

0: 6:30.
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2: Previsão do tempo.
3: Previsão de tempo firme na região sul nesta quarta-feira. O sol predomina entre nuvens. As temperaturas têm uma queda nas primeiras horas do dia, mas sobem em seguida. Em Rio Grande, mínima de 12 e máxima de 22 graus. Em São José do Norte, máxima de 21 graus. E em Santa Vitória do Palmar, a temperatura máxima não passa dos 20 graus. Previsão do tempo com informações do Instituto Nacional de Meteorologia, IMET.
1: Previsão do tempo. 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
0: Exatamente, já estamos aí na última meia hora do programa, 6 horas 32 minutos, menos de meia hora, né, para encerrar nosso programa hoje, desta quarta-feira. Alô, meu amigo Edinho, grande abraço pro Edinho e Vera Regina, né? Obrigado, meu querido amigo, tudo de bom aí pra ti, tá bom? Tá gostando das músicas? Um abração pra vocês aí, uma ótima quarta-feira. Meu amigo Daniel aqui mandando o número dos cachorros, 8, eram 10, né? Eram 10, 2 já partiram, coitadinho dos bichinhos, né? É isso aí, né? Eu adoro cachorro, né? Adoro. Então vai um abraço pro nosso amigo aí, Daniel Oliveira, que tá com 8 pets lá, 8 cachorrinhos, né? Tá bom, então. Um abração aí pro nosso amigo aí. 6h32 pra ele e pra esposa, acompanhando o programa lá no sítio Santa Cruz. Não esquece, hein? 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Você realmente encontra o que quer lá na San Marino, a Rota do Jeans. 6 horas 33 minutos, Grupo Matizes.

0: E vamos no balanço da maneira, hein? Bom dia! 6 horas 39 minutos, Grupo Matizes aqui na nossa programação. Carlos Magno, bom dia, Carlos Magno, tudo bem?
1: Boa, bom dia.
0: Pouco de gripe, Magno?
1: Bastante, bastante. É? Tamo se arrastando aí.
0: Quantas nesse ano já?
1: 3.
0: Sério mesmo?
1: Não sei.
0: É?
1: Não.
0: É. Tu vê que eu não peguei, né?
1: Não.
0: Foi, me arrebenta, né? Boa, a gripe quando me pega, ela me um dia ela me deixa mal. Um dia, mas não tentou chegar e eu dei um jeito daqui e dali, ela foi embora. Mas...
1: Deve ser um coice nela.
0: Hein?
1: Deve ser um coice, né?
0: E...
1: Bem bagual.
0: É, bem bagual. Não, tu sabe o seguinte, eu sou bagual. Não, e ainda mais com a gripe, né? Manda ela...
1: Abri.
0: Ah, embora. Né? Cheguei a ficar mais ou menos, né? Mas ela abriu fora, né? Mas já vi que tá esmalito mesmo.
1: Tô.
0: É. Mas vai passar.
1: Vai passar, já.
0: Como dizia minha avó, não dá em árvore.
1: Tô medicado.
0: É, isso aí. Magno, hoje é quarta-feira já, meio de semana já, hein?
1: Quarta-feira, e hoje o Manhã Regional com o Rafael Chaves.
0: Rafael Chaves.
1: Falaram com compromissos hoje, Rafael Chaves e o Adriel Zdradek estarão apresentando aí o Manhã Regional às 7 horas da manhã.
0: Muito bem, por isso que o Rafael chegou cedo, me assustei até hoje, Rafael. Chegou cedo aqui hoje, Rafael. Pô, brincadeira, hein? Tá certo. Magno, uma ótima quarta-feira pra ti, tudo de bom.
1: Um abraço a todos.
0: Valeu. E tu cura dessa gripe aí, vice?
1: Bah.
0: Tá bom aí. Tá bom, então. Agora 6h41, mas a fome não passou, né?
1: Ah, não, aí não.
0: Tu não perde o apetite nunca?
1: Nem com a gripe.
0: Não mesmo? Nem com a gripe. Assim que é bom. Assim que é bom. Porque se alimentando já é um bom passo, né? Pior é quando o cara perde a gripe. É, perde a gripe. Perde a gripe é ótimo. Perde o apetite, né? Aí é complicado. Tá certo, então. Eu tô puxando conversa aqui, tá louco pra parar de falar. 6h41, vamos lá com o Grupo Tradição. Maneira das Meninas Carinhosas.

Aí então, aqui no nosso programa Grupo Rodeio Bombacha Preta. Mas, bah! 6h49, hein, Carlos Magno? Bombacha, hein? Abraço aí para os nossos amigos que estão acompanhando o programa e estavam ligados aí na programação desde as 2 horas com o nosso Insônia, né? E realmente agradeço de coração aí a participação de todos, a interatividade, não é? Estamos indo embora, agradecendo também a participação aqui no nosso Cultura Gaúcha. 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Vem aí 5 minutos com Jesus e 7 horas o programa Manhã Regional. O nosso Cultura Gaúcha volta na quinta. Grande abraço para todos e uma ótima quarta-feira. Tchau, gente. Bom dia. Maneira.

0: Hora certa.
1: 6:54.
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3: Quando todas estão do lado de fora, Ele vai na frente delas. E elas o seguem porque conhecem a voz dele. João 10, versículo 4. A voz do bom pastor. Quase nada é mais confortador do que ouvir nosso pai ou mãe nos chamando do jeito que somente eles sabem. Com um simples, vem cá, filhotinha, o pai alcança o coração da filha. Sabendo disso, golpistas imitam a voz e o jeito de nossos familiares nos chamarem para tentar nos roubar. Quando o assunto é a relação do ser humano com Deus, o quadro não é muito diferente. Comparando o povo de Deus com o rebanho, Jesus disse que falsos mestres atuam como ladrões que tentam enganar as ovelhas. Hoje em dia, esses enganadores utilizam a linguagem bíblica para envenenar o povo de Deus com falsas promessas, ensinando que o Pai só abençoa quem vive em alta performance. Que mentira absurda! A verdade é que Jesus, o bom pastor, veio ao mundo para salvar os perdidos. Sua morte pagou pelos pecados de todas as pessoas. Você crê nisso? Por meio dessa fé, Ele transforma você em ovelha do seu rebanho e lhe dá vida completa, alimentando você com perdão de pecados e salvação. Quando somos fortalecidos pela palavra de Deus, o bom pastor Jesus nos protege das vozes dos bandidos e falsos mestres, evitando que seus ensinamentos perigosos nos destruam. Assim, não damos ouvidos às vozes deles, mas seguimos somente a Jesus. Ele mesmo disse que vai na frente de suas ovelhas, e elas o seguem porque conhecem a voz dele. Com doce e amorosa voz, ele diz a você hoje: vem aqui, minha ovelha querida, eu sou o bom pastor que dá a vida por você, vou cuidar de você. Oremos. Amado Senhor, agradeço-te por me chamares para ser parte do rebanho de teu filho. Alimenta-me com tua palavra, em Cristo. Amém.
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0: 7 horas em ponto, quarta-feira, dia 27 de maio de 2026, está começando o programa Manhã Regional aqui na Rádio Cultura, integrando a Zona Sul e conectada contigo. A partir de agora, o nosso compromisso é deixar você muito bem informado, você que estava acompanhando Cultura Gaúcha com Paulo Roberto Djavan. A partir de agora, nossa missão é trazer as principais notícias do Brasil, do mundo, da nossa cidade, do nosso estado, da nossa região, para todos que estão sintonizados e conectados com a gente na 105,9. A temperatura, hoje o dia começa um pouco nublado, podemos dizer assim, com bastante nuvens no céu, mas a previsão para essa quarta-feira é de tempo firme, sol entre nuvens. A gente vai atualizar a temperatura agora aqui, só que hoje está um pouquinho lento aqui para a gente trazer a temperatura para você. A gente já traz em seguida. Bom, hoje na apresentação aqui do programa Manhã Regional, comigo, Rafael Chaves, e hoje fazendo a sua estreia, depois de acompanhar alguns dias aqui nos bastidores, hoje fazendo a sua estreia aqui na apresentação, meu colega Adriel Zdradek. Bom dia, Adriel, tudo bem?
1: Bom dia, Rafa, bom dia a todos e vamos embora.
0: Seja bem-vindo aqui ao programa Manhã Regional. Ele já está acompanhando aqui a programação já há alguns dias e hoje aqui na apresentação, hoje que não temos aqui o Valerão, mas amanhã ele já está de volta aqui conduzindo o programa. Também o colega Carlos Magno nos ajuda aqui na condução do programa. Agora sim, atualizando a temperatura para você, temperatura nesse momento na cidade do Rio Grande, 10 graus e a sensação térmica 8,4. A umidade relativa do ar em 99%. 99%, está muito úmido hoje. A quarta-feira começa com bastante umidade. Agora 7 horas e 2 minutos, essas informações da Estação Meteorológica da Praticagem da Barra. 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
0: 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Com essa força, com essa parceria, nós damos início ao programa Manhã Regional, trazendo agora os destaques, as manchetes dos jornais e dos principais portais de notícias. Começamos com o Jornal de Pelotas, A Hora do Sul. Sou um treinador muito adaptável, diz novo técnico do Brasil. Funrigs libera cerca de 42 milhões de reais para obras de contenção de cheias no Laranjal. Estou pronto para o desafio, diz Machado, novo presidente da Portos RS. Cristiano Klinger deixa a presidência da Portos RS. Conselho do Pelotas aprova ampliação de prazo para formalização de proposta por novo modelo de gestão. E inquérito é aberto para apurar pane em lancha de passageiros de São José do Norte. São os principais destaques do jornal A Hora do Sul.
2: Manchetes da GZH, atrasados do INSS. Saiba quem tem direito a receber parte dos 2,5 bilhões liberados na justiça. Israel afirma ter matado o novo chefe do Hamas. Homens são mortos a tiros dentro de casa em Imbé. Tempo melhora no RS nesta quarta-feira, mas chuva já tem data para voltar, saiba quando. Grêmio patina em projeto do primeiro semestre e complica sequência na Copa Sul-Americana. Borré confirmado, Carboneiro cabisbaixo. Como o Inter vai lidar com as ausências dos atacantes da Copa do Mundo? Essas foram as manchetes da GZH.
0: Trazendo agora as manchetes do jornal Correio do Povo. Grêmio empata com Cidy Torque e vai disputar os playoffs da Sul-Americana. Moraes pede parecer da PGR sobre incluir Jair e Flávio em inquérito. STF mantém decisão que proíbe a aposentadoria compulsória como punição a juízes. Frente Parlamentar cria projeto contra anúncio e patrocínio das bets. Ainda, parecer do PLP dos combustíveis é protocolado na Câmara e deve ser votado nesta quarta-feira. São as principais manchetes e destaques do jornal Correio do Povo.
2: Agora manchetes da Jovem Pan, o objetivo do encontro de Flávio Bolsonaro com Trump. STF acaba com aposentadoria compulsória como maior punição a magistrados. Moraes pede posição da PGR sobre inclusão de Bolsonaro e Flávio. Petrobras e Transpetro anunciam investimento no Amazonas. PT quer intensificar desgaste contra Flávio após fala de Valdemar sobre Vorcaro. Mulher morre na recepção de prédio após procedimento estético. Essas foram as manchetes da Jovem Pan.
0: 7 horas e 7 minutos, trazendo os destaques do portal da CNN Brasil. Comissão especial tem dia decisivo para a votação de parecer sobre escala 6x1. Aliados de Flávio veem efeito limitado de Trump na crise envolvendo Vorcaro. Trump reúne gabinete hoje após Irã acusar os Estados Unidos de violarem cessar-fogo. Bruno Henrique decide, Flamengo vence Cusco por 3-0 e segue invicto na Libertadores. Ainda Polícia Federal e CGU deflagram nova fase de operação sobre fraudes no INSS. Ministro da Justiça vai à Câmara para explicar caso Ramagem hoje. E Israel afirma ter matado chefe do Hamas em ataque no norte de Gaza. São as principais manchetes e destaques da CNN Brasil.
2: Agora, manchetes do portal R7. Comissão Especial da Câmara vota hoje relatório do fim da escala 6x1. São Paulo supera Boston River e vai às oitavas da Sul-Americana. Aliados de Flávio consideram que encontro com Trump inicia nova fase da campanha. Seleção se apresenta hoje na Granja Comari. Veja como será a preparação para a Copa do Mundo. Super salários, contra-cheque único para juízes amplia fiscalização, dizem especialistas. Mega Sena acumula e poderá pagar 6 milhões nesta quinta, dia 28. Veja os números. Essas foram as manchetes do portal R7.
0: 7 horas e 8 minutos, trazendo agora os destaques da Gazeta do Povo. Governo e deputados aceleram redução de jornada e forçam 5x2 antes da eleição. Opinião da Gazeta, os decretos da censura precisam cair. Ainda, de Washington a Curitiba, Flávio Bolsonaro retoma viagens na pré-campanha após turbulência. Sombra de Evo Morales leva caos à Bolívia e desafia presidente de centro-direita. Agro reage à proposta do governo que inclui tilápia e eucalipto em lista de invasoras. Flávio diz que pediu a Trump classificação de PCC e Comando Vermelho como grupos terroristas. E ainda, como um documento de 135 anos inspirou a primeira encíclica de Leão XIV. São as manchetes e destaques da Gazeta do Povo. 7 horas e 9 minutos. Essas foram as manchetes dos jornais que circulam na cidade do Rio Grande e também dos principais portais da internet que passam por aqui todos os dias no programa Manhã Regional. 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
0: Muito bem, a partir de agora você pode participar no nosso telefone 3232-2303 e também através do nosso WhatsApp, o WhatsApp da Cultura 991-64-7867. Você que acompanha nossa transmissão tanto pelo Facebook como pelo YouTube pode deixar também o seu comentário, a sua participação, a sua interatividade é muito bem-vinda. Tem alguma demanda? Tem alguma causa? Uma situação que ocorreu no seu bairro, na sua rua? Presenciou uma situação no trânsito? Compartilhe a informação também no nosso WhatsApp. Daqui a pouquinho, depois do intervalo, a gente traz para você as vagas da Agência do Cine Rio Grande para hoje e também o Bloco Rural. Continue ligado, sintonizado aqui na 105,9. 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
1: Sete horas e 14 minutos, 7h14, estamos de volta com o programa Manhã Regional aqui na 105,9, nessa quarta-feira, dia 27 de maio de 2026. Agora é hora de destacarmos as vagas de emprego da Agência do Cine Rio Grande, que hoje volta ao seu atendimento normal, após alguns dias aí de atendimento suspenso devido à falta de energia elétrica. Agora restabelecida, a agência atendendo normal, e o Adriel vai trazer para a gente agora, para quem está acompanhando, as vagas de emprego da Agência do Cine Rio Grande para hoje.

0: Agora as vagas de emprego do Cine do dia 27 de maio. Auxiliar administrativo, 5 encaminhamentos. Almoxarife, 3 encaminhamentos. Auxiliar de saúde bucal, 4 encaminhamentos. Cozinheiro, 2 encaminhamentos. Instalador de internet e fibra, 3 encaminhamentos. Jovem aprendiz auxiliar administrativo no turno da manhã, das 7h30 às 11h30, 5 encaminhamentos. Mecânico de automóveis, 4 encaminhamentos. Mecânico de motor a diesel, 3 encaminhamentos. Motorista de ônibus, 4 encaminhamentos. Padeiro, 2 encaminhamentos. Recepcionista de consultório pediatra, 4 encaminhamentos. 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Auxiliar administrativo, 3 encaminhamentos. Assistente operacional de meio ambiente, 3 encaminhamentos. Auxiliar de produção de líquidos, 4 encaminhamentos. 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
1: Muito bem, então essas são as vagas de emprego para essa quarta-feira. Pedro Renato Galtério está ligado, dando seu bom dia. Valmir Barbosa, bom dia, amigo e equipe da rádio. Estou sempre na escuta, curtindo e compartilhando. Uma ótima e abençoada quarta-feira, um grande abraço. Rosane Neves também está ligada, bom dia, na escuta aqui do Cassino. Nosso grande produtor rural, nosso ouvinte, Ronaldo Zeklinski de Oliveira, dando o seu buenos dias. Bom dia, meu amigo, bom dia e bom trabalho. Marli Lemos também ligada, dando seu bom dia. Daniel Oliveira, ligado. Bom dia, Rafael, e seja bem-vindo, Adriel, no dia do meu aniversário. Parabéns e felicidades. Bom dia. Não, agora é no meu dia do meu aniversário. Parabéns, felicidades. Bom dia, minha amiga, ligadinha na rádio, minha irmã Enilda e a Nica. E o senhor Delmar, abraços a todos, a Maria de Lourdes. Pelo que eu entendi aqui, a Maria de Lourdes que está de aniversário. Agora, mas aí ela deu os parabéns para ela mesma, né? Aqui na mensagem. Eu acho que eu entendi assim, não sei. Parabéns então, Maria de Lourdes. Se estás de aniversário hoje, parabéns, muitas felicidades, muita saúde. Que essa data se repita por muitos e muitos anos. A Ângela Martins também está ligada, dando bom dia. Aqui o Paulinho das Mesas de Bilhar, que já, como sempre, né, chegou revoltado. Imploro para a diretoria do Grêmio, pelo amor de Deus, para mandar esse português e a metade do time embora. Pá, tá tão complicada assim a situação. Tá bom, Paulinho das Mesas de Bilhar, que manda essa mensagem. Fábio Pachetti também tá ligado, tá na escuta, conectado. E você que está acompanhando o nosso programa, pode mandar mensagem no WhatsApp 991-64-7867. Pode ligar para cá, 3232-2303. 7 horas e 18 minutos, 7h18. Lembrando que hoje, quarta-feira, nós temos todas as quartas o comentário aqui do desembargador de justiça do estado do Rio Grande do Sul, Márcio Chele Gomes, às 8 horas. Depois, às 8h15, tem o comentário Giro do Esporte com J. Nelson Huck. E hoje, na entrevista do dia, estaremos recebendo o secretário de Relações Institucionais aqui da cidade do Rio Grande, Cláudio Costa, que vai nos trazer mais detalhes referente à campanha do agasalho que foi lançada ontem. Nosso colega Adriel Zdradek esteve diretamente lá na prefeitura acompanhando todas as informações e hoje o secretário vem presencialmente aqui para trazer mais detalhes sobre a campanha que já começou, a campanha do Agasalho 2026. 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Nós damos início agora às notícias rurais. A Secretaria da Agricultura, Pecuária, Produção Sustentável e Irrigação do RS informou que a terceira fase do programa Irriga Mais RS já contabiliza 217 manifestações de interesse para adesão ao edital de irrigação. Desse total, 135 projetos completos já estão em análise pelas equipes técnicas da Secretaria. A etapa prevê subvenção de até 20% do valor do projeto, limitada a R$ 150 mil por produtor rural. O programa busca ampliar a área irrigada, reduzir os impactos da estiagem e aumentar a produtividade agrícola no estado. Nas duas primeiras fases, mais de 1.200 projetos foram aprovados, com investimentos privados superiores a R$ 450 milhões de reais.
0: A FETAG RS promoveu mobilização com mais de 2 mil agricultores familiares produtores de tabaco em Santa Cruz do Sul. o ato reuniu produtores, lideranças sindicais e parlamentares para cobrar valorização da produção, preços justos e mais respeito às famílias fumicultoras. Durante o encontro, representantes da entidade participaram de reunião com o Sinditabaco e empresas do setor para discutir atrasos na comercialização e queda nos valores pagos aos produtores. A FETAG alerta que a situação vem afetando diretamente a renda das famílias e a economia de municípios ligados à agricultura familiar.
1: O vice-presidente Geraldo Alckmin afirmou que o Brasil possui elevado estágio sanitário e que o Ministério da Agricultura irá prestar esclarecimentos à União Europeia sobre as exportações de carne bovina. A declaração ocorre após o bloco europeu retirar o Brasil da lista de países exportadores de produtos de origem animal, medida que passa a valer em setembro. Segundo Alckmin, o governo brasileiro segue confiante em chegar a um entendimento com os europeus que cobram garantias de rastreabilidade das carnes exportadas pelo país.
0: A Companhia Nacional de Abastecimento negociou cerca de 119 mil toneladas de arroz em casca durante leilão realizado nesta terça-feira por meio do programa PEPRO. O volume movimentou mais de 21 milhões de reais. O presidente da FEDERARROZ, Denis Dias Nunes, avaliou o resultado como positivo para o setor arrozeiro gaúcho. Segundo ele, mecanismos como o PEPRO e o PEP ajudam a garantir o preço mínimo ao produtor, reduzir estoques e melhorar as condições de comercialização do arroz no Rio Grande do Sul.
1: O Senado deve votar nesta quarta-feira o projeto que cria linha especial de financiamento para produtores rurais afetados por estiagens e enchentes. O texto prevê renegociação das dívidas com carência de 2 anos e prazo de até 10 anos para o pagamento. Segundo o líder do governo na Câmara, Paulo Pimenta, produtores do Rio Grande do Sul deverão ter tratamento diferenciado devido aos prejuízos climáticos. O volume de dívidas envolvidas pode chegar a 180 bilhões de reais.
0: O Ministério da Agricultura e Pecuária lançou o CISPA, novo sistema eletrônico criado para modernizar o registro de agrotóxicos no país. A plataforma unifica os pedidos em um único ambiente digital, integrando o trabalho do Ministério da Agricultura, Anvisa e Ibama. Segundo o ministro André de Paula, o objetivo é garantir mais eficiência, transparência e agilidade nos processos de avaliação sem reduzir o rigor técnico.
1: 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Agora 7 horas e 23 minutos, nós damos continuidade ao Bloco Rural. A Associação Nacional de Criadores Hair Book Colares lançou em Pelotas a terceira edição da Feira Nacional de Genética Promebo e Fenagem 2026. O evento será lançado de 1º a 4 de julho no Parque da Associação Rural de Pelotas, reunindo julgamentos, palestras, leilões e encontros técnicos voltados ao melhoramento genético da pecuária. A programação também terá debates sobre tecnologia, produtividade, sanidade e nutrição animal.
0: O Conceleite RS projetou o valor de referência do leite em maio de R$ 2,44 por litro, queda de 3,38% em relação ao mês anterior. O setor demonstra preocupação com o aumento das importações de leite em pó e queijos da Argentina e do Uruguai, além dos impactos do frio intenso sobre a produção leiteira gaúcha. O Conceleite informou que encaminhou ofícios ao governo federal solicitando medidas de proteção ao mercado brasileiro.
1: A CCGL está investindo 680 milhões de reais na ampliação do terminal marítimo Luiz Fogliato, no porto do Rio Grande. Com as obras, o terminal deverá atingir a capacidade de 6 mil toneladas por hora, tornando-se a maior prancha de carregamento do país. A expectativa é transformar Rio Grande em um corredor premium de exportação de farelo de soja e ampliar a competitividade gaúcha no mercado internacional.
0: O município de Machadinho recebe nesta quinta-feira a festa da colheita da erva mate 2026, com programação técnica e ato simbólico de abertura da safra. O evento contará com palestras voltadas à produtividade e sustentabilidade no cultivo da erva mate, além da participação do secretário estadual da Agricultura, Márcio Madalena. A programação será realizada no Salão da Comunidade São Caetano e em propriedade rural do município.
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6: Previsão do tempo.
7: Previsão de tempo firme na região sul nesta quarta-feira. O sol predomina entre nuvens. As temperaturas têm uma queda nas primeiras horas do dia, mas sobem em seguida. Em Rio Grande, mínima de 12 e máxima de 22 graus. Em São José do Norte, máxima de 21 graus. E em Santa Vitória do Palmar, a temperatura máxima não passa dos 20 graus. Previsão do tempo com informações do Instituto Nacional de Meteorologia, IMET.
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0: 7h29, 7h29, programa Manhã Regional, deixando você muito bem informado até as 9 horas da manhã aqui na 105,9. Depois, na sequência, a partir das 9, tem Wanda Leite no comando do programa Palavra de Mulher, programa mais variado da Zona Sul. Tem notícia, tem informação, tem música, tem a participação do ouvinte, tem entrevista, bate-papo. É o programa mais variado, mais completo. E você acompanha aqui na 105,9 a partir das 9 horas da manhã o programa Palavra de Mulher. Depois, ao meio-dia, tem Radiorama com Paulo Ricardo. Às 2 da tarde, Top Tarde com o Valerão agitando as tardes da cultura. Depois, 5 da tarde, volta o Paulo Ricardo com o programa De Volta Pra Casa. 8 horas da noite tem A Voz do Brasil. 9 horas, Marquinho Oliveira no comando do Noturno 105,9. Depois, às 2 da manhã, Paulo Roberto Djavan novamente assume a programação no comando do programa Insônia. Bom, gente, trazer um recado aqui primeiramente antes de darmos início às notícias da cidade do Rio Grande. Recado do secretário de município dos serviços urbanos, o secretário Dirceu Lopes, que traz a seguinte informação a toda a comunidade, porque em razão da transição operacional da empresa responsável pela limpeza urbana, vai ser necessária uma pausa temporária do dia 29 de maio a 7 de junho na coleta programada. Segundo a nota, para que possam ser realizadas a readequação das equipes e equipamentos e da nova estrutura de atendimento. Trata-se de uma medida técnica indispensável para garantir que o serviço retorne com eficiência, segurança operacional e capacidade de resposta à população. Pedimos compreensão, a colaboração e a paciência da comunidade neste período de adaptação, certos de que esse esforço momentâneo será fundamental para continuarmos construindo um sistema de limpeza urbana mais organizado e eficaz e compatível com as necessidades da cidade. Termina então o informe da Secretaria Municipal de Serviços Urbanos. Nota essa que foi enviada pelo secretário Dirceu Lopes. Então, não haverá a coleta programada dos dias 29 a 7 de junho. Então, aguardando a próxima. O próximo cronograma que será divulgado e nós estaremos trazendo para você aqui dentro da nossa programação. 7 horas e 32 minutos, vamos trazer agora as notícias aqui da cidade do Rio Grande.
1: O governo do estado confirmou o início da transição na presidência da Portos RS. Fábio Silveira Machado assumirá o cargo no lugar de Cristiano Klinger, que foi o primeiro presidente da estatal após a transformação da antiga autarquia em empresa pública. O secretário Clóvis Magalhães destacou a contribuição de Klinger para a modernização do sistema hidroviário gaúcho. Machado é advogado, possui mais de 20 anos de experiência no setor público e atualmente integra o Conselho de Administração da Portos RS.
0: A Secretaria Municipal da Saúde do Rio Grande divulgou o novo boletim epidemiológico apontando 173 hospitalizações e 20 mortes relacionadas à síndrome respiratória aguda grave neste ano. Mais de 37 mil doses da vacina contra a gripe já foram aplicadas no município. Entre os idosos, a cobertura vacinal já supera 50%, enquanto entre gestantes o índice é de 30,9%. A secretaria reforça a importância da vacinação e de medidas preventivas como higienização das mãos e uso de máscara em caso de sintomas gripais.
1: A unidade móvel de saúde estará nesta quarta-feira na Avenida Rio Grande, em frente à Igreja Sagrada Família, realizando vacinação contra a gripe e a Covid-19 das 3 da tarde até às 7 da noite. A ação busca ampliar o acesso da população à imunização durante o período de maior circulação de vírus respiratórios. A secretaria orienta que os moradores levem documento de identificação e, se possível, a caderneta de vacinação.
0: A prefeita Darlene Pereira realizou a entrega de 30 rádios móveis e 3 rádios veiculares para o setor de trânsito do Rio Grande. O investimento foi de R$ 105 mil e inclui também manutenção da antena de comunicação da secretaria. Segundo a prefeitura, os equipamentos vão garantir mais agilidade no atendimento de ocorrências, operações especiais e pedidos de apoio das equipes nas ruas.
1: A Prefeitura do Rio Grande contabilizou 285 inscrições nos editais do segundo ciclo da Política Nacional Aldir Blanc de Fomento à Cultura. O edital de seleção de projetos concentrou 228 propostas. Ao todo, 77 iniciativas serão contempladas com recursos destinados ao fortalecimento do setor cultural. O município deverá receber mais de R$1.300.000 por ano até 2028 para ações de incentivo à cultura.
0: Gente, agora uma situação aqui que muitas pessoas às vezes reclamam, né? Reclamam da questão da limpeza da cidade e tal, porque tem muita sujeira, tem muito isso. A gente vê, né, que os órgãos públicos estão não saindo em defesa aqui, mas falando o que realmente é. A gente acabou de ler aqui o trabalho que está sendo desempenhado pela Secretaria de Serviços Urbanos. Temos aqui a coleta programada, que eu, pelo menos, eu não vi isso em outro lugar, em outra cidade. Nós temos aqui, que é o recolhimento dos inservíveis, de móveis, de coisas que não se usam mais, que não são recolhidas na coleta normal, mas a programada faz essa coleta. Temos aqui a coleta seletiva e temos a coleta normal do lixo comum. Mas ouça só essa situação aqui que foi feito, que foi encontrado, na verdade, em um trabalho realizado pela Secretaria de Infraestrutura, que fizeram a limpeza do canalete da Avenida Major Carlos Pinto, pois encontraram, gente, preste atenção, encontraram um colchão obstruindo a passagem da água durante a limpeza do canalete. O secretário Luiz Francisco Spottorno alertou para os prejuízos causados pelo descarte irregular de lixo, considerado crime ambiental. Segundo ele, o município já realizou a limpeza em mais de 50 quilômetros de microdrenagem e 12 quilômetros de macrodrenagem. Então, a gente vê, né, aqui a situação. Então, a secretaria, realizando a limpeza, encontra um colchão. Quem é que largou um colchão, simplesmente abandonou um colchão no canalete da cidade? Então, as pessoas reclamam, mas também tem algumas pessoas que não colaboram. Pelo contrário, estão prejudicando. Aí depois vem as chuvas e a gente sabe o que acontece, né? Algumas ruas ficam alagadas e o resultado, a consequência, na verdade, é disso aqui que a gente acabou de trazer aqui no Manhã Regional, um colchão encontrado na passagem da água durante a limpeza. É situação lamentável, mas que a gente acaba tendo que trazer aqui no programa e para as pessoas se conscientizarem, né? A não descartarem o lixo em qualquer lugar. E sim, no dia correto, no lugar correto, para que possa ser recolhido da forma certa e descartado da forma certa. 7h37.
1: Dando seguimento então às notícias de Rio Grande, a prefeita Darlene Pereira participa nesta quinta-feira de mais uma edição do Gabinete Aberto no bairro São João. A ação integra o Mutirão da Cidadania, realizado em frente ao CIEP da rua Aparício Torelli, das 2 às 5 da tarde. O evento contará com serviços gratuitos como cadastro único, orientações sobre dengue, atendimento do PROCON, assistência social, defesa civil, oficinas para crianças, doações de roupas e livros, além de ações de limpeza urbana.
0: 7 horas e 38 minutos. 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
0: 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Faltando agora 20 minutos para as 8 horas da manhã. Seguimos aqui com informações.
1: A Prefeitura do Rio Grande assinou convênio para ampliar o apoio às bandas escolares do município. Em 2026, serão investidos R$168 mil para atender 13 bandas de escolas municipais. O valor representa aumento em relação aos anos anteriores, quando 12 bandas receberam R$77 mil em 2025. O ato contou com a participação de representantes da educação, da Associação de Bandas e de escolas beneficiadas pelo convênio.
0: O SESC promove nesta quarta-feira mais uma edição do Dia do Desafio aqui na cidade do Rio Grande. A programação contará com corrida noturna, desafios em esteira, atividades esportivas, cross e aulão de dança em diferentes pontos da cidade. Parte das ações terá arrecadação de leite para doação. O objetivo da mobilização é incentivar a prática de pelo menos 15 minutos de atividade física e estimular hábitos mais saudáveis. 7h41, vamos registrar mais participações aqui dos nossos ouvintes que estão interagindo, mandando mensagem nessa manhã. Bom dia, Rafael. Estou na escuta aqui na Barra, assinado Laica. Neuza Maria está na escuta. Bom dia, amigos da cultura. Boa quarta-feira para vocês aí da rádio. Tô ligada com você sempre. Maria Bastos da Castelo. Marco Adão tá na escuta. Letícia Acosta. Bom dia, colegas. Ótima quarta-feira. Leca Moreira, também ligada. Bom dia para o senhor e sua equipe. Tenham todos um ótimo dia. Assinado Sérgio Severo Ataídes. O Júlio mandou mensagem de áudio. Dá pra gente... Não ouvimos ainda? Vamos lá, então.
2: Bom dia. A respeito da coleta seletiva aí, que tu te expressasse ainda há pouco, aí que tu não viu isso em outra cidade, tu não vê coleta seletiva em outra cidade porque o povo é educado. O povo não coloca cama, guarda-roupa velho, sofá, frigideira velha, tudo na rua. O povo é capaz de até pagar um frete se não tiver uma condução para levar no lugar certo para descarregar. E a respeito do colchão no canalete, esse colchão é daquele pessoal que dorme embaixo das ruas ali, onde tem uma ponte, né, que muda de um lado para o outro. O pessoal dorme ali embaixo, quando não precisa mais, joga fora no canalete. Bom dia, é Júlio.
0: É isso aí, Júlio. Pois bem, mesmo aqui tendo a coleta, né, a coleta programada, mesmo assim ainda se encontram descartes irregulares pela cidade. Que situação, né? Pois bem. Bora lá, 7 horas e 43 minutos, 7h43, 991-64-7867 é o WhatsApp da Cultura. Pode ligar para cá também, 3232-2303. Tem mais mensagem?
3: Regis Burger.
0: Aqui? Está ouvindo em Pelotas, ó, Regis Burger está ouvindo a nossa programação lá em Pelotas. Um grande abraço, um abraço para todo mundo que nos ouve em Pelotas, na Princesa do Sul. Muito obrigado pela sintonia de todos vocês. Nós vamos ao intervalo, voltamos em seguida trazendo mais informações.
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0: Faltando 11 minutos para as 8 horas da manhã, Zona Sul bem informada aqui na 105,9 Rádio Cultura Zona Sul. De segunda a sexta-feira, o programa Manhã Regional, trazendo as principais informações todos os dias, conduzido aqui por José Augusto Valerão. Comigo também, Rafael Chaves. Hoje eu estou aqui à frente e comigo fazendo sua estreia, Adriel Zdradek, né? Juntamente aí trazendo as informações e as notícias, o Carlos Magno dando todo aquele suporte de sempre, compartilhando as mensagens que os nossos ouvintes mandam, colaborando também com informações, Carlos Magno também atuando aqui fortemente no Manhã Regional nessa quarta-feira, dia 27 de maio de 2026. Daqui a pouquinho teremos o comentário do desembargador de justiça do estado do Rio Grande do Sul, Márcio Chele Gomes, sempre trazendo um assunto muito importante na nossa programação. Também teremos o comentário de J. Nelson Uck com o Giro do Esporte. E logo mais, a partir das 8h30 da manhã, temos a entrevista com o secretário de Relações Institucionais da cidade do Rio Grande, Cláudio Costa, que nos trará mais detalhes referente à campanha do Agasalho 2026. Continue ligado, continue sintonizado, porque você ficará por dentro de todas essas informações. Faltando 10 minutos para as 8 horas da manhã, a gente traz mais notícias para você. A Prefeitura do Rio Grande apresentou o projeto de qualificação da Feira do Produtor do Cassino. A iniciativa prevê investimento de cerca de R$400 mil para melhorias na estrutura, organização e qualificação do espaço. Os recursos serão destinados por emenda parlamentar do deputado federal Alexandre Lindemeyer e tem como objetivo fortalecer a economia local e valorizar os produtores do balneário.
1: A Agerges suspendeu a análise do reajuste da tarifa da travessia hidroviária entre Rio Grande e São José do Norte após um incidente envolvendo uma embarcação da empresa Transnorte. Atualmente a passagem custa R$ 6,50 e o reajuste estava previsto para junho. A agência abriu investigação para apurar a pane mecânica e a qualidade do serviço após a circulação de vídeos mostrando suposta entrada de água na lancha.
0: Trazendo agora a informação de polícia, a Brigada Militar prendeu um homem por posse ilegal de arma de fogo e tráfico de drogas nesta terça-feira no bairro Recreio, aqui em Rio Grande. Durante a ação, policiais da Força Tática do 6º BPM apreenderam um revólver calibre 22, uma pistola calibre 380, 17 munições, 977 porções de cocaína, 168 porções de maconha, além de balanças de precisão, câmeras de monitoramento, celular e dinheiro.
1: Trazendo agora informações do município de São José do Norte, a Brigada Militar atendeu na tarde desta terça-feira uma ocorrência de acidente de trânsito com morte na Estrada da Barra, em São José do Norte. Conforme informações apuradas no local, o condutor de uma motocicleta perdeu o controle do veículo em uma curva e acabou colidindo em outro automóvel. O SAMU foi acionado e confirmou o óbito da vítima, um homem de 56 anos. A Polícia Civil também esteve no local para os procedimentos legais.
0: 7 horas e 52 minutos, a Prefeitura de São José do Norte antecipou as inscrições para cursos gratuitos de qualificação profissional do programa RS

0: mulher. 7h53, 7h53, eu tenho um recado para você que está procurando qualificação profissional. 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
0: Faltando 5 minutos para as 8 horas da manhã, damos continuidade às informações.
2: A Prefeitura de São José do Norte lançou nesta terça-feira a campanha do agasalho para o inverno de 2026. A ação, coordenada pela Secretaria Municipal de Assistência Social, busca arrecadar roupas de inverno higienizadas e em boas condições para famílias em situação de vulnerabilidade social. As doações podem ser entregues no CRAS, Cadastro Único e Gabinete do Prefeito. A retirada das peças ocorre no Banco do Vestuário, nas terças e sextas-feiras à tarde. A campanha segue até o dia 31 de agosto e pretende mobilizar a comunidade para ajudar pessoas afetadas pelas baixas temperaturas.
0: Bom, é votado hoje na Câmara dos Deputados, a comissão especial vai votar o relatório do fim da escala 6x1 nessa quarta-feira. Na Câmara, a comissão especial que analisa a PEC, que acaba com a escala 6x1, vai votar nessa quarta-feira, a partir das 10h30 da manhã, o relatório apresentado pelo deputado Léo Prats. O texto prevê uma mudança na Constituição para que o limite máximo de horas trabalhadas por semana passe de 44 para 40. Além disso, a PEC acaba com a escala 6x1, obrigando duas folgas semanais aos trabalhadores. A proposta teve uma tramitação rápida com o intuito de ser aprovada nas duas casas antes das eleições em outubro. A PEC teve admissibilidade aprovada na CCJ no dia 22 de abril e pouco depois a comissão especial foi instalada. 7h57, a deputada Marussa Bondrin apresentou nesta terça-feira o seu parecer ao projeto de lei complementar que converte a arrecadação extraordinária em redução proporcional de tributos federais sobre os combustíveis para mitigar os impactos econômicos decorrentes do conflito no Oriente Médio. O projeto foi apresentado pelo líder do governo na Câmara, o deputado Paulo Pimenta, e está em pauta de votações do plenário da Casa prevista para esta terça-feira, dia 25. Fontes, entretanto, relataram

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3: Oito horas e dois minutos, 8:02, Manhã Regional aqui na 105,9. Vamos atualizar a temperatura nessa manhã, de acordo com informações da Estação Meteorológica da Praticagem da Barra. A temperatura subiu um pouco, 11 graus e 3 décimos. A umidade relativa do ar em 99%. Adriano, tu consegue ter uma visão melhor aí de como está o céu nublado nesse momento?
4: Céu nublado, mas passou a cerração que estava mais cedo.
3: Ah, tinha um pouquinho, né? Não chegou a ser intensa a cerração, mas teve um pouquinho.
4: Não chegou, agora melhorou, está mais limpo o ar.
3: Bom, e de acordo com a previsão, a expectativa é que o sol apareça entre nuvens ao longo dessa quarta-feira. E temos temperatura máxima um pouco mais agradável, podendo chegar a 17, 18 graus a temperatura no dia de hoje. Mas no momento, céu nublado aqui na cidade do Rio Grande. A gente traz agora o comentário. Todas as quartas-feiras tem o comentário do desembargador de justiça do estado do Rio Grande do Sul, Márcio Chele Gomes. Bom dia, doutor Márcio, seja bem-vindo.
5: Bom dia, Rafael, bom dia a toda a equipe, a todos os ouvintes da Rádio Cultura Zona Sul. Prazer aqui estar falando com os amigos nessa quarta-feira de um tempo gelado, de cerração, né, bem já típico de inverno. E hoje eu falo sobre esse julgamento que está acontecendo no Rio de Janeiro, que é do caso que ganhou grande repercussão no país, que é o caso do menino Henry, inclusive virou tema de legislação específica, né, de proteção às crianças e adolescentes, que juntamente com toda essa problemática da Maria da Penha, né, da legislação de proteção da mulher, é uma grande preocupação da sociedade brasileira, de uma forma geral. Existem muitos casos de abuso contra as crianças, de violência contra a criança, e coisas que são às vezes praticadas exatamente no ambiente que deveria ser o ambiente de proteção das crianças, né, que é o ambiente doméstico, o ambiente familiar. Lamentavelmente, é uma condição que continua, né, ocorrendo, mesmo com todas as campanhas e mesmo se falando, porque antes era um assunto que não se falava, como é a questão da violência contra a mulher, às vezes também a violência contra os idosos, né, que são pessoas vulneráveis, que precisam, né, do cuidado e até mesmo de uma atuação positiva por parte dos filhos, dos parentes, e que ficam abandonados muitas das vezes e ainda são explorados, né, como às vezes se vê. E tudo isso tem hoje uma legislação no Brasil. E esse caso do menino Henry, lá no Rio de Janeiro, em que o tal de vereador Jairinho, que era um médico, né, teria agredido, espancado essa criança e causado a sua morte, com a conivência da mãe, que é a Monique, né, chama Monique, e que também está sendo julgada lá no Rio de Janeiro. E é um caso extremamente emblemático, porque é de uma família de boas condições econômicas, né, esse réu era um médico vereador no Rio de Janeiro, E a mãe, né, essa tal Monique, também com boas condições de vida, mas, como a gente sabe, né, está longe de ser esse tipo de questão que define o caráter da pessoa, né? Há pouco falava aqui, no outro comentário, né, sobre a questão até do jogador Neymar e de outras e tantas situações, né, que o que importa na realidade, o que vai fazer a diferença na vida são os valores que se tem, a educação que se tem, mas que essa educação ligada a valores positivos.

0: objetivos, né? Que se eu não quero um mal para mim, eu não vou fazer para os outros. É uma questão básica. E lamentavelmente, que nós temos, às vezes, na sociedade, é a pessoa querer tirar vantagem. E tirar vantagem. E é tão bonito, às vezes, de ver pessoas, às vezes, que até mesmo não tem nenhuma situação econômica maravilhosa, porque não é só isso que importa na vida. O que importa na vida é a pessoa estar de bem consigo mesmo, é a pessoa ter, ser feliz com o que tem. Sabe? Ah, eu preciso estar agora em tal lugar, eu preciso estar viajando, eu preciso ter um carro tal, eu preciso ter. Começa a se colocar nessa condição, e isso, na verdade, só causa infelicidade. Claro que todo mundo quer ter uma condição boa para viver, né? Mas a gente sabe quantas pessoas, às vezes, que estão ali na. Levam uma vida de uma forma bem tranquila, bem humilde, e que são felizes que têm, são felizes de estar vivos, são felizes de estar convivendo no ambiente familiar, e muitas vezes é isso mesmo que importa, e essas pessoas é que dão uma lição de vida para a gente, né? Vão lá, fazem o seu esporte, se divertem com pouco, se divertem com seus filhos, com seus parentes, com seus bons amigos, e isso é um valor inestimável. E esse é o ponto. E esse sujeito que pratica um fato como esse, um crime dessa gravidade, há pouco até vi uma fala de um jurista sobre isso, é que no sistema brasileiro acaba que fica um tanto fácil para quem comete, às vezes, crimes bárbaros e às vezes tem uma situação econômica boa, porque tem a ideia de que vai ficar impune. Então a esperança é de que haja esse julgamento e que esses réus, pelo que se mostrou, o que se tem de conhecimento da gravidade das lesões que o menino Henry sofreu, e isso não aconteceria numa pequena queda de uma cama, que é uma mentira deslavada, e por isso a importância do tribunal do júri, que o tribunal do júri ele vai analisar todas essas questões e com certeza vai fazer justiça. Porque a mentira, como se diz, tem perna curta e uma hora a verdade vem à tona. E os laudos periciais, pelo que se viu, demonstram que essa criança foi submetida a agressões contínuas, né, e que geraram a sua morte. Então, só estavam naquela residência esse réu, o doutor Jairim, e a mãe, a Monique, então, que são responsáveis por esse fato contra essa criança. E que se espera, então, que haja uma condenação justa, né, pouco importando a condição econômica ou não deste acusado, como já aconteceu no Brasil, no caso Nardoni, né, naquele caso da menina Isabela, lá em São Paulo também, que foram condenados, lamentavelmente, pela leniência da nossa legislação, já estão em liberdade, né, mesmo condenados aí há mais de 20 anos, mas já estão em liberdade. E é isso que eu falava, que esse jurista diz, olha, em países civilizados, né, casos como esse, existe até mesmo prisão perpétua e pena de morte na maioria dos países do mundo, coisas que nós precisamos ainda avançar. Era isso, Rafael, um forte abraço aí a todos os ouvintes e à equipe da Rádio Cultura Zona Sul, até a próxima quarta-feira.
1: Até a próxima quarta, doutor Márcio. Muito obrigado pela sua participação aqui no programa Manhã Regional. Quarta-feira que vem, doutor Márcio Chele Gomes estará novamente aqui trazendo o seu comentário na nossa programação. 8 horas e 11 minutos, 8:11. 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Aproveite essa oportunidade. 8h14, quem tá ligadinho com a gente nessa manhã, deixa eu registrar aqui as participações da nossa audiência. O Éder Correia tá ligado, bom dia Rafael Chaves e Adriel, boa quarta-feira para você. E a Vera Lúcia Félix Maciel também dando o seu bom dia. 8h14, nós vamos ao intervalo. Na sequência, tem o comentário de J. Nelson Huck, o Giro do Esporte. 105,9, Cultura Zona Sul.
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0: 8 horas e 19 minutos, 8 e 19, programa Manhã Regional aqui na 105,9. 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Então aproveite, Bless Ótica. 8h21, vamos trazer agora o comentário de J. Nelson Huck, o Giro do Esporte, aqui na nossa programação. Bom dia, J. Nelson Huck, seja bem-vindo.
1: Bom dia, Rafael Chaves, bom dia ao Carlos Magno, que está na mesa de áudio, e também ao Adriel, que está na bancada. Tudo bem, Rafael? Quartou, o Rafael Chaves, ontem um dia muito agitado, lá na Baixada em Pelotas, para o Grêmio Esportivo Brasil, que comunicou a saída do técnico Gilson Maciel, juntamente com o seu auxiliar, o auxiliar técnico Lucas Guariente. Deixaram as funções da Comissão Técnica do Brasil. Mas rapidamente, ainda no dia de ontem, o Chavante anunciou o Laércio Aquino. Ele é o novo comandante da equipe rubro-negra de Pelotas para a sequência da temporada. Ele tem 45 anos e o treinador chega ao Chavante após campanha de destaque no comando do Camboriú, que alcançou a semifinal do campeonato catarinense ainda neste ano. E além disso, também realizou um importante trabalho em outro clube, no Santa Catarina, marcando sua passagem pelas campanhas que levaram o clube as conquistas estaduais. Ou seja, a direção do Brasil, juntamente com o consórcio, né? O consórcio que eu falo é a SAF do Grêmio Esportivo Brasil, liderada pelo Emerson Rosa, decidiu que o trabalho do Gilson não estava sendo bom. E não adianta, futebol é assim, né, Rafael? Futebol é resultado, não tem jeito. Então, sucesso aí para o Laércio Aquino, novo treinador da equipe do Grêmio Esportivo Brasil. Agora, o Rafael Chaves, faltando aí 17 dias para a Copa do Mundo, hein? Já teremos a nossa seleção em campo, enfim, vários jogos diários na TV das seleções. Tô louco que chegue, né, Rafael? Eu gosto muito de Copa do Mundo. Mas no último domingo, né, o Lionel Messi acabou dando um susto nos torcedores, amantes do futebol e principalmente nos argentinos, porque ele acabou deixando o jogo que estava frequentando, do Inter de Miami, né, no domingo, com dores na perna que preocupou a comissão técnica da Argentina. No entanto, foram realizados, Rafael, exames e levaram aí um pouco de alívio aos hermanos. Por quê? Porque o camisa 10 ele deve perder apenas parte da preparação do Mundial, de acordo com o que foi relatado pelo jornal Olé da Argentina. Os exames apontaram uma inflamação na parte posterior da coxa esquerda. Então, no entanto, não houve ruptura de músculos, ou seja, o que foi encarado com muito alívio pela imprensa argentina. Lembrando, o Rafael Chaves, que o Messi ele já participou aí de 5 mundiais, do 2006, 2010, 2014, 2018 e 2022. O Messi tá indo para mais uma Copa do Mundo. Ele que tem 38, vai fazer 39 anos de idade. Vamos torcer aí para uma boa recuperação do craque argentino Lionel Messi. Ontem à noite tivemos Copa Libertadores da América e Sul-Americana. Vamos começar pela Sul-Americana, jogo que certamente a metade do Rio Grande do Sul, no mínimo, curtiu, que foi Grêmio na Arena, jogando diante do seu torcedor, precisava da vitória, mas o Grêmio ficou no empate em 2-2 com o Montevideo City Torque. Saiu em primeiro lugar, e agora o que, que acontecerá com o Grêmio na sequência, o Rafael Chaves? O Grêmio precisará participar de mais dois jogos, não tem a classificação direta para a próxima fase da Sul-Americana. Vai aguardar aí adversários, digamos assim, para nosso ouvinte entender, quem sobrar da Libertadores poderá enfrentar o Grêmio, Fluminense, enfim, outros times aí do continente sul-americano que estão participando da Libertadores, né? Mas então, o Grêmio acabou empatando em 2-2, o Palestino em 1-1 com o Deportivo Riestra, o Milionário perdeu para o O'Ring por 2-1. E pela Libertadores, ainda teve o jogo do Santos, né? Que venceu o Deportivo Cuenca. E o São Paulo 2-0, esses jogos aí de ontem à noite pela Copa Sul-Americana e pela Libertadores da América. O Mirassol acabou perdendo para o Lanús pelo placar de 1-0, e também tivemos Flamengo 3, Cusco 0. Estes foram os resultados, os principais resultados de ontem à noite de Copa Sul-Americana e Taça Libertadores da América. Tá bem, ô Rafael Chaves? Um grande abraço para ti, para o Adriel, para o Carlos Magno e para os nossos ouvintes aqui do Manhã Regional. Antes de eu encerrar com o Bom Dia, deixa eu mandar um abração forte, sabe para quem, ô Rafael Chaves? Para nossa diretora Wanda Leite, que ontem tivemos um encontro aí com ela, maravilhoso, e ela me cobrou. Ah, é? Só abraço pro Rafael e pra mim. Então, Wandinha, um beijão, um abraço pra ti, tá bom? Voltamos amanhã. Bom dia!
0: Bom dia, J. Nelson, que ela recebeu esse teu abraço, eu tenho certeza disso, ela já está aqui nas dependências da emissora, com certeza recebeu esse teu abraço, amigão. Obrigado pela tua participação, amanhã que tu volta aqui com o Giro do Esporte, trazendo todas as informações, trazendo tudo referente ao mundo esportivo aqui na 105,9. 8 horas e 27 minutos, programa Manhã Regional no oferecimento das farmácias associadas. 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
0: 8 horas e 29 minutos, 8 e 29, a gente traz para você mais informações agora, para você que está ligado, sintonizado aqui nessa manhã de quarta-feira. Daqui a pouquinho já temos a entrevista do dia, o secretário de Relações Institucionais da cidade do Rio Grande, Cláudio Costa, já se encontra aqui em nossos estúdios. Na sequência a gente já passa ele aqui para darmos então andamento à entrevista, falando da importante campanha do Agasalho 2026, que foi lançada oficialmente ontem na Prefeitura, e hoje o secretário está aqui para trazer mais detalhes. A primeira turma do Supremo Tribunal Federal confirmou a decisão do ministro Flávio Dino, que acaba com a aposentadoria compulsória como punição máxima para juízes condenados por infrações graves como corrupção, venda de sentenças e assédio. Pelo novo entendimento, após condenação pelo Conselho Nacional de Justiça, a Advocacia-Geral da União poderá pedir ao STF a perda definitiva do cargo do magistrado. Dino afirmou que a aposentadoria compulsória acabava penalizando a sociedade, já que o juiz continuava recebendo benefícios pagos pelos contribuintes. A decisão também foi acompanhada pelos ministros Alexandre de Moraes, Cristiano Zanin e Carmen Lúcia.
2: Senado aprova medida provisória que estabelece piso de R$ 5.130 para professores. O Senado aprovou nesta terça-feira, dia 26, a medida provisória que reajusta o piso salarial dos professores da educação básica para R$ 5.130,63 em 2026. O texto vai à sanção do presidente Luiz Inácio Lula da Silva. A medida representa um aumento de 5,4% sobre o valor anterior de R$ 4.867,77, com um ganho real de 1% acima da inflação. De acordo com a senadora professora Dorinha Seabra, relatora da proposta, a nova regra deve gerar um impacto de 6,4 bilhões em 2026.
0: A Receita Federal informou que cerca de 9,8 milhões de contribuintes ainda não entregaram a declaração do Imposto de Renda 2026, faltando 3 dias para o encerramento do prazo. Até ontem, mais de 34 milhões de declarações haviam sido enviadas, o equivalente a 77,9% do total esperado pelo fisco. O prazo termina às 11 horas e 59 da noite de sexta-feira, dia 29 de maio. Quem perder a data estará sujeito à multa mínima de R$ 165,74. A maioria das declarações entregues até agora terá direito à restituição do imposto.
2: Mais de 500 mil brasileiros bloquearam acesso a bets por perda de controle e saúde mental. Mais de 574 mil pessoas já usaram a plataforma centralizada de autoexclusão do governo federal para impedir o próprio acesso a sites de apostas autorizados a funcionar no Brasil. Segundo o Ministério da Saúde, 207 mil usuários da ferramenta, ou 41% dos pedidos, apontaram a perda de controle sobre o jogo ou eventuais danos à saúde mental como principal razão para solicitar o bloqueio. Desenvolvido pela Secretaria de Prêmios e Apostas do Ministério da Fazenda e lançado em dezembro de 2025, o Sistema Federal Centralizado de Autoexclusão permite que os interessados bloqueiem o próprio acesso a todos os sites de apostas autorizados com um único pedido. Além do bloqueio simultâneo de todas as contas vinculadas ao CPF do usuário, a autoexclusão impede novos cadastros e suspende o envio de publicidade direcionada sobre o assunto.
0: 8 horas e 32 minutos, depois do intervalo, tem a entrevista do dia aqui no Manhã Regional. Continue ligado. 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
5: Previsão do tempo.
6: Previsão de tempo firme na região sul nesta quarta-feira. O sol predomina entre nuvens. As temperaturas têm uma queda nas primeiras horas do dia, mas sobem em seguida. Em Rio Grande, mínima de 12 e máxima de 22 graus. Em São José do Norte, máxima de 21 graus. E em Santa Vitória do Palmar, a temperatura máxima não passa dos 20 graus. Previsão do tempo com informações do Instituto Nacional de Meteorologia, IMET.
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0: 8 horas e 37 minutos, 8h37, você ligado, sintonizado aqui na 105,9 Rádio Cultura Zona Sul, programa Manhã Regional, todos os dias, de segunda a sexta-feira, das 7 da manhã às 9 horas da manhã. Daqui a pouquinho, palavra de mulher com a jornalista Wanda Leite, Carlos Magno e toda a equipe, trazendo muitas informações, música, interatividade com a audiência, entrevistas. É o programa mais variado e completo da Zona Sul do Estado que você ouve aqui na melhor Rádio Cultura Zona Sul. Bom, já estamos aqui com o secretário de Relações Institucionais da cidade do Rio Grande, Cláudio Costa, que vai já nos falar mais sobre a campanha do Agasalho 2026, mas antes eu quero falar aqui do 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
1: Pois então, bom dia aí a todos, um prazer a gente estar aqui com vocês e realmente aqui nesse novo estúdio aí, que mesmo já não sendo novo, né, por já estarem aqui há um bom tempo, a gente sempre visitou a cultura em outros locais, né, em outros espaços, que como o último da Câmara do Comércio, né, mas aqui a gente ainda não tinha vindo, então é um prazer, a gente sempre está aqui, essa história que a Rádio Cultura tem mesmo, lá da Rio Grande, né? Enfim, é muito tradicional aqui no nosso município e para a nossa região, né?
0: Isso aí. Bom, secretário, ontem foi lançado oficialmente com diversas autoridades, a presença de diversas autoridades e empresas que estarão participando junto com o poder público, foi lançada oficialmente a campanha do Agasalho 2026. Bom, no lançamento ontem da campanha, é importante, eu acho, a gente trazer para a nossa audiência, foram apresentados os dados da campanha no ano anterior. Como é que foi a campanha do Agasalho 2025, secretário?
1: Pois então, é sempre um tema assim, que a gente chama a comunidade, né, para a solidariedade nesse momento, né? A gente, às vezes, a grande maioria das vezes a gente vem nos meios de comunicação falar de obras, falar de serviços, falar de projetos que o município desenvolve nas áreas de desenvolvimento, né? E essa aqui também não deixa de ser, né, algo que o município acaba fazendo e realizando todos os anos. O ano passado, quando a gente chegava com a prefeita Darlene, também foi uma campanha que a gente já instalou para que a gente pudesse levar as pessoas aí que necessitam. A gente teve um inverno de 2025 bem rigoroso, né? As temperaturas aí foram muito baixas dos últimos 30 anos, acho que foi o ano assim, pelos dados que a gente viu ali, que a Defesa Civil sempre nos informava, foi dos últimos 30 anos um dos anos que teve temperaturas mais reduzidas. E com certeza esse ano também a gente vai ter, né? Tem inclusive outras questões aí que poderão influenciar aí no nosso inverno, que são as chuvas. E o ano passado a gente chegou, então, e acabou, então, reunindo uma série de parceiros aí para que a gente pudesse arrecadar esses cobertores, principalmente a questão de vestuário para crianças, masculino, que é um desafio também. Né? Então, a gente arrecadou mais de 11 mil peças de roupas junto à comunidade. Aí, diversas empresas aí, participaram já o ano passado. E a gente distribuiu aí 8.500 peças naquele período ali. em várias ações. A gente tem duas lojas nos dois shoppings aqui locais que nos cederam espaços, inclusive eles continuaram cedidos durante o ano inteiro. Né? A gente tem esses espaços, inclusive com um local onde a gente tem já um banco de garantia desse material. Inclusive, a gente já iniciou 2026 com ações já, que a gente realizou já na Vila São Miguel, na Vila Mangueira. Amanhã nós temos uma ação do Mutirão da Cidadania, e dentro do mutirão nós levamos o varal lá na Vila São João, que vai ser ali ao lado do CIEP, que nós vamos estar também entregando já agasalhos, em função desse trabalho que foi realizado ano passado. Então, a gente já tem um banco que sustenta já esse início da campanha. Mas a gente está, então, ontem a gente oficialmente lançou a campanha 2026 para que a gente possa ampliar esses números, né? Claro. Que a gente sabe que sempre é necessário, sempre a chegada desse agasalho, a gente tem essa forma de distribuição nesses locais, no Varal Solidário e numa ação conjunta aí que a gente tem, que a gente tem um trabalho anual, né? Que é o consultório de rua, e a abordagem social, que se faz às pessoas que residem, que moram na rua, que a gente ainda tem aí mais de 300 pessoas hoje no nosso município, que, infelizmente, por uma razão ou outra, residem na rua, né? Ou por, às vezes, vir de outro município, ou por estarem aí numa situação que realmente, às vezes, não tem moradia, acontece isso, por uma questão social, né, alcoolismo, droga, tem uma série de questões aí que envolvem isso. Então, se tem um trabalho anual. Nesse período aí de inverno, a gente faz um reforço a essa população, né, com uma abordagem com alimentação, com roupas, que a gente envolve esses dois serviços, né, e mais a Defesa Civil, a nossa secretaria também trabalha nessa ação conjunta, que ela envolve esses moradores do Rio para duas questões. Claro, levar, né, as roupas, agasalhos, enfim, para que a gente possa garantir que tenha um mínimo de condições quando quer, mas a grande questão que a gente faz com eles é para que eles saiam da rua. Então, nessa conversa que se tem, né, a gente, no mínimo, tem duas visitas por semana a essa população, e é o convencimento para identificar a família, buscar que ele retorne à família quando ela existe. E também uma segunda questão é para o nosso abrigo. Né? Nós temos um abrigo aí que hoje tem a capacidade de atender 70 pessoas, né, para que saiam da rua. É um convencimento também para essas pessoas puderem também ser recolhidas. E principalmente a gente faz esse trabalho aí que é de buscar. Além disso, também a gente leva também a questão social, né, que é a abordagem social, no sentido de também fazer com que a gente, essa população, tenha os seus documentos, garanta serviços, como muitas vezes identidade, certidão de nascimento e outros documentos, para que possam acessar, inclusive, políticas públicas através do Cadastro Único, seja o Bolsa Família, seja outros benefícios que às vezes possam, o LOAS, principalmente, quando tu tem uma situação bem crítica e pode acessar. Então, esse trabalho também é feito junto a essa população para que a gente possa resgatar e, no mínimo, fazer que ele busque aí uma nova condição de vida. Esse é um desafio constante, né? Como eu disse, durante o ano ele é feito também, mas nesse período a gente ainda faz essa intervenção maior aí com esses voluntários que acabam se somando. É bom que a gente diga que a gente tem uma rede de atenção a essa população e a outras aqui no município bem forte, de voluntários, de entidades que fazem esse serviço, inclusive um dia por semana. A cada entidade aí que a gente, muitas das entidades aí têm esse serviço de ruas, igrejas, instituições, associações que fazem esse trabalho também junto a essa população. Isso é muito importante nessa rede de proteção.
2: Claro. Bom, secretário, o senhor mencionou que ano passado foram, então, doados mais de 11 mil peças de roupa. Né? Tem alguma meta? O senhor falou em aumentar, mas já tem uma meta estabelecida? E se há alguma mudança na campanha esse ano em relação aos anos anteriores?
1: Então, a gente continua assim, com o mesmo foco na campanha, que é, primeiro, fazer a doação, que as pessoas se solidarizem nesse período. Né? A gente sabe que muitas pessoas vão lá trocar o guarda-roupa, vão, enfim. A segunda questão é que a gente pede para a população que faça uma doação de roupa em boas condições.
2: Isso é importante.
1: Né? A gente tem que dizer isso, porque às vezes chega doações de roupa que não tem condições de serem entregues. Inclusive, a gente tem uma das parcerias que a gente tem com uma empresa é para lavar a roupa. O ano passado a gente lavou mais de 300 quilos de roupa, né? Da forma como ela chegou, algumas que foram descartadas, mas muitas que a gente conseguiu aproveitar, a gente fez esse trabalho lavando essas roupas. Então, doe aquilo que você está usando, doe aquilo que é possível uma pessoa poder ir lá buscar, garantir esse agasalho aí nesse período. Então, essa também é uma questão. Então, a gente usa a campanha do agasalho, aqueça os corações, mas doe aquilo que esteja em boas condições e que você usaria. Isso. Então, esse também é algo bastante importante.
2: O senhor falou aí, né? Realmente é importante reforçar essa questão, porque não é um descarte de roupa.
1: Não é um descarte,
2: né?
1: Exatamente.
2: Tem pessoas que aproveitam, vou limpar o meu guarda-roupa aqui, vou tirar, e está descartando. Ela não é uma doação que vai ser usada por uma outra pessoa,
1: claro,
2: né? Então
1: claro,
2: tem que pensar isso. E outra coisa também é
1: inverno, né?
2: A gente está no inverno, né? Jaqueta, blusão,
1: é verdade,
2: roupas mais quentinhas, secretário?
1: É isso, também é muito importante. Então, eu me referia a isso, exatamente a isso. Então, no período de inverno, a gente precisa de roupas quentes. Claro que não vai deixar de usar uma camiseta, enfim, de trazer, e que a gente não vai aceitar, e inclusive nesse banco que a gente acaba guardando, que a gente utilize ele durante todo o período, a gente utiliza ele para eventos pontuais, muitas vezes que ocorrem, mas também instituições aí que a gente acaba auxiliando. A gente trabalha muito com as associações de moradores, o nosso presídio também, a gente tem um trabalho também de doação de roupas que eles nos buscam junto a nós. Enfim, então, é esse trabalho, então é isso, é frio, então a gente precisa de agasalhos aí, que são, como eu disse, roupas de criança principalmente, né, que é um desafio a gente atender as crianças, e esse também tem sido uma busca. Os cobertores também são algo bastante importante. E quanto à questão da meta, eu não tenho dúvida que a gente vai bater. Claro que a gente vai precisar do apoio da comunidade, né, porque o município ele não adquire. Né? Ele tem toda uma rede, aí a gente faz uma estruturação para buscar, né, os veículos que a gente disponibiliza nos pontos que a gente tem com as empresas, com pontos de coleta. Então, a gente tem uma rede aí de poder recolher esse material, né, fazer a triagem, que a gente também disponibiliza pessoal para isso, porque quando chega... Então, isso, às vezes, tem pessoas que já organizam isso, né? Por o moletom, a calça, o blusão, vem separado. Mas a grande maioria não. Então, a gente tem que fazer essa triagem para que a gente, quando vá distribuir, seja no varal, seja na loja, seja lá numa ação junto à associação, numa outra entidade, isso esteja separado. Então, a triagem também é o município que faz. Então, a gente vai precisar dessa boa vontade. Mas nessas duas ações que a gente já fez, tanto na Vila Mangueira quanto na Vila São Miguel, a gente já distribuiu em torno de 3 mil peças. Amanhã, certamente, a gente vai estar com esse número também, basicamente. Então, isso nos mostra que a gente vai ter, porque o Varal Solidário, ano passado, a gente, quando chegou, a gente não conseguiu, nos primeiros meses, a gente executá-lo. Né? A gente teve dificuldade ali, porque a gente não tinha material, né? Nós não tínhamos sequer uma peça de roupa, né, no início da campanha, e isso possibilitou que a gente reduzisse, muito embora tenha se estendido até o final de agosto, que também a gente esse ano vai fazer da mesma forma. Então, eu tenho certeza que a gente vai bater aí, com certeza. A gente não tem assim, um número específico, mas certamente a gente, o ano que vem, vai falar de números bem melhores, porque a gente já está iniciando. A gente já fez ações, então, mesmo antes da gente fazer essa arrecadação, que a comunidade certamente vai se envolver, a gente vai superar esse número, com certeza. E isso acho que é muito importante para quem precisa, para quem necessita nesse período aí tão difícil.
2: Claro. Secretário, amanhã, então, é o mutirão da cidadania que acontece na São João.
1: Na Vila São João, ali do lado do CIEP.
2: A partir de que horas?
1: A partir das 14 horas.
2: A partir das 14 horas. Então, toda a comunidade ali da volta, do bairro, podem participar. Né?
1: O mutirão da cidadania, para que a gente possa até compreender, a gente faz uma ação todos os meses em cada uma das regiões do nosso município. regiões assim que a gente, pelo cadastro, a gente identifica situações vulneráveis. Então, o que o mutirão faz? Ele reúne a comunidade. Segunda-feira nós tivemos uma reunião junto à comunidade e ouve a comunidade, né? Ouve os problemas, as dificuldades, os desafios, como é que está funcionando o posto de saúde, como é que está funcionando o CRAS, a escola, enfim, os serviços que aquela comunidade, aquela região, aquele território tem. E nessa semana a gente leva alguns serviços. Então hoje a gente tem trabalhado ali na questão do recolhimento do lixo, dos inservíveis, que amanhã temos a data ali para fazer esse serviço, a troca de lâmpada, a melhoria da praça, que foi uma solicitação. Então a gente envolve esse serviço. E na quinta-feira,

0: se cadastrar, fazer esse trabalho para que a gente possa garantir que essas famílias que tenha esse direito, estarem com uma tarifa social, que é o direito que elas têm. Então, o Cadastro Único possibilita, através desse cadastro, também chegar nas políticas públicas, entre elas a luz, a água e outras políticas que acabam tendo acesso a essas populações. Então, nesse dia, das 14 às 17h30, a gente apresenta, já articulado com a associação, principalmente, que são a grande base aí do nosso trabalho aí, com esse serviço, a gente leva esses serviços para a comunidade de um modo geral.
1: Legal. Bom, secretário, quantos são os pontos de arrecadação que já estão confirmados e como que a população pode participar da campanha?
0: Então, a gente tem vários pontos, a gente poderia, vou citá-los aqui até. Os dois shoppings são pontos de entrega e de arrecadação. Então, a gente tem a loja do afeto no Praça Shopping e a loja do bem no Partagem, que é do nosso município.
1: O senhor falou que é de entrega e arrecadação.
0: Ela funciona das duas formas, né?
1: No caso da entrega, a pessoa
0: Sim.
1: precisa apresentar algum documento, alguma coisa, o cadastro único, como é que funciona?
0: Não, a gente só exige, a gente faz um cadastro da pessoa, o nome e o CPF.
1: Entendi.
0: Por quê? Até é bom que essa pergunta que tu faças, porque a gente tem hoje, né, tem uma série de questões. Então, claro, a gente não vai permitir que uma família, uma pessoa chegue lá e saia com um número de peças, dependendo do número. Então, o que que a gente faz? A gente faz essa identificação da pessoa com o número de CPF e o número de membro da família, para a gente garantir o número de peças por cada. Pelo número de pessoas que tu tem na família. Porque, claro, sempre tem, às vezes, o aproveitador, né? A gente sabe que hoje tem muitos brechó que comercializam, né, roupa, isso não está tudo bem, não é isso, mas esse serviço de entrega que o município faz da doação da comunidade é para as pessoas e não para esse fim. Então, a gente também identificou isso e por isso que a gente faz. Então, esse cadastro, esse nome, CPF e o número de membro. Então, é bem simples, é essa identificação que a gente faz. Então, nesses pontos, as pessoas podem ir buscar e podem receber. Eles funcionam à tarde, né, das 14 às 18 horas, podendo as pessoas irem ali. Ele teve uma boa. A gente, às vezes, são locais distintos, né? Um local mais próximo de uma região bem maior, né, que é a nossa Zona Oeste aqui, mas ambos tiveram uma boa acolhimento ano passado, né, porque as pessoas vão, é uma hora também, às vezes, de um divertimento e acabam também indo nessa loja. E a gente tem, então, os outros pontos, que é a Prefeitura Municipal, né, que é importante a gente dizer que ali pode, 24 horas pode ser entregue a roupa. A gente tem a nossa guarda municipal que também está na campanha. Então, mesmo que a porta da prefeitura ali esteja fechada, é só dar uma batidinha ali que os guardas receberão essa doação que a gente está fazendo. Então, quem não tiver horário, quem quiser chegar do serviço e depois fazer a sua doação, pode passar ali na prefeitura. Então, a gente tem também a Refinaria Rio Grandense, que também está na campanha, o Centro de Atendimento ao Turista, ali do lado da Câmara do Comércio, as duas lojas que eu já falei, a Unimed, Procon, Câmara de Vereadores também é outro ponto que se integrou, a Defesa Civil, que é lá na Barroso, a Unicesumar, que é a nossa universidade aqui do município também, uma universidade privada, a Secretaria do Cassino, que pega não só a secretaria, mas também um ponto na avenida ali ligado à Secretaria de Trânsito do nosso município, que foi base durante o veraneio, também vai estar recebendo esses agasalhos. O Teatro Municipal, a Brigada Militar, a Previrg e o CRAS Litorâneo. Além disso, a gente tem campanhas associadas, que a gente está envolvendo escolas, principalmente as escolas privadas que a gente visitou já, que vão fazer campanhas de arrecadação. A Escola Bom Jesus, a Escola Marista, a Escola Salesiano, a Escola Coração de Maria, a União Espírita, que também vai participar, e os nossos eventos solidários. Em eventos que o município realizar, nós também vamos fazer essa campanha. O que que eu quero dizer? A gente está citando aqui alguns pontos e algumas empresas que já aderiram. Então, aqui a gente também deixa assim um convite àquelas empresas que queiram aderir.

0: ir, né? A gente vai estar fazendo esse registro junto às nossas redes da prefeitura, as nossas redes sociais, o nosso site oficial da prefeitura. Essa é uma campanha aberta, então toda a doação que a gente tiver de alguma empresa, a gente vai fazer esse registro junto às nossas redes sociais aí, para que a empresa também tenha esse retorno aí daquele trabalho que ela vem realizando. Então fica o convite àquelas empresas que queiram aderir, isso, não só como ponto, uhum, de recolhimento, mas principalmente de fazer uma campanha, de arrecadar e nos alcançar, também vem retorno aí junto às nossas redes sociais aí, divulgando essa empresa aí que aderiu e que contribuiu com a campanha.
1: É só entrar em contato com a prefeitura?
0: É só entrar em contato com a prefeitura, uhum, com a nossa secretaria ou qualquer setor aí, que a gente tem um envolvimento de todas as secretarias aí nessa campanha aí que envolve o município como um todo.
1: Perfeito. Bom, secretário, já está chegando ao fim aqui do nosso programa, mas eu gostaria que o senhor deixasse um recado então para toda a nossa comunidade, alguma informação que o senhor acha importante acrescentar e convocar a comunidade para agir com solidariedade, principalmente no momento em que muitas pessoas estão em situação de vulnerabilidade. A gente sabe que o inverno, o frio rigoroso aqui da nossa região, acompanhada de umidade, castiga. Bastante. E tem pessoas que precisam dessa solidariedade dos outros, né, da comunidade.
0: É verdade. E como eu disse, a gente tem uma rede bastante significativa aqui que faz um trabalho muito importante. Eu esqueci aqui de citar o Comitê da Cidadania e a URAB, uhum, que são parceiros aí já da campanha no ano passado, não só desse trabalho aí conjunto de identificação desses pontos, dessas famílias aí que acabam tendo que ser atendidas. Então é fazer esse convite mesmo à nossa população. A gente sabe que a gente vive aí dias difíceis, né? Dias difíceis que eu digo muitas vezes de uma situação financeira, do desafio que é hoje o trabalho, enfim, o nosso dia a dia, a corrida do nosso dia a dia. Mas quem tiver uma oportunidade de alcançar, nem que seja um agasalho, né? Fazer uma campanha na família, fazer uma campanha na empresa, fazer uma campanha no sindicato, enfim, em qualquer setor, ela vai ser bem-vinda, porque mesmo que às vezes a gente não consiga transmitir isso para a comunidade, e a gente até que fez um vídeo ontem e mostrou, né, que a gente foi na Mangueira, uhum, né, eu vou dar um exemplo aqui desse último varal que a gente fez na Mangueira. Na Vila São Miguel a gente distribuiu 1.500 peças. A gente foi na Mangueira, por ser um bairro um pouco menor, a gente levou uma quantidade de roupas. Uhum. E chegando lá, a gente se deparou com uma população enorme já na fila. Uhum. Né? Então, a gente teve que voltar com a caminhonete e levar um dobro do, uhum, material que foi necessário, e ele foi 100% distribuído. Então, isso mostra que realmente há essa necessidade, há essa identificação. Né? Então, e até quem quiser nos acompanhar, até para saber, a gente tem esse cadastro de, como tu citaste aí, para quem a gente entrega, como a gente entrega. Uhum. Né? Isso também é aberto nessas nossas lojas. Então, as pessoas podem visitar, podem comprovar a forma como esse abrigo, como esse material chega para as pessoas que mais precisam. Então, realmente é um apelo desse momento aí de nós podermos fazer desse momento uma solidariedade para aqueles que aí chegam e precisam. A gente sabe, né, no dia a dia, o frio que a gente tem enfrentado, já principalmente nesses primeiros 20 dias aí que a gente teve de inverno. Né?
1: Verdade. Secretário, quero muito agradecer a sua presença aqui no programa, e certamente os pontos de arrecadação, de coleta, de doações também estão lá no nosso portal complexoculturazonasul.com.br. Pode acessar lá, você vai encontrar, porque o secretário que falou rapidinho, talvez não deu tempo de você captar. Acessa lá o nosso portal, que tem todas as informações também referente à campanha do Agasalho. Prazer recebê-lo aqui, secretário.
0: Eu que agradeço a oportunidade e também agradecer a cultura aqui por esteve lá ontem, né? E isso, também por fazer essa divulgação aí, que é muito importante para a gente atingir a comunidade aí de um modo geral.
1: Com certeza.
0: Obrigado, bom dia.
1: Bom dia. Bom, registrando só mais algumas participações, o bom dia, aqui ligadinho em você, um bom trabalho, te cuida, Mari, que mandou essa mensagem. Bom dia, desde segunda, implorando para a CE Equatorial trocar um isolador de louça no meu poste que se soltou e a luz fica piscando. Reclamar para quem? Jair Luiz Calmo, lá do Cassino. Pois é, de perder a paciência, né, Jair? É situação complicada essa, né? Enilda Castro, bom dia, Rafael e Adriel, seja bem-vindo e meu abraço especial para minha mana querida Maria de Lourdes Cardoso, que está de aniversário hoje. Que Deus abençoe e derrame as muitas bênçãos em sua vida. Parabéns pela condução do Rafael e do Carlos Magno, parabéns pelo Adriel pela estreia. O primeiro programa a gente nunca esquece, José Augusto Valeirão, que mensagem especial essa, hein? Ah, Valeirão, amanhã estará de volta aqui no Manhã Regional, estamos aguardando a tua volta amanhã, Valeirão. Todo mundo aguardando a tua volta, obrigado pela mensagem. Amanhã está aqui, a partir das 7 da manhã, Valeirão, hoje à tarde já, no Top Tarde aí, comandando, agitando as tardes da cultura com muita música, muita informação e muita interatividade com a audiência. Gente, dado o recado então, recado importante da campanha do Agasalho, faça a sua doação, a sua contribuição e ajude quem mais precisa. Na sequência tem o programa Palavra de Mulher com a jornalista Wanda Leite e equipe. Continue ligado aqui na 105,9. 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Desejo a todos um ótimo dia. Amanhã voltamos com mais Manhã Regional. Tchau, tchau.
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7: Previsão do tempo.
5: Previsão de tempo firme na região sul nesta quarta-feira. O sol predomina entre nuvens. As temperaturas têm uma queda nas primeiras horas do dia, mas sobem em seguida. Em Rio Grande, mínima de 12 e máxima de 22 graus. Em São José do Norte, máxima de 21 graus. E em Santa Vitória do Palmar, a temperatura máxima não passa dos 20 graus. Previsão do tempo com informações do Instituto Nacional de Meteorologia, IMET.
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0: Olá, bom dia. Hoje, quarta-feira, 27 de maio de 2026. A temperatura neste momento em 14 graus, né? Uma umidade relativa do ar altíssima, Carlos Magno, lá beirando aos 90 graus. E a gente se sente nadando no meio da umidade, né? Mas é isso que temos para o momento e é isso que nós demos sequência por aqui, né? Umidade relativa do ar altíssima. A gente vai levando na boa, porque o inverno ainda nem chegou, vai chegar só lá no dia 21 de junho, né? No entanto, estamos vivendo o outono, né? Aquela preparação para o inverno, então já vai se acostumando, vá se preparando, vá preparando aí os casacos, vá preparando aquele astral e principalmente, né, a sua mente, né? Como é que tu vai te preparar as tuas emoções para encarar um frio, né, de zero grau, ou sei lá de quanto, né? Mas nosso inverno gaúcho é gelado, ele é instável, tem uma probabilidade de muita chuva e tá tudo bem, né? Encararemos, né, com muita força e determinação para superar tudo isso. Por isso que nós gaúchos, quando vimos o sol, a gente valoriza tanto, né, Carlinhos Magno? Porque hoje eu vou te poupar tudo que der, porque ele tá assim, ó, todo cheio de gripe, né, Magno? Bom dia.
1: Bom dia. 99% a umidade do ar, como você falava, né? 90, quase 100% aí a umidade do ar. A temperatura em 14 graus, mas a sensação de 10,4. Nossa. Então, uma sensação.
0: Gente, é enteladinha, muita, né, umidade, gente. O que atrapalha não é o frio. Um frio seco é gostoso de viver, de curtir. Agora, um frio úmido, que a gente não sabe em que momento está, aí complica a nossa vida. Mas é vida que segue, a gente já segue com o programa aberto a partir de agora, né? Hoje que vocês ficaram muito bem sintonizados aí com os meninos apresentando Manhã Regional, com muita sabedoria, né? Com muita leveza, com a informação em cima do lance, né? A dupla Rafael e Adriel, né? Esse da dupla sertaneja, né? Hoje os meninos jornalistas sentaram aqui e fizeram acontecer. Coisa linda, né? Eu adoro, acho isso muito legal. Gente nova assumindo espaço, né? E é isso que a gente quer, né? A construção dos novos. Isso não nos assusta. Tem gente que fica assustado com o novo, né? Não, eu adoro o novo, porque vão tomando espaço, né? Vão criando, vão sabendo, vão aprendendo. A gente vai conseguindo colaborar de alguma maneira para essa construção. Acho isso o máximo.
1: Novos talentos, né?
0: Novos talentos, né? Acho isso bárbaro. É, tem gente legal que fica assim, né? Ah, eu não gosto. Eu gosto. Eu acho que oportunizar, dar espaço é tudo de bom. E ninguém aprende sem ter espaço, né?
1: Com certeza, né?
0: Não.
1: Tem que ter experiência.
0: Às vezes as pessoas pegam e colocam lá na gaveta, né? só pra chamar que é seu,
1: né? Dá uma oportunidade, mas te deixo lá.
0: Te deixo lá de molho.
1: De molho, quietinho lá.
0: Não vale, não vale. Vamos começar assim cantando, com muita alegria. Hoje, uma quarta-feira, teremos muitas atrações, teremos entrevistas, conversas conectadas, né? Vai ser o tema daqui a pouquinho que a gente vai abordar aqui no programa com muitas entrevistadas. E depois, é claro, tem ele, né, Dr. João Vitor, que vai conversar sobre vários assuntos jurídicos e assim te ajudando a construir o teu dia, a tua vida, aquelas demandas que às vezes tu fica meio atrapalhado. Vamos que vamos, então, com música aqui no programa, para começar.
1: Começar com ela, 54 anos hoje, a baianinha Ivete Maria Dias de Sangalo. É o nome dela mesmo. Uhum. Ivete Maria Dias de Sangalo.
0: Sempre
1: Ivete Sangalo.
0: Linda, maravilhosa, né? Quem disse que depois dos 50...
1: Com aquele pique todo, né? Ela tem aquele pique todo, tem, e dança, tem, e salta, tem, e pula, tem, e não sei o quê.
0: É, outros tempos, né, Magda? Vamos lá, então, com ela, começando o programa.

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1: 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Já estão aqui na sintonia o Valmir Barbosa, na São Miguel, curtindo e compartilhando uma ótima e abençoada quarta. Um grande abraço. Valquíria Machado, adoro o programa de vocês, um bom dia para todos nós. Sou o Valquíria Machado, do bairro Municipal. Bom dia aqui para Maria Gladys do Parque Marinha. Para todos nós, que a nossa gratidão pelas coisas boas seja mil vezes maior do que as nossas chateações. Um bom dia, feliz quarta. Maria Tereza, bom dia. Wanda Magno, ontem não achei a senhora no Facebook, acho que é isso aí, né? Mas agora está na audiência aqui. Bom dia, dona Maria Tereza, mandando um abraço. Bom dia aqui para o Fabiano Pachete, na audiência. Bom dia, Fabiano. A Josi participando. Olá, Josi, bom dia.
2: Bom dia a todos. Ótima quarta-feira a todos nós. Hoje quero mandar uma música especial, super animada, um forrozinho, um piseiro, que ela ama, para minha cunhada Dulce, que está sempre ligadinha aí na rádio. Um beijão para vocês.
1: Beijão.
0: Beijinho também carinhoso para ela, né? Trabalhando e ouvindo a nossa cultura Zona Sul. É ela que é da casa, né? A Letícia Costa, né? Nosso departamento comercial inteiro atuando, né? Te atendendo, levando a tua proposta mais longe, né? A tua marca mais longe. E, é claro, conectando pessoas, trazendo novos clientes para o teu empreendimento. Muito legal. A Lelê, né? A Letícia Costa, a nossa representante comercial, trabalhando e ouvindo a cultura, assim como o nosso departamento financeiro aqui da emissora também, a nossa Dani, né? A Dani está ligadinha com a gente, sabe tudo essa menina, né? Agora a nova voz aqui da nossa
1: pois
0: cultura.
1: Pois é,
0: né?
1: tô sabendo.
0: Tá bonito.
1: Tá aprovado, Dani, tá aprovado.
0: Aprovada, coisa mais linda, né? Agora a gente ouve ela em casa, né? Em todos os lugares.
1: Todos os lugares, pelas ruas da cidade também,
0: pelas ruas da cidade, a gente ponta a ponta do calçadão nos ouvindo, né? E ontem ali entorno da Santa Casa, todo mundo com o radinho, né? O radinho sintonizado na 105,9. Que legal, gente. Muito obrigado pela audiência e pelo carinho. Continue assim, né? Quem põe, deixa, né?
1: Deixa.
0: Ah, isso é verdade.
1: Quem tá na audiência é Maria Bastos, da Castelo. Bom dia para toda a equipe. Friozinho, serração, mas tá bom. Sempre ligado a Maria Bastos, da Castelo. E o Antônio... pede aqui, bom dia, ligado, gostaria que abordasse a respeito da obra da Carlos Gomes, Transposição e Revitalização. Bom dia, Maicon Sapinho, da Cidade Nova, ligado na Cultura. Bom dia, Maicon, tem ligação.
0: Alô, bom dia.
3: Bom dia, Maicon.
0: Opa, é a Rejane lá do Laranjal, que acordou cedinho e tá na boa.
3: Ah, eu tô bem escutando, né, Fábio?
0: Coisa boa. Beijo, Rejane, um ótimo dia pra ti, minha linda.
3: Agora que hoje eu vi no Facebook, uma foto de uma amiga e do caso mais. Quem será, hein?
0: Uma foto? Ah, era eu.
3: Ah, eu te conheci no Facebook hoje.
0: Viu
3: só?
0: Tu e o caso mais,
3: viu?
0: Tu e uma... Eu e o
1: acho que foi aquele vídeo que a gente gravou ali,
0: foi
1: né?
0: Foi um vídeo que a gente gravou aqui na saída, eu e o Magno, exatamente. Tu viu que dupla?
3: Te conheci por ali ontem.
0: Viste, Regiane, que coisa boa, né?
3: Então tá, bom dia pra vocês.
0: Beijo,
3: aí,
0: querido.
3: Amigo aí da rádio.
0: Um beijo, Regiane, tchau, tchau. Lá do Laranjal, a Regiane ligadinha com a gente, né? A gente quer saber quem da região também está ligado conosco, né?
1: O João da Sokovski, aqui em Rio Grande, na escuta. Bom dia, João. Maria da Glória participando. Olá, Maria.
4: Oi, Magno, bom dia. Bom dia a todos que estão ligados. Gostaria de escutar a música com Daniel A Seu Lado Outra Vez. Desejando tudo de bom a todos.
0: Obrigada, bom dia, Maria. Maria da Glória, né? Também ligada com a gente. Vamos seguindo então, daqui a pouquinho já tem entrevista, os nossos convidados já estão chegando.
1: A Josi, até vaqueiro.

0: tô trabalhando aqui mais ligadinha na cultura.
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5: Previsão do tempo.
3: Previsão de tempo firme na região sul nesta quarta-feira. O sol predomina entre nuvens. As temperaturas têm uma queda nas primeiras horas do dia, mas sobem em seguida. Em Rio Grande, mínima de 12 e máxima de 22 graus. Em São José do Norte, máxima de 21 graus. E em Santa Vitória do Palmar, a temperatura máxima não passa dos 20 graus. Previsão do tempo com informações do Instituto Nacional de Meteorologia, IMET.
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0: Muito bem, agora são 9 horas 43 minutos, 9h43 desta quarta-feira, gente. Aqui, conversas conectadas e conversas cruzadas. Agora a gente começou com um colega aqui, agora a gente foi embora, agora já tem outro. Rafinha, bom dia.
1: Bom dia, Wanda. Bom dia a todo mundo, dando continuidade aqui agora junto de ti,
0: Wanda Leite. De mim para ti. Coisa boa, né? Esse tempo úmido, né, Magda? Foi ficando um pouquinho sem voz, né? E a gente, para proteger o colega, o que acontece? Vá para casa tomar um chazinho, ficar quietinho, né? E amanhã ele volta prontinho, na boa. Isso também aconteceu com as colegas da nossa querida entrevistada também, né? Elas estariam todas aqui, deu dodói nas meninas, né? E a Maria Luísa disse, não, eu estarei lá sim para falar sobre esse assunto tão importante, que é conversas conectadas hoje, que é uma palestra que vai acontecer na Câmara do Comércio, muito legal, lá do Núcleo de Mulheres Empreendedoras, né? Quero cumprimentar ela, desejar boas-vindas. Tudo bem, Maria Luísa?
2: Bom dia, Wanda, bom dia a todos os ouvintes. Então...
0: Todo mundo pode passar por isso, né?
2: Ainda mais com esse nosso tempo úmido, né?
0: É verdade. Olha, tu sabia que está 96% a umidade relativa do ar? Um absurdo, né?
2: Um absurdo. Hoje de manhã, assim, ó, era muita cerração, estava bem... A visibilidade bem baixa
0: mesmo. Bem baixa, verdade. Maria Luísa, então... Hoje é o grande dia, 18 horas, né? Mais uma edição do projeto Conversas Conectadas. Gente, como é difícil, né? Eu peguei uma frase, né, que é muito interessante. A lógica do desempenho e a experiência do cansaço. Gente, que coisa doida isso, né? Tem muito a ver com o nosso dia a dia, né? Será que o cansaço, ele te dá experiência? Te dá, né? Eu sempre digo que em muitos momentos a gente fica assim meio radar, né? O cansaço, quando tu consegue acomodar ele e tu driblar isso, não é o correto, né? Mas às vezes com a necessidade tu fica às vezes muito mais ágil, muito mais rápido. Mas há um cuidado na esquina, né? Em relação a isso, porque tu pode ficar muito, muito cansado e isso te perturbar em outras partes, em outras atividades, não é isso?
2: Exatamente. E aí a gente se pergunta assim, né? Até onde o cansaço nos faz sentir culpa? Até onde produzir nos faz sentir culpa? Uhum. Porque às vezes a gente está descansando e começa a pensar assim, poxa, mas eu me esqueci de alguma coisa, porque está sobrando tempo na minha vida.
0: Pois é. Já aconteceu comigo. Sim. Falei, por que eu estou tão parada? O que, que eu não deixei de fazer, sabe?
2: E assim, eu lembro que quando eu era pequena, a minha mãe brincava comigo. Hoje eu já chego em casa arrumando as coisas e a minha filha me perguntando, e eu taço um pouquinho o filho, respondo uma mensagem, vou lá na cozinha e faço uma coisa e faço outra. E daqui a pouco eu paro, tá, mas a vida tá passando.
0: Tá passando.
2: É certo isso?
0: É.
2: Não é certo isso.
0: Exato.
2: Então, hoje é isso que nós vamos levar pro público em geral, né? Até onde isso é bom e até onde não é.
0: É. Na verdade, isso não é bom, né, Maria Luísa? Porque, na verdade, a gente vive numa velocidade, praticamente no automático, e a gente não percebe, né? E ontem, à tarde, eu vivenciei uma experiência que quando eu parei, eu me dei conta. Eu tive o privilégio de tomar um café com dois amigos, que fazia muito tempo que eu não via, né, para uma simples conversa, aqui dentro mesmo da emissora. Só que aí quando eu me dei conta de que, nossa, eu preciso interromper isso porque eu preciso fazer algo mais. E não, eu tinha esse direito, sim, de ter o meu café e de dar sequência depois. Mas é doido isso quando a gente está no automático,
2: nossa,
0: né?
2: A gente se sente culpado. Em descansar.
0: É, exatamente. O que mais vai ser abordado hoje?
2: Então... Claro que a gente
0: quem pode participar também, eu quero que
2: pode
0: me conte tudo.
2: Homens e mulheres de todas as idades. É só fazer a inscrição, tá lá no link do Instagram do Núcleo. Tá, vai ser abordado essa lógica, vão ser abordados temas relacionados a isso. E principalmente serão a Raquel, no caso vai ser
0: Raquel Ávila.
2: Isso, a Raquel Ávila, palestrante, tá? Ela é mentora. A Adriana Silva. e o Arthur Barcelos, eles são historiadores e arqueólogos, professores da FURG. E aí pergunta, o que, que os arqueólogos têm a ver com isso? Ah, isso eu não vou responder, vocês vão ver lá. Vocês vão ver
0: exatamente.
2: Lá.
0: Lembrando que a Raquel Ávila é jornalista, né? Isso. E ela vai estar lá. Como será que está? Como será que é a vida do jornalista nesse turbulhões de coisas que a gente faz ao mesmo tempo, né? Conversava de manhã cedinho aqui também com a equipe, e eles falavam, pois é, mas tu tá lá, tu tá aqui, e como é que tu conecta todas as coisas juntas? É uma questão do hábito e a questão do esforço redobrado, que no início parece que a gente não vai dar conta, depois a gente adere isso toma conta de nós, ou nós tomamos conta daquilo, a gente não sabe quem abraça quem, e a gente segue, e fazendo. Interessante esse tema, né? É quando tu te sente culpada quando tu não tá fazendo algo,
2: é,
0: né?
2: É verdade. E o Conversas Conectadas, ele é interessante, porque ele não é esse estilo de palestra comum. Ah, o palestrante vai lá, fala uma hora, o público fica lá assistindo, levanta e vai embora. Não. Então, o público tem a oportunidade de participar junto, de fazer perguntas. Então, tem uma interação. Inclusive, esse nosso modelo de conversa, que a gente não chama de palestra, né? Porque não é uma palestra, ele foi selecionado nos cases de sucesso da Federação em maio agora. Nós fomos lá em Porto Alegre apresentar como um case de sucesso aqui na cidade, concorrendo com todos os núcleos de mulheres do estado. Então, foi um prêmio que nós recebemos lá e nós fomos apresentar.
0: Ah, que coisa linda isso, né? Porque, na verdade, Obrigada, Paulo, que gentil. O que acontece? A gente vai conectando coisas, informações, maturidade, né? Para chegar e apresentar para outras tantas. E o que se observa, né, Maria Luísa? Que, na verdade, o que acontece aqui, acontece lá e acontece em todos os lugares. E ainda nós, né, mais interioranas, somos muito mais felizes, porque ainda temos mais tempo, temos menos trânsito, temos menos poluição e temos menos tudo. Então, ainda a gente consegue. Imagine as mulheres e homens dos grandes centros, né? Que levantam 4 horas da manhã para pegar o metrô, para pegar o ônibus, deixa a criança na creche, né? Não vê, a gente ainda vê, né? Mesmo correndo, a gente vê nossos filhos ali, né? Compartilha e vivencia. Verdade. E quem mora, por exemplo, num centro como São Paulo, né? Como Rio de Janeiro, como Minas, sei lá, esses grandes centros. É uma loucura, né?
2: É uma loucura.
0: Como é que vocês veem isso e que consenso chegaram até mesmo para apresentar lá na Federação para ganhar esse prêmio?
2: Então, o prêmio foi no modelo em si do...
0: Ah, o modelo.
2: Isso, o modelo Conversas Sim. Conectadas, né? Que foge da palestra tradicional, foge dos workshops. Então, ele é uma conversa. Então, nós criamos este modelo. E para a Federação foi um diferencial que nos levou até essa premiação, né? E essa apresentação lá diante de centenas de mulheres lá.
0: Vocês pretendem sair e levar essa conversa além de Rio Grande, em outras cidades? Como é que está proposto isso?
2: É, nós temos um planejamento anual dentro do núcleo.
0: Certo.
2: Então, a partir disso, nós estamos estudando essa hipótese, mas provavelmente vai ser mais para o, talvez, ano que vem, se caso ocorra. Porque o núcleo, ele, durante o ano, ele executa o planejamento que foi feito no final do ano anterior, no caso, entre o final de uma gestão e o início da outra. Então, esse ano, nós já temos a nossa pauta. Claro que tem algumas peculiaridades que a gente acaba saindo do projeto, mas, a princípio, nós executamos aquele planejamento. Sim. Mas, com essa premiação, nós já pensamos em algo diferente.
0: Que legal. Hoje o núcleo é composto pela a Roberta.
2: Isso, a Roberta, coordenadora.
0: Coordenadora.
2: Eu, vice-coordenadora. A Eloá, primeira secretária tesoureira. Juscelia, segunda secretária tesoureira. E mais 19 ou 20 nucleadas, agora não lembro. Se
0: aberto para outras possibilidades.
2: Isso, todos os anos, lá por outubro, novembro, nós fizemos a sensibilização, que ano passado foi em forma de conversas conectadas também. Para divulgar o núcleo, mostrar o núcleo para outras empreendedoras e empresárias que queiram participar. Através desse processo, Aí nós fizemos a seleção, a inscrição das futuras coordenadoras.
0: Uhum. O objetivo do Núcleo de Mulheres Empreendedoras da Câmara é sair, palestrar, oportunizar para outras mulheres. Como é que tem sido feito esse trabalho?
2: Então, o objetivo do Núcleo de Mulheres, ele é apoiar o associativismo feminino, né? Uhum. Então, nós nos apoiamos, nós fizemos cursos de capacitação, treinamentos, workshops,

0: outra um pouquinho mais extensa para tratar de mais assuntos burocráticos, mas via de regra são dentro da Câmara de Comércio. Em alguns momentos a gente tem os nossos momentos de conexão e leveza, que nós vamos nós saímos para descansar, né? Então saímos além do trabalho do núcleo, mais para conversar, para nos conhecermos. Então, aí sim, aí seria ou dentro ou fora da...
1: Mas aí, no caso, as integrantes do núcleo, somente.
0: As integrantes do núcleo. Tem alguns momentos que as integrantes convidam os seus familiares ali para participar, mas geralmente, via de regra, são somente as nucleadas.
1: Bom, hoje à noite, então, a partir das...
0: 18 horas.
1: Quem não fez ainda a inscrição, o custo é de R$ 40,00.
0: Isso.
1: Tá? E dá direito à palestra, à participação...
0: E um coffee break.
1: Um coffee break.
0: Então, quem está trabalhando pode sair direto para lá e tomar um cafezinho
1: antes. Um cafezinho gostoso, fazer perguntas e levar os seus questionamentos também.
0: Exatamente.
1: Terá tempo de debate, terá tempo específico para cada uma ou não?
0: Então, como o Conversas Conectadas, ele é nesse formato de conversa, a conversa já vai fluir normalmente.
1: Quanto tempo de duração?
0: Não, numa média de uma hora.
1: De uma hora. É, jogo uma rápido e com muita troca, né?
0: Isso, muita troca.
1: Bom, muito legal. Mais algum recadinho?
0: Não, era só isso.
1: Era isso? Ah, quero que tu deixe uma mensagem aí para todas as mulheres que nos acompanham neste momento, então.
0: Então, para todas as mulheres que acham que estão cansadas, que acham que não vão conseguir dar conta de tudo, nós podemos. Nós damos conta de tudo. Eu sou a prova viva, estou aqui, sozinha, com as meninas doentes. Mas nós damos conta de tudo. E se tu acha que tu não dá conta de tudo e que isso está errado na tua vida, vai para Conversas Conectadas que tu vai entender.
1: Ah, muito legal. Obrigada, Maria Luísa. Sucesso para vocês. Hoje não me farei presente, porque estarei em Pelotas também numa reunião. E a gente está aqui, está lá e está em todos os lugares. Né? Mas desejo muito sucesso. Né? A Raquel foi minha colega, né? Colega de profissão, colega também de faculdade, né? Quem mais que eu conheço aqui? Adriana Silva, não conheço. E o Arthur, não, mas teremos oportunidade certamente de vocês voltarem. Foi um prazer te receber aqui.
0: Igualmente.
1: Tá, querido. Muito obrigada pela vinda. Rafinha, contigo.
2: Vamos com música?
1: Vamos com música. Agora 9h57, temperatura em 17, pode ser? 16, a gente
2: pode
1: vai
2: ser,
1: chutando
2: pode
1: por aqui. A temperatura que a gente quiser.
2: Não pode. Mas a gente atualiza aqui, ó, 16 graus.
1: 16 graus, tá vendo? Tô sabendo o tempo. Vamos lá agora, 9h57, temperatura em 16 graus.

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0: Beleza, agora 10 horas, 9 minutos, 10 e 9, é hora dele, nosso querido Castanha, vem para nos trazer ofertas, coisa boa, né? Trazer ofertas boas aqui para tu sair agora de casa, né? Com essa temperatura agradável e ir pro Castanha comprar tudo que ele vai dizer, vai comentar aqui conosco. Às vezes ele tem um ápice, assim, de vontade de baixar todos os preços, e ele, no meio do programa, ele ainda baixa mais aqueles valores que já estavam bons. Vamos ver como é que ele está hoje. Primeiro, acho que está de boa, né?
1: Tá, Rafinha? Tá tranquilo.
0: Tá bonito.
1: Tá, foi bem simpático.
0: Foi. Ele não tá nos ouvindo, a gente agora. Claro que ele tá nos ouvindo. Castanha, bom dia, bem-vindo.
2: Bom dia, Wanda. Bom dia, Rafael.
0: A gente fala aqui fora do ar, assim, entende? Para as pessoas não virem, entendeu?
2: Pois é, claro. Eu tô visualizando ele aqui com uma barbinha ali, uma barbicha por...
0: Isso.
2: A paradinha, ali mudou o visual, aí...
0: Será que esse é o Magno?
2: ele tá a cara do Magno, né?
0: Tá a cara do Magno.
1: Idêntico.
0: Idêntico.
2: Temos aqui visualizando. É. E tem aquelas promoções, né, Wanda, pra pois gente aí.
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0: Beleza. Para quem é uma pergunta?
1: O Larry Duarte está perguntando para o Castanha aqui, Castanha, o preço do mondongo, perguntando se o mondongo está na promoção.
2: Larry, o mondongo está ao preço de R$24,90, né, Larry? 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
0: Uhum.
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0: Sim. Perfeito, então. Cassanha, querido, obrigada. Um abraço, bom trabalho para ti, para toda a equipe que está aí trabalhando, ouvindo a cultura e, é claro, né, trazendo esses preços excelentes aqui para a gente compartilhar com nossos ouvintes. Muito obrigada, um abração.
2: Com certeza, um abraço, Wanda, um abraço, Rafael, um abraço a todos os ouvintes da nossa rádio e aos nossos clientes. Um abraço a todos, boa semana para todos.
0: Obrigada, querido, bom trabalho. 10h16 e a gente segue por aqui, né, Rafinha? Já trazendo, depois da música, o primeiro bloco do horóscopo, porque hoje tem espaço jurídico aqui com o Dr. João Vitor.
1: Com certeza. Mandando só alguns abraços aqui, Wanda. Aqui temos a participação do final 2390, que está ligadinho. O Antônio está ligado aqui. Ele está pedindo informações referente à obra da Carlos Gomes, Transposição e Revitalização. A gente até teve uma informação que foi divulgada essa semana referente à empresa que venceu a licitação para fazer a repaginação da Carlos Gomes.
0: Sim.
1: Referente à transposição do canalete, ainda não tem essa informação, mas a da Carlos Gomes já foi encaminhada. Eu estou recuperando essa informação, a gente já traz na sequência. A Elvira está ligada, a Elvira está um pouquinho triste hoje, Wanda. Ela acabou perdendo a nora dela.
0: Poxa vida, né?
1: Então,
0: que tristeza, gente.
1: É, a nora que sempre fazia companhia para ela e ela tá tristinha hoje,
0: que
1: né?
0: Que tristinha, não. Nossos sentimentos aí para ela, gente.
1: Com certeza.
0: Muito, muito carinhoso, assim, nosso abraço, tá, Elvira? Fique bem, fique firme, acredite, né? A vida tem dessas coisas, né? Infelizmente.
1: Exato.
0: Gente, o que a gente não tem o direito é de tentar ceifar as nossas vidas, gente. A gente passa por dilúvio, a gente passa por pedreiras no caminho, a gente passa por várias coisas, né? Mas a gente sempre tem que ter fé, tem que ter discernimento. Cair, gente, faz parte da vida. O que não pode é a gente ficar no chão, né? O mais honroso quando a gente cai é saber levantar. E, isso acontece, porque não, nunca aconteceu contigo. Gente, aconteceu, e muitas vezes. E eu sempre soube levantar, e todas as quedas eu sempre agradeço, porque eu levanto com outra visão, né? Então, gente, fé na vida, não desanime, vida que segue, problemas todos nós teremos, e muitas vezes o problema é nós mesmos que criamos, porque demos valor a coisas que não nos pertencem, que pertencem aos outros e não a nós. Faça o seu melhor e siga a vida sempre feliz, sempre agradecendo a Deus e faça aquela entrega verdadeira, gente. Não se preocupe com os outros, assim, ó, da maneira, ah, os outros estão melhor que eu, ah, eu não sou tão boa, eu não sei tantas coisas. Não importa, seja tu mesmo. Deus sempre tem um plano para ti. É só uma conversa aleatória. E vamos embora.
1: Mas importante, importante, importante.
0: Muito importante.
1: Bom, Wanda, só então trazendo a informação, uma empresa de Estância Velha que
0: venceu
1: a licitação para fazer essa obra, orçada em mais de R$1.200.000.
0: E vai fazer a obra, a reposição ali do...
1: Exato. Da Carlos Gomes.
0: Da Carlos
1: não,
0: Gomes.
1: Só a Carlos Gomes.
0: Não a reposição.
1: Não, ainda não.
0: Tá. É. Então tá bem, tá aí, tá dito aí, quem perguntou já respondido aí o questionamento. Agora 10h19.
1: Ferrugem, arrependidaço.

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1: Previsão do tempo.
2: Previsão de tempo firme na região sul nesta quarta-feira. O sol predomina entre nuvens. As temperaturas têm uma queda nas primeiras horas do dia, mas sobem em seguida. Em Rio Grande, mínima de 12 e máxima de 22 graus. Em São José do Norte, máxima de 21 graus. E em Santa Vitória do Palmar, a temperatura máxima não passa dos 20 graus. Previsão do tempo com informações do Instituto Nacional de Meteorologia, INMET.
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22: Beleza, agora 10h36 desta quarta-feira. 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
23: É isso aí. Vamos trazer o horóscopo, Wanda?
22: Vamos lá, e o primeiro bloco, já o doutor João Vitor, que já está chegando por aqui, já vai falar sobre o espaço jurídico aqui no programa. Áries, conversas animadas, vida social vibrante, troca de ideias agitarão o clima. Aceite um convite de evento, retome contatos com alguém querido ou faça amizades em outros ambientes. Informações importantes chegarão de vários lados. As comunicações estarão abertas no amor, mais encanto, delicadeza e carinho. Se estiver só, deixe fluir, que vai rolar você de Áries.
23: Touro, cuidado com a vontade de gastar mais do que cabe no orçamento hoje. Antes de firmar um contrato, fechar uma compra impulsiva ou prometer ajuda financeira a alguém, faça as contas com calma. O dia será gostoso para pequenos prazeres que não pesam no bolso e para se valorizar no trabalho. Marte em seu signo anuncia conquistas e vitórias, Touro.
22: Gêmeos, com Sol, Urano e Mercúrio em seu signo, você estará brilhante com a cabeça cheia de ideias e também com a língua afiada. Aproveite para apresentar um projeto surpreender em uma reunião profissional, apresentar apresentações em públicos ou entrevistas, dar andamento em negociações, ganhar mais e manter o orçamento equilibrado serão metas possíveis, Gêmeos.
23: Câncer, comece o dia devagar, com atenção às necessidades de saúde física e mental. Cuide da sua energia, recarregue as baterias em casa. Ideias que aparecerão do nada e pipocarão na sua cabeça serão valiosas e poderão trazer respostas importantes. Escolhas poderão ser sábias com Vênus e Júpiter em seu signo. Carisma e poder de atração em alta, Câncer.
22: Leão, encontros divertidos, eventos em um grupo ou indicação valiosa para a rede manterá o astral em alta. Valerá renovar o ambiente social, aceitar convites para falar em público ou retomar o contato com alguém querido. Cuidado para não prometer mais do que poderá entregar. No calor da emoção, conversas leves darão suavidade. Troque ideias com irmãos, você de Leão.
23: Virgem, algo maior se desenhará para o futuro. Determine metas profissionais mais altas. Uma conversa breve poderá trazer uma proposta importante ou ampliar possibilidades. Assuntos financeiros serão resolvidos com bons acordos hoje. Evite sobrecarregar a agenda com tarefas que não são da sua responsabilidade. A carreira seguirá em evolução. Sucesso para você de Virgem.
22: Primeiro bloco do horóscopo aqui no programa. A gente volta em seguida. Depois do Dr. João Vitor, a gente traz o segundo bloco. Agora vamos com música.
23: Vamos com música. Christian e Maria Cecília Rodolfo, Tarde Demais.

0: Maria Cecília e Rodolfo, meus amores. Obrigado pelo carinho.
1: Que lindo, obrigada, gente.
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0: Nossa. Beleza, agora 10 horas 48 minutos, 10 e 48, 16 é a temperatura, não, 16 é a temperatura, mas a umidade relativa do ar é 96%. Incrível que pareça, né? A sensação que a gente está nadando, doutor João Vitor, a gente está no meio da água, já viveu uma emoção dessas?
1: Meu
0: 96%
1: Deus.
0: Umidade relativa do ar, aí dá espirro, dá gripinha, dá mal-estar. Né? Nosso colega já foi para casa porque estava malzito.
1: E tá aí Rio Grande fazendo jus ao apelido de Cidade do Mar, né?
0: É,
1: noiva do mar.
0: É, rainha, noiva do mar.
1: Noiva do mar.
0: Que loucura, né, gente? Por que tanto, né? Nós somos os heróis da resistência,
1: é,
0: né?
1: Verdade.
0: Poxa,
1: é verdade.
0: Vida.
1: Conseguimos chegar aí com evolução de milhões de anos, né? Quem diria?
0: Quem diria?
1: Olhando pra gente.
0: Olhando de fora, ninguém diz que a gente vai resistir,
1: é,
0: né?
1: É verdade.
0: Eita, é nós, gaúcho é gaúcho, né? E aí, quando um carioca sobrevive. Eita, esse,
1: meu Deus.
0: Esse é bom.
1: Meu,
0: né?
1: Deus.
0: Esse é bom.
1: Aí é Darwin puro.
0: Porque vem lá do Rio de Janeiro, temperatura, quando o carioca lá faz frio, é 20 graus, o carioca bota
1: blusão
0: de lã, né? Que fica assim tremendo na base.
1: Inclusive, tô aqui há 16 anos, em julho eu tô indo pro Rio, né? Passar um tempinho com a minha esposa, e eu confesso que eu não sei como que eu vou me sentir lá.
0: Não, bom, vamos deixar bem claro que a comunicadora também se ausentará.
1: Olha,
0: vai acompanhar o casal.
1: Ai,
0: vai acompanhar o casal.
1: Tudo pago pelo casal.
0: Vai fazer uma assessoria. Faremos o Palavra de Mulher do Rio de Janeiro.
1: Do Rio de Janeiro.
0: Né? Então, não esqueçam disso, a apresentadora aqui. Né? Tchau, Rafinha. Tu não vai.
2: Não, eu não vou, não posso?
0: Não, não. Tu não pode ir porque tu tem que
2: ficar aqui. É antes. Minhas férias é antes.
0: É, não. Tu vai ter que ficar aqui, eu que vou acompanhar o casal, né? E aí a gente vai fazer, assim, alguns sacrifícios, né?
1: É verdade.
0: Ir pra Copacabana, ali, ficar na praia, ali, né?
2: No bondinho.
0: Não gosto. Não, tenho medo daquela coisa. Não. Eu gosto lá no Cristo Redentor, né? Eu gosto ali do Posto 6.
1: Só trabalho.
0: Sobra posto,
1: trabalho.
0: Posto 6 ali, melhor
1: sobra
0: lugar
1: trabalho.
0: Da praia, de Copacabana. Não. Outros lugares não gosto. Né? Vou no Maracanã também,
1: claro,
0: né? Claro. Quem
1: está
0: no Rio não vai no Maracanã,
1: exatamente,
0: não está no Rio, né?
1: Para fazer umas coberturas esportivas.
0: Cobertura esportiva, tá, porque agora
2: e
0: eu já estou treinando, né? Com o Adriel aqui. O Adriel vai ficar aqui, eu vou
1: exatamente.
0: Mandar a matéria de lá. Pronto.
1: Acabou,
0: por isso, né, gente? Coisa simples, né? Ah, é bem assim. Então tá tudo combinado. Não se preocupe que eu não vou estar gripada. Eu estarei assim, ó, lindamente. Vou carregar as malas pro casal.
1: Que aí?
0: Não, o casal não vai deixar você isso.
1: Uma,
0: né?
1: Jornalista do seu porte, quem vai ter que carregar as malas sou eu, né? Eu que vou ter que carregar
0: coisa
1: as malas.
0: Coisa linda, meu Deus do céu. Gente, vamos falar de sério. Mas isso aqui é um assunto sério?
1: É um assunto seríssimo.
0: É seríssimo.
1: Saúde.
0: Lazer, saúde mental. Saúde,
1: exatamente.
0: Por isso que eu tô assim, sempre com a saúde mental em dia.
1: Coisa boa, né, Pandora?
0: É.
1: Coisa boa.
0: É,
1: eu
0: amo, gente, eu amo pessoas, entende?
1: Eu venho falando com a minha esposa como que é o alto astral do seu programa, né?
0: É um programa bom.
1: E acho que é por isso que você conecta tanto com seus ouvintes.
0: Ai, vou contar uma novidade pra você,
1: conta,
0: Érica,
1: conta,
0: minha
1: conta.
0: Linda Érica. Olha só, agora,
1: olha
0: essa
1: só.
0: Pessoa que vos fala com essa belezura toda, que é uma coisa muito... Porque minha beleza é uma beleza simples. Ai, as pessoas devem estar me odiando, né? Eu nem sou isso. Gente. 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
1: olha
0: 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Vocês acreditam, Érica? 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
1: da mulher
0: chique.
1: Gaúcha.
0: Da mulher gaúcha, né?
1: Aquela mulher empoderada. Ela que sabe que tem respeito no seu trabalho, né, Wanda?
0: Ah, eu adoro. Bom, agora vamos falar de...
1: Vamos falar de
0: da parte jurídica.
1: Vamos falar
0: porque
1: da parte jurídica.
0: Porque daqui a pouco eu vou estar falando sobre quem, doutor? Ah. Esporte.
1: Coisa, olha só.
2: Uhum. Então, daqui a pouco eu vou esporte. Uhum.
0: É, vou estar conectada com o esporte. Mas agora eu quero falar, né, de ajuda das pessoas, do Desenrola Brasil. Gente, é tantas perguntas que todo mundo quer saber como é que faz, mesmo que o Dr. João Vitor tenha falado semana passada, que não precisa ter alguém para ajudar. Mas as pessoas têm dúvida, doutor. E é aí, verdade. A gente pode ajudar?
1: Claro que a gente pode ajudar, Wanda. A gente está aqui para ajudar, né?
0: Ah, mas é boa, né?
1: Como que... Primeiramente, existem algumas perguntas já do Desenrola Brasil? Eu posso ir falando?
0: Não, primeiro eu quero que explique, porque as pessoas não sabem como usar. Porque dizem que tem que usar sempre lá o Gov, e as pessoas não sabem usar o Gov.
1: Ah.
0: Essa é a verdade. Elas que pedem senha. As pessoas estão tão inseguras que tem medo que seja fraude, que seja fake, essas coisas.
1: O Desenrola Brasil, ele é uma iniciativa do governo federal, né? Em ano de eleição, para poder tirar o cidadão brasileiro das dívidas e amenizar as dívidas do cidadão brasileiro, tá? Ele foi feito necessariamente para desafogar o judiciário, porque tinha muita ação bancária rodando no judiciário. Uhum. Então eles fizeram o quê? Bom, vamos, em vez de pegar advogados para renegociarem dívidas dos cidadãos, vamos deixar que os próprios cidadãos e as empresas se resolvam. E aí a gente coloca uma taxa de juros máxima e nós colocamos descontos. E aí vai partir dessas instituições oferecer os descontos.

0: papelzinho e guardem na carteira ou guardem dentro da capinha do celular, que é muito comum.
1: Para não esquecer.
0: Exatamente.
1: Porque se pôr qualquer número ou nome errado, não abre o guarda.
0: Ah, é verdade, é verdade. E aí, você terminou de fazer isso. Já está com sua senha e já está com seu CPF. Qual que é o próximo passo? Necessariamente, para você ter acesso ao Desenrola Brasil, você vai precisar disso. Porém, você pode ir no gov.br/desenrola e ver quais são as opções de resolução de dívida que você tem. Do contrário, ainda assim, as próprias instituições já estão te oferecendo, tá, os requisitos para que você possa desenrolar, entrar para a situação deles.
1: A pergunta que teve ontem era a seguinte... Né? E tá bem claro. Ela perguntava assim, ó, se ela recebeu essa oferta de desconto, mas porém só à vista. E como o valor era alto, ela não consegue honrar com aquele valor oferecido. Porém, ela gostaria de parcelar, só que daí ela perde a condição de não sei quanto por cento, 60%, 70%. Sim. E aí, é assim que funciona? Essa foi a pergunta. Eu falei, acho que sim.
0: Não existe nada na lei do Desenrola ou no informativo do Desenrola falando que necessariamente precisa ser à vista. Isso é uma condição imposta pela própria instituição, pelo banco e afins. É aí, e essa pergunta é muito comum, Wanda, porque isso é onde eu vejo que possa entrar o trabalho de um advogado, né? Uhum. Porque a pessoa ela tem um interesse numa proposta que foi feita a ela para resolver o problema dela, porém, numa condição que ela não tem agora. Mas se ela quer resolver e ela não tem condição, bom, nós entendemos que ela está de boa fé.
1: Sim.
0: E se ela está de boa fé, isso pode ser judicializado, tá? Uhum. Pedindo o parcelamento nesse valor. Aham. Entendeu?
1: Ou seja, há uma condição. Deu lá 80%, que é uma coisa muito alta. Beleza, deu 80%, mas mesmo assim não comporta dentro do orçamento para honrar com aquele compromisso.
0: Mas ela quer honrar com aquele compromisso. Aí entra a parte de judicialização, né? Isso é muito novo, tá, Wanda? É muito novo. Então, são coisas que nós estamos tentando, eu como estudioso do direito, né, são caminhos que eu acabo vendo, né? Eu que sempre estou estudando decisões, estudando a própria lei fria, né? Sim. Eu acabo olhando por esses lados e vendo o que pode ser feito. Uhum. Mas é o que diz a própria OAB, a advocacia é uma profissão de meio. Então, eu como advogado vejo esses precedentes. Porém, o juiz é quem decide. Uhum. Entendeu? Então eu vou ter que embasar muito bem para entender qual vai ser a decisão do juiz em cima disso. Ele pode simplesmente entender que não cabe o parcelamento. Sim. Mas de repente, até ele julgar isso, a pessoa pode fazer o pagamento judicial das parcelas que ela entende por...
1: Bom, outra questão é a famosa as doenças que dão direito à pessoa ter aquele benefício, né? Não de aposentadoria, mas de
0: auxílio-acidente,
1: de auxílio, né? Seria quais? Só pra
0: certo. Gente... Não existe uma doença específica, né? O que acontece é que ela precisa ter sequelas, ela precisa ter tido um acidente, não de natureza laborativa, né? Ou
1: Sim.
0: seja, não necessariamente ela precisa ter se machucado no trabalho, ela pode ter se machucado em qualquer lugar, ter passado pelo hospital, ter o seu CAT ali, ter cumprido os requisitos médicos legais e... posteriormente, ela tem que ter tido sequelas com isso, independente do nível da sequela. Então, não é uma doença em específico. Se você está jogando bola, torce o pé e você tem uma sequela no seu pé para o resto da vida ou de longo prazo, aquilo ali implica no auxílio-acidente. Então, não existe um rol de doenças efetivo para que...
1: Isso pode afastar e dar uma garantia de algum benefício para a pessoa continuar vivendo, porque teve um acidente, mas a pessoa continua a vida com seus compromissos.
0: Claro,
1: mas
0: exatamente.
1: Só impede de trabalhar.
0: Geralmente, o que acontece é que o auxílio-acidente ele vem depois do benefício por incapacidade temporária, né? São duas coisas diferentes. O benefício por incapacidade temporária, você se machucou. Estou usando a palavra se machucar porque é mais fácil.
1: Tá.
0: Você se machucou e aí você ficou sem condições de ir para o trabalho por um tempo e o INSS vai te manter ali. Depois, se você continuar com

0: sequelas desse mesmo machucado, o que, que acontece? Você pede o auxílio acidente. E aí você precisa comprovar que está com sequela e aquela sequela implica em alguma coisa no seu trabalho. Coisas muito comuns, tá, Wanda? Que é muito normal de se ver. Perder a ponta do dedo. Uhum. Tá? Perder a ponta do dedo. Isso está muito explícito na IN do INSS, né? Que faz parte do auxílio acidente. É muito fácil de comprovar. Mas existem outras coisas que são um pouco mais difíceis, que exigem mais comprovações médicas. Você perder a ponta do dedo, você consegue mostrar numa perícia, né?
1: Sim, sim.
0: Agora,
1: mas exemplo, aí não impede.
0: Não, não impede, né? De você trabalhar. Uhum. O auxílio acidente não necessariamente.
1: Ele não te isenta.
0: Não te isenta do trabalho.
1: Ele te dá o benefício de receber remuneração.
0: Ele te dá o benefício de receber remuneração, mas é metade do que você receberia se tivesse aposentado. Você pode receber junto com o seu salário e continuar trabalhando.
1: Problema de coluna, doutor João Vitor. Pessoas que têm problema sério de coluna, mas, por exemplo, trabalham com, sei lá, com a voz. O que significa isso? Ele está lá impedido, tem dor, mas a fala dele continua não comprometida. Isso tem algum benefício?
0: Tem, porque tudo.
1: Mas aí tem que parar de trabalhar.
0: É. Isso não implica no auxílio acidente, isso implica no benefício por incapacidade, que seria aposentadoria, né? Uhum. Ou ele pega um benefício por incapacidade, geralmente vem um depois do outro, o benefício por incapacidade, depois a aposentadoria por incapacidade permanente.
1: Sim.
0: Então existe um degrau, né, no que diz respeito a doenças no trabalho e o INSS. Mas trabalha com a voz, mas ele passa muito tempo sentado, o que que implica na coluna dele? O que que dificulta? Sim, sim. Ele tem a locomoção dele, ele consegue arcar integralmente com os remédios, entendeu? Porque não só o INSS vai dar o benefício, mas também o SUS, ele vai precisar arcar com alguns remédios, dependendo da situação financeira da pessoa, entendeu? Então, existe sim, porque não necessariamente para você ter o benefício por incapacidade permanente, aquela sua doença ou aquela sua incapacidade precisa ter nexo com o seu trabalho. Uhum. É como se fosse a fibromialgia, entendeu?
1: Sim.
0: A fibromialgia, a pessoa não vai conseguir trabalhar quase nada.
1: E no caso também, tudo isso com perícia médica,
0: com
1: laudo,
0: certeza,
1: né?
0: Com certeza.
1: O profissional médico, ele vai atestar isso, a incapacidade daquele profissional, independente da idade.
0: Exatamente. A perícia médica, ela é crucial e não tem como o benefício ser concedido sem ela. Porque a perícia, ela faz parte do próprio processo, né? Quando você entra com pedido, o juiz já pede já para marcar uma perícia. Mas, sim, você precisa ter tudo comprovado e quando chegar ao INSS, provavelmente eles vão pedir documentos mais atualizados, dependendo de quando for os seus atestados, seus comprovantes, né?
1: Sim. Perfeito. Eu acho que essa é uma pergunta assim, que impera, assim, de um modo geral.
0: É verdade.
1: Acho que é bem interessante, porque quantas pessoas têm esse tipo de problema e não sabem como se organizar.
0: E problemas de coluna implicam em muitos outros problemas, né?
1: Poxa, a coluna
0: é o que sustenta o seu corpo. Então não tem como você deixar isso passar, independente do trabalho que você exerce.
1: Exato.
0: Entendeu? Seja ele sentado, em pé, correndo.
1: Exato. Tudo leva a isso. Rafa, tem alguma pergunta?
2: O nosso telefone está disponível, liberado aqui, 3232-2303, para quem quiser mandar a sua mensagem, o nosso WhatsApp 991-64-7867.
0: Agora existe uma diferença entre...
1: Por favor, pergunta, acho que tem uma pergunta.
2: Chegou
1: aqui,
2: uma,
1: doutor.
2: Agora, isso.
1: Diz Ricardo, o nome da pessoa. Bom dia, Wanda, por favor, perguntar ao doutor, tenho 32 anos de contribuição, 59 anos de idade, paguei 16 anos como autônomo, com código errado por idade. Tem como me aposentar?
0: Pagou o código errado, Ricardo.
1: Não entendi.
0: Se era como autônomo...
1: Paguei 16 anos.
0: Não sei se ele pagava como facultativo, se é isso que...
1: Pois é, com o código errado... Por idade, tem como me aposentar?
0: Não, primeiro que a questão de você ter pago errado o código, Antônio, isso aí é discutível judicialmente, tá? É o de menos. A questão toda é o período, tá? 59 anos, ao menos que você tenha trabalhado de forma rural...
1: 32 anos de contribuição.
0: Mas
1: não conta, né?
0: O tempo de contribuição, hoje em dia, Wanda, a aposentadoria por contribuição, ela perdeu os seus efeitos integrais em 2019, com a reforma da Previdência. Então, antes de 2019, você ainda podia se aposentar apenas pelo tempo de contribuição. Só que hoje, depois da reforma da Previdência, o tempo de contribuição, necessariamente, ele se une à sua idade. Então, você não consegue mais só olhar para o tempo de contribuição, né? Você vai olhar para o geral. E aí, o que vai funcionar? E eu faço isso no escritório, né? Que é principalmente para as pessoas que vêm querendo tempo de contribuição, elas acreditam que aquele tempo ali já basta. Porém, eu preciso explicar para ela por que não basta. E aí nós fazemos sempre um PDF, né? Estudamos o caso dela, fazemos um PDF e enviamos para ela dizendo, olha, quando que hoje você não pode se aposentar, mas quando que você pode se aposentar, o porquê que você não pode se aposentar e quais os caminhos que você tem que seguir para se aposentar naquele período correto, né? E aí você ainda tem algumas regras que a gente chama de pedágio, né? Que são os pedágios de 50%, de 100%, que aí isso aí vai outro programa para explicar.
1: Mas é interessante também que haja, e que as pessoas sejam conscientes disso, que haja uma conscientização, uma programação de como se aposentar, porque às vezes se aposenta errado, às vezes não tem a condição, né? Agora chegou uma pergunta
2: Da Rudinélia.
1: Rudinélia Farias. Vamos lá, Rafinha.
2: Wanda, pergunta para o doutor. Eu tenho problema de coluna e fibromialgia. Eu posso me aposentar por invalidez? Sou agricultora e tenho 43 anos.
0: Pode, Rudinéia. Bom, se ela informou que é agricultura, provavelmente ela contribui para o INSS como rural desde sempre.
1: Exato. É um outro sistema.
0: Um outro sistema. Uhum. Mas isso pode sim pedir a aposentadoria por incapacidade, por invalidez, né? E isso tudo sendo comprovado, problema de coluna, fibromialgia e trabalhando na roça ainda.
1: Isso é um trabalho pesado.
0: Existe, né? Sim.
1: Vamos passando já o telefone do doutor João Vitor?
2: Vamos, sim.
1: Porque aí nos ajuda todo mundo, porque às vezes a gente não consegue responder
0: exatamente
1: tudo. E aí consegue falar. Tem aquele, Érica, para ir passando ali direto, né? Que eu acho que o Magno fazia isso semana passada.
2: E mais uma que chegou agora aqui também, né?
1: Chegou.
2: Por favor, minha esposa tem discopatia generalizada, hérnia de disco e chagas. O que consigo?
0: Depende. Porque você tem várias saídas para o INSS, né? Por exemplo, você poderia conseguir um LOAS, mas eu preciso entender qual que é a renda de vocês dentro de casa.
1: Exato. Tá? Eu acho que isso também é muito genérico.
0: E a idade dela. Eu preciso entender se ela contribui para o INSS e há quanto tempo para saber se tem algum tipo de benefício ou se ela pode se aposentar. Então, ficou muito generalizado. Qual é o nome dele?
2: Não tem o nome aqui.
0: Sidney. Ficou muito aberto. Ficou muito aberto. A gente não sabe a idade dela.
1: A gente vai mandar o contato aí, porque eu acho que aí um contato, uma conversa mais tete a tete, né? Eu acho que fica mais tranquilo de poder responder.
0: Eu acho que ficou, só um instante, ficou algo em branco referente ao Ricardo. Não sei se eu consegui finalizar. Mas, Ricardo, você precisa... A sua idade de 59 anos provavelmente ainda não te dá direito para uma aposentadoria, tá? Provavelmente ainda não te dá. O que precisa fazer agora é ser estudado os casos de pedágio para você do tempo de contribuição atrelado à idade para ver quando que você pode se aposentar. Mas dificilmente hoje você conseguiria isso, tá bem?
1: Mas aquele detalhe importante, né, que a gente sempre salienta aqui no programa, nunca aceite o não pelo não. Né? Cada caso é um caso, cada situação é uma, gente. Então, ó, tem mais uma. Bom dia, Wanda. Bom dia, doutor João Vitor. Eu queria saber sobre a minha amiga que está com problemas, com problema na mão e já faz 3 anos que ela não desconta. Se ela queria voltar a trabalhar, mas não pode com problema na mão. Se ela tem como se encostar ou se ela pode pedir Bolsa Família. O que ela pode fazer?
0: Primeiro, quantos anos ela tem? Segundo,
1: É Daniel Freitas.
0: Segundo, com quem ela mora, tá?
1: A condição
0: socioeconômica. A condição socioeconômica. Por quê? Tem problema na mão. Esse problema na mão que ela tem começou quando ela trabalhava e descontava para o INSS? Ponto. Começou. Ah, então nós podemos pensar aí no benefício por... O auxílio por incapacidade temporária, ou auxílio-acidente, né? Auxílio-acidente, vai ligante para ela...
1: Ela sozinha e tem 56 anos.
0: Ó, o LOAS já não garante isso para ela, porque o LOAS, o LOAS é para mulher é 60, né? Hoje mulher é 60 e para homem é 65. Agora, 56 anos, ela trabalhava na época, descontava para o INSS na época? Se sim, existe a possibilidade de um auxílio-acidente ou então um benefício por incapacidade, tá? Mas a gente precisa entender qual que é a vida previdenciária dela.
1: Vai aprofundar mais essa conversa.
0: Exatamente,
1: tá,
0: exatamente.
1: O Jonathan Barbosa pergunta assim, ó, bom dia. Minha mãe tem 65 anos, mas contribuiu apenas 4 anos para o INSS. Ela tem direito a se aposentar? Ou LOAS pela idade? Tem nem Bolsa Família ela pega. Apenas eu e ela moramos juntos. Sou filho dela e estou desempregado. Dentro desse contexto, o que podes me auxiliar?
0: LOAS.
1: Barbosa, bairro Navegantes.
0: Jonathan, básico, para sua mãe é LOAS. 65 anos, o que precisa agora é...
1: Mas ela contribuiu 60... 4, não consegue se aposentar.
0: Não,
1: 4, contribuição... Não.
0: 4 anos não tem não como. Tem. 4 anos não tem como. Mas ela precisa se cadastrar, precisa ter o CAD único, tá? O cadastro único. Mas para ela é LOAS. No cadastro único vai constar ou que ela mora com você e você está desempregado, tá? Ou que ela mora sozinha, dependendo de onde vocês moram, né? Mas ela precisa necessariamente ter o cadastro único para entrar com o pedido de LOAS. Tá bom? Mas... Precisa organizar tudo certinho.
1: Ela já tem o cadastro único.
0: Então, ótimo.
1: Beleza. Bom, mandamos todos aqui os contatos também. Gente, esse é o objetivo. Não fiquem na dúvida, né? Entre em contato conosco aqui. Toda quarta-feira o Dr. João Vitor está aqui com esse objetivo. Podendo ajudar, né? A gente
0: exatamente,
1: dá a discussão,
0: exatamente.
1: Né, esse Dr. João Vitor. Né? Eu acho que mandamos todos. Beleza. Bom, muito obrigada. Um bom continuar de semana. Foi
0: Wanda um prazer. Leite, um prazer.
1: Redobrado lhe receber.
0: Todo meu e até o Rio de Janeiro.
1: Contando as horas. Vamos pedir música aqui, porque o Rafinha vai rodar uma música e a gente volta já na sequência.
2: Quer pedir música, doutor?
0: Ana Castela.
2: Ah, Ana Castela. Tem uma especial da Ana Castela ou não?
1: Pediu bem, pediu bem. É essa que veio na
0: essa mente. Essa daí. Aqui tá bombando.
2: Olha onde eu tô.
0: Olha onde eu tô. Essa veio na minha cabeça.
1: 11 e 12, vamos com música e já voltamos.

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3: Hora certa.
4: Cultura 11:16.
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0: Beleza, agora 11:27, 11:27. Vamos lá. Agora sim a gente luta pelos botões aqui também nessa bancada aqui, né? Aí, tudo certo aí? Não? Agora deu. Agora acho que eu te ouvi. Tá. Muito bem, mudamos tudo hoje aqui, inclusive o operador. Gente, tá chegando, ó. Chegando a hora do esporte aqui no nosso Palavra de Mulher. Olha, tem gente nos ouvindo lá na Casa de Carme, Fruteira, São Jorge, na Avenida Pelotas, ouvindo Palavra. Obrigada aí, um abraço pro Marco e para toda a equipe lá trabalhando e ouvindo a 105,9. Gente, notícias do futebol, curiosidades do futebol, tu sabia? Primeiro, bom dia, Adriel.
1: Bom dia, novamente, né? Cá estamos de novo, eu e o Rafael.
0: De novo, hoje. Parabéns, né? Hoje estava no Manhã Regional, né? Fazendo jornalismo, né? Um jornalismo forte aí da região sul do estado. Foi muito legal, né? Essa dupla aí que ficou...
2: Adriel e Rafael.
1: Dupla sertaneja.
0: Gente, olha só, o Brasil, né? Curiosidades do esporte aqui, para nós falar de esporte, né? Eu sempre venho com uma curiosidade, digamos assim. O Brasil é o único país a participar de todas as edições da Copa do Mundo e a seleção mais vitoriosa, com 5 títulos mundiais, em 1958, 1962, 1970, 1994 e 2002, né? O país também que sediou o torneio em duas ocasiões no Maracanã, é isso? E em 1950, e aí teve aquela campanha ruim, né, do 7-1, uhum, né, da Alemanha, que isso aí a gente deleta da nossa história.
1: E em 1950, o famoso Maracanaço,
0: Maracanaço,
1: que a gente perdeu para o Uruguai na final.
0: Uruguai, que dizem que não foi, que não perdemos, que nos tiraram.
1: Exato. Este, né? O Maracanaço, que até o 7-1 era a maior derrota da história
0: da seleção brasileira.
1: Aí chegamos em 2014.
0: E quanto foi aí lá no Maracanaço? Foi de quanto?
1: O jogo foi...
0: Foi bem pouquinho,
1: foi,
0: né?
1: Foi 1-0, se não me engano.
0: E aí diz que aquele 1 não existiu.
1: O Brasil, naquela Copa, o Brasil era o grande favorito, tanto que os jornais já davam o Brasil como favorito. E o presidente... tinha um discurso pronto, o presidente da FIFA tinha um discurso em português pronto, já porque na cabeça dele já era certo que o Brasil ia ser campeão. Quando o Uruguai foi campeão, ele não fez discurso,
0: não
1: ele fez apenas discurso. Entregou as medalhas de
0: não
1: campeão.
0: Tinha o que fazer,
1: pois ele não tinha preparado um discurso para o Uruguai.
0: E ele não tinha um improviso também.
1: Não tinha um improviso.
0: Não conseguiu fazer a defesa do nosso
1: Exatamente.
0: Nobre país, né?
1: Exatamente.
0: E aí depois, em 1958, né, Suécia, e tem toda uma história... que é legal, né? Os títulos mundiais do Brasil.
1: Uhum.
0: E este ano nos Estados Unidos, mas o Brasil passará, a seleção passará por 3 países, né?
1: 3 países. México, Estados Unidos e
0: Canadá. Termina no Canadá.
1: Né? Termina no Canadá. Hoje, inclusive, começou a apresentação dos jogadores da seleção na Granja Comari. Começaram a chegar para a concentração, para a Copa.
0: Nossa Senhora, gente. Começar. E aí tem todo um aparato. Ontem falei da bola, né, gente? Desse instrumento maravilhoso que é e que poucos falam. Mas, gente, agora a gente pensa também na questão estética, né? Como é que esses jogadores vão se apresentar? Pois, por trás de toda essa questão do jogo, do resultado e tudo mais... tem uma equipe imensa que se preocupa com a estética, com a roupa de apresentação, como eles vão se comportar, o que eles vão vestir. E aí entra a economia girando outros setores.
1: Uhum. Inclusive,
0: isso,
1: inclusive,
0: né,
1: sabe como a maioria das pessoas soube que o Neymar seria convocado? Porque... a CBF pediu as medidas dele para confeccionar o terno dos convocados.
0: E eles, exatamente. Aí começou um burburinho total ali e ele automaticamente já estava, né, se preparando emocionalmente, porque
1: aí,
0: ele já sabia.
1: Aí vazou a notícia de que pediram as medidas dele e se pediram as medidas ele...
0: É porque ele vai.
1: Ele
0: presente para ele sem ele
1: ganhar de presente
0: Copa.
1: O terno, né?
0: É muito legal.
1: Mas os jogadores chegando de helicóptero hoje.
0: Opa!
1: Na Granja Comari. para começar a apresentação, os jogadores que já encerraram seus compromissos com os clubes, os jogadores dos clubes europeus que estão encerrando as temporadas, os jogadores que ainda têm compromisso pelos times, tanto do Brasil quanto pela final da Champions League que ocorre no próximo sábado, chegam apenas depois que cumprirem seus compromissos com os clubes.
0: E para falar de compromissos com os clubes, ontem o nosso clube gaúcho não conseguiu.
1: Tropeçou.
0: Em casa, tropeçou e perdeu.
1: Tropeço importantíssimo, né? Do Grêmio.
0: É, nós falávamos antes que era muito importante ganhar.
1: Era essencial ganhar. Ficou em segundo no grupo da Sul-Americana, um grupo que o Grêmio não poderia ficar em nenhum lugar que não fosse o primeiro, porque os adversários eram todos muito frágeis.
0: É.
1: E a torcida ficou muito na bronca e agora o Grêmio vai ter que jogar a fase pré-oitavas de final contra os eliminados da Libertadores, que são times mais fortes.
0: Não era isso que a gente queria, mas aconteceu. Isso. É do jogo. Gente,
1: é do jogo.
0: Ganhar ou perder é do jogo, né? Olha, competir é do grupo, é do time, mas perder ou ganhar é do jogo. Não tem outra alternativa, mas deveria ter ganho sim.
1: Deveria ter ganho.
0: Um pouquinho mais de esforço, não sei, não vi o jogo. Só ouvi o resultado, mas eu sei que
1: faltou,
0: não foi bom.
1: Faltou técnica. Acho que cada vez mais o treinador Luiz Castro está...
0: Tem porta de saída.
1: Está se distanciando e se aproximando da porta de saída. Creio que não dura muito após a Copa.
0: Pois é, eu achei também. Achei que esse resultado já levaria a isso, né? Bom, mas agora para tudo e todos os preparativos e os olhares é para
1: a
0: Copa.
1: Ainda temos a rodada do Brasileirão, final de semana,
0: neste
1: final de semana, em que o Grêmio joga contra a equipe do Corinthians, no sábado às 17h30, e o Inter enfrenta o Bragantino domingo às 11 da manhã.
0: Isso é pedreira ou isso é tranquilidade?
1: O Inter, por ser fora de casa, é difícil, o Bragantino é uma equipe estruturada, mas o Inter precisa ganhar, devido à última derrota.
0: Sim.
1: E o Grêmio é um confronto difícil contra o Corinthians, ainda mais vindo de um mau resultado, que a confiança dos jogadores está lá embaixo, né?
0: Meu Deus, é complicado, gente. E aí entra aquela coisa que a gente fala em todos os aspectos sociais, né, e emocionais. Baixou a autoestima, né? Gente, tu é possível qualquer coisa, né? Tu tem que estar sempre com a autoestima elevada para conseguir ter resultados, e isso em qualquer setor da tua vida, imagina no esporte.
1: O futebol, assim como tudo na vida, tudo depende da tua autoconfiança.
0: Da tua autoconfiança, tem que estar firme.
1: Se tu tá inseguro, tu vai ter mais dificuldade de fazer qualquer coisa. E no futebol não é diferente.
0: Não é diferente. Rafinha, que não...
2: Não, eu tô tendo uma aula aqui, né? Tô tendo uma aula com a Wanda Leite e com o Adriel. Né? Então...
1: A Wanda é nossa nova comentarista esportiva. Cada vez melhor.
0: Agora eu tô pensando até... de contratar um auxiliar, porque eu também estou criando a minha equipe.
1: Claro. Vem surpresa por aí, hein?
0: Vem surpresa por aí, né? Eu já estou preparando a minha equipe aqui, a equipe Wanda Leite, que vai entrar em campo.
1: Precisamos de mais vozes femininas no esporte.
2: Com certeza. Eu queria falar, será que o Grêmio não pode ter um pouquinho a mais de confiança, já que o Corinthians também está passando por uma fase delicada, né? Será que não daria para ter um pouquinho mais de confiança para ir com tudo nesse jogo aí?
1: O Corinthians é adversário direto do Grêmio na luta contra o rebaixamento. Mas o Corinthians vem de vitória. O Corinthians vem de vitória contra o Atlético Mineiro. Uma vitória que foi muito importante para o Corinthians se distanciar. E o Grêmio vem numa panela de pressão, mesmo com resultado bom contra o Santos no final de semana. Esse resultado de ontem frustrou muito a torcida. Um balde de água fria. O time saiu muito vaiado de campo ontem. Saiu muito vaiado. A Arena recebeu um bom público, afinal era um jogo decisivo. Era um jogo decisivo, a torcida compareceu, os jogadores não corresponderam. E a equipe saiu muito vaiada de campo e isso afeta diretamente a confiança que a gente fala tanto aqui, né?
0: É verdade, é verdade. Isso é também, gente, olha, a gente sempre fala isso. É necessário algumas alegrias, né? Olha, precisa ter uma personalidade muito boa, muito forte, para acontecer derrotas, tu não cair. Quando isso acontece, até mesmo porque é um grupo muito jovem, né? Eles faltam aquele apoio, aquele suporte e acaba todo mundo desmotivado, né? Não dá tudo que tem, né? Porque talvez eles tenham muito mais a oferecer do que eles estão fazendo. Né?
1: Exato. E falando sobre o Corinthians, adversário do Grêmio na próxima rodada, no próximo sábado, o Corinthians joga hoje contra
0: hoje,
1: o Platense.
0: Depois sábado. Jogos muito próximos.
1: Isso pode ser um trunfo pro Grêmio, né? Pois o Grêmio vai ter um dia a mais de descanso do que o Corinthians. E o Corinthians ainda, por vir jogar em Porto Alegre, vai ter a viagem, então os jogadores vão chegar mais cansados aqui. Isso, o Grêmio pode se aproveitar disso.
0: Tomara que se aproveite, né? Pra Mas eu não sei o que, que isso representa na tabela, se isso ajuda, ou já é um outro campeonato, porque são vários, né?
1: É, hoje o Corinthians joga pela Libertadores.
0: Pela Libertadores.
1: Em que já está classificado, sim, sim. Já está em primeiro lugar garantido, talvez entre até com as reservas para descansar os jogadores para o confronto contra o Grêmio, que é muito importante. Quem perder desse confronto do Grêmio e Corinthians pode ir para a Copa do Mundo, para a parada da Copa, dentro da zona de rebaixamento.
0: Eita, aí é complicado. Muito legal, muito bem. Mais notícias esportivas?
1: Acho que por enquanto é isso. Vamos acompanhando aí a chegada dos jogadores na Granja Comari, né? De helicóptero.
0: De helicóptero fino. Que chique. Meu Deus do céu. Isso aí a gente tem que tirar o chapéu,
1: quero ver,
0: né?
1: Como é que o Neymar vai chegar, né? O helicóptero do Neymar deve ser mais legal que o dos outros.
0: Mas,
1: né?
0: Cada um chega no seu
1: helicóptero.
0: Coisa linda, meu Deus do céu.
1: Eles não são pouca coisa.
0: Não são. Mas aí as vestes chegam como eles querem agora, né? Agora pode. Depois, não. Todo mundo fazendo e tendo aquela imagem positiva e bonita, né? Para chegar bem, né? Uhum. Ah, que legal. Não pode fazer feio lá fora.
1: Exatamente.
0: Nem aqui dentro, né? Mas lá fora, mais ainda, que estão representando um país inteiro. Adriel, obrigada. Mas diga.
1: Hã?
0: Não, pensei que tu ia concluir.
1: Eu tô tentando achar informação aqui de quem faz os ternos da seleção brasileira.
0: Ah,
1: né?
0: Eu também ia falar. Quem é o estilista, né?
1: Exato.
0: Quem é o nobre
1: estilista? É o estilista Ricardo Almeida.
0: Olha, da onde?
1: Vamos ver aqui.
0: Porque é tão interessante quando tem um grande show, como foi o show da Shakira, tinha um momento que ela entrava no palco com o estilista. Né? Ah. Daqui,
1: o estilista que projeta os ternos da seleção brasileira é Ricardo Almeida, que ele é um estilista brasileiro considerado a maior referência brasileira em roupas sociais masculinas.
0: Ai, que lindo! De que cidade é?
1: Ele é de São Paulo, natural de São Paulo.
0: Uhum.
1: Tem 71 anos.
0: Ah, que lindo. Ele deve desenhar tudo à risca, né? Com todos os cuidados, com toda a sabedoria. Muito legal isso, muito legal.
2: O da Shakira foi o Dario Mittmann.
0: É, de Santa Catarina.
2: Catarinense. Exatamente.
0: Muito
2: o responsável
0: legal.
2: Pelo visual de encerramento.
0: Lembra uma Copa que o Dunga, a roupa do Dunga era desenhada pela filha, que é estilista. Né? Então o Dunga entrava em campo sempre com ternos, com sobretudos mais alongados, que mas aí depois em pesquisa, né, que me interessou saber como é que o Dunga era tão bem vestido, a filha que tinha a responsabilidade de vestir. Que lindo isso,
1: que moral, né?
0: Que moral, que gente, moral. Que moral.
2: O Valerão tá ligado. Eu soube que tinha sido convocado pra Fejunca quando me pediram as medidas da minha riqueza.
0: Boa. Alguém aqui... Boa. Alguém sabe que...
1: Exatamente. Não tinha parado de pensar. Fomos tirar medidas esses dias.
2: Estamos convocados.
0: Todos foram convocados. Né? Estariam todos na Fejunca, porque todos tiraram medidas. Né? Ai, adorei. Obrigada, Valerão.
1: Boa contribuição do Valerão.
0: Muito bom. Ficamos por aqui, Turiel.
1: Obrigado
0: por essas medidas. Nada mais a dizer, né?
1: Nada mais a dizer. Até amanhã.
0: Até amanhã, Rafinha. Até amanhã, depois dessas medidas.
2: Exatamente. Eu estou convocado também. Estou convocado para essa seleção.
0: A equipe inteira sabe que está convocado. Vamos lá, então, com música aqui no programa. Daqui a pouquinho tem Rosário Bica, 11h40. Bom dia.
2: Vamos lá para o Oscar do Povo Novo. O Edenir e a Sônia, que estavam ligadinhos esperando essa parte do esporte aqui no programa,
0: que
2: Wanda.
0: Legal, nós já estamos ligadinhos. Seguidores,
2: né?
0: Isso aí. Que coisa boa.
2: O Oscar do Povo Novo está ligado, ele pediu e vai ouvir Simone Mendes, Saudade Proibida.

0: demais.
1: E beleza, agora 11h49. Daqui a pouquinho tem Rosário Bica.
2: Daqui a pouquinho. Wanda, só mandar um abraço aqui pro Murilo, ele que pediu essa música do Michael Jackson aqui, Billy Diz.
1: Ah, né? Muito legal.
2: Então,
1: Eu quero mandar um abraço também pro Fabiano, que hoje nos dá a honra da sua audiência, Bruno Rios. Alô, Fabiano. Não é alô, Virgínia, né? Será que eu posso dizer alô, Fabiano? Ele não gosta do alô, Virgínia.
2: Não,
1: mas vamos botar um pedacinho pra ele.
2: Quer um pedacinho?
1: Não provocar ele, né?
2: Alô, Fabiano.
1: Alô, Fabiano.
2: Pra ti, ó. Cadê? Ó. Ah, calma aí, sumiu a Virgínia daqui?
1: Não, para aí.
2: Alô,
1: Virgínia. Foi pra Madrid, não, ela não precisa mais pra Madrid. Mas também não queremos ela na Copa, né, Bruno? Ela não é jornalista, que ela vai fazer lá, né?
3: Ah, mas não. Influencer faz tudo.
1: Não pode, não pode.
3: As marcas querem ela lá.
1: Não, nós não queremos ela lá.
2: Tanto que ela sumiu daqui, Wanda. Tanto não querem sumiu, ela.
3: Acho que a Wanda Leite excluiu.
1: Excluímos, né?
2: Apareceu. Bom,
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1: Não, cada um vai ter o seu protocolo, né, Bruno? Cada um com a sua beleza, né?
2: Inspirados em Rafael Chaves, inspirados em mim, pode ter também? Não.
1: Pode. Não sei se vão querer fazer, mas pode. Todo mundo pode. A Carol falou aqui, a Natália disse que todo mundo pode. Vamos ver, Fabiana.

0: Alô,
1: alô, Fabiana.
0: Vamos trazer o horóscopo, que aí o olho já está se corroendo, né? Querendo nos tirar fora do ar, né? Vamos lá para Libra, atenção Libra, a Lua em seu signo deixará você mais sensível ao clima e às pessoas. Prefira circular por ambientes leves. Será um ótimo momento para cuidar da beleza e do bem-estar. Invista na sua imagem pública e nos estudos. Selecione bem onde gastará suas energias. Viagem, cursos ou contatos com pessoas de longe seguirá levantando o astral. Prestígio em alta, você de Libra.
2: Você de Escorpião, conversa importante com alguém da família ou do passado pedirá tato, ternura e firmeza ao mesmo tempo. Aumente a sintonia com a sua força interior e aposte em maior empatia e compaixão para lidar com situações que normalmente seriam irritantes. Transformar antigos padrões e comportamentos dará leveza e sensação de libertação.
0: Sagitário, evite misturar assuntos íntimos com sociais. Algumas máscaras poderão cair e revelar o lado sombrio de uma amizade ou de um grupo. Em compensação, o amor seguirá lindo com muitas novidades do par. Cumplicidade e clima quente, conversas de hoje fortalecerão o casamento e as associações. Revise o trabalho ou contratos com calma, Sagitário.
2: Capricórnio, dinheiro a dois, partilha ou assuntos de família poderão pedir conversas maduras hoje. Valerá ouvir com paciência, defender sua posição com calma e aceitar negociar condições. Rotina e saúde seguirão com pequenos imprevistos e necessidade de mais atenção. Marque exames, regularize a atividade física e garanta tempo de autocuidado na agenda, Capricórnio.
0: Aquário, parcerias de vida e de trabalho ganharão um clima especial hoje, com abertura para conversas francas, direto e reclamações, conciliações ou definições de melhores condições. Aposte em uma proposta ousada, aceite um convite de viagem ou de um evento relevante. A carreira será de grande sucesso total. Amplie horizontes e poder de influência em alto, Aquário.
2: Peixes, rotina leve, ferramenta nova e apoio de gente sábia cairão bem hoje. Programe um dia tranquilo, com tempo para estudos, pesquisas e trocas de qualidade. Assuntos de família e da casa poderão ganhar soluções repentinas e originais. Orçamento curto não permitirá extravagâncias. Desfaça confusões em contas, reveja valores e prazos de pagamento, peixes.
0: E esse horóscopo retorna amanhã dentro aqui do nosso Palavra de Mulher. Agora já vamos de imediato lá para as farmácias Dermaco, trazer ela, Rosário Bica, e as informações de saúde. Rosário, bom dia, bem-vinda.
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0: 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Então, desejo a todos vocês um bom dia de quarta-feira, voltando amanhã com mais informações.
1: Obrigada, Rosaria. Até amanhã. 11h58, 2 minutos para o meio-dia. 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
1: Beleza, esses são os nossos patrocinadores. A gente já vai chegando aqui no final do nosso programa. Beijo carinhoso a todos. Até amanhã. Rafinha, muito obrigada aí pela tua companhia, pelo teu trabalho aqui junto comigo. Obrigada a toda a equipe que trabalhamos juntos. Amanhã, a partir das 9, voltaremos.
2: Eu antes já, 7 da manhã, no meu regional, com o Valerão.
1: Com toda a energia, isso aí. Coisa boa. E a gente vai embora. Voltamos amanhã. Até lá.
2: Tchau, tchau.

0: Hora certa.
1: Cultura, meio-dia e quatro.
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1: Isso aí, vamos lá então, a partir de agora mais uma vez, como eu costumo dizer, a nossa viagem ao passado. Por que a viagem? Porque nós vamos, a partir desse momento, mais uma vez, lá aos anos 70, 80, 90, só com as melhores, só com os filés, só com as brabas, como a nossa audiência costuma falar, só as melhores músicas que marcaram essas décadas, até as 2 horas da tarde, comigo, Paulo Ricardo, aqui na programação da Cultura, integrando a Zona Sul e conectada contigo. É um prazer estar por aqui mais uma vez, junto com você, participando também através das nossas redes sociais, o Instagram, o Facebook e também o nosso WhatsApp, o 991-647867. Você sabe, né? Essa é a sua rádio, é a Cultura 105,9. Radiorama no ar, com muito prazer a partir de agora, senhoras e senhores. 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Agora são 12:07. Deixa eu atualizar aqui a temperatura para você. Nesse momento aqui, 17 graus de temperatura, é isso? Tá certo? Vamos ver, a gente dá um F5 aqui. E é isso aí. Vamos em frente até as 2.

Radiorama, aqui na programação da Cultura com João Bosco, Papel Machê, Lulu Santos Sereia, Xadê, The Sweetest Taboo. Teve também Katy Perry e Absinto. Meio-dia e 30.

0: Fechando a primeira sequência aqui do Radiorama. Na tarde desta quarta-feira, 27 de maio de 2026, os australianos do In Excess Disappear, lançada lá em novembro de 1990, como segunda canção do álbum chamado X. Essa música se destaca pela fusão entre rock e pop e a voz carismática e intensa do vocalista, o Michael Hutchence. Antes, Elvis Presley, inesquecível Elvis Presley, Suspicious Minds. João Bosco, Papel Machê, Lulu Santos Sereia, Xadê, The Sweetest Taboo. Katy Perry com Wide Awake, ainda teve Absinto, Meu Ursinho Blau Blau e Hanoi Hanoi, totalmente demais. A gente começou assim, ó, na chapa, já este Radiorama aqui, com essa super seleção, relembrando as clássicas da nossa programação.
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2: Previsão do tempo.
3: Previsão do tempo.
4: A sexta-feira será de tempo firme e queda na temperatura em toda a região. O dia contará com poucas nuvens e ventos fracos, com a umidade relativa do ar em torno dos 60%. Amanhã terá mínima de 9 graus em Rio Grande e 10 graus em Pelotas. Durante a tarde, a temperatura chega à máxima de 18 graus em Rio Grande. Em Pelotas e São Lourenço do Sul, a máxima chega aos 19 graus. Com informações do Instituto Nacional de Meteorologia e IMET.
2: Previsão do tempo.
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Só as clássicas, só as melhores aqui na programação da Cultura até as 2 horas da tarde, tocando Madonna a pedido da nossa audiência. Interatividade pelas nossas redes sociais, também pelo nosso WhatsApp, nesta quarta-feira aqui na sua viagem ao passado.

dia, numa rua da cidade, eu vi um velhinho sentado na calçada, com uma cuia de esmola e uma viola na mão. 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

0: Esse é o Radiorama aqui na programação da Cultura, integrando a Zona Sul e conectada contigo, Raul Seixas. Eu nasci há 10 mil anos atrás, fechando a primeira parte, o primeiro tempo, na edição dessa quarta-feira do nosso Radiorama. Nenhum de nós estranho, e também Madonna, Borderline, Rubas Tank, Reação em Cadeia e Pato Fu passaram nesta super sequência. Para você que está sintonizado junto com a gente no intervalo do seu dia, está na hora daquela breve parada, porque está chegando mais um intervalo. Fique sintonizado aqui no recado do nosso intervalo, lembrando que até as 2 da tarde são só clássicas por aqui.
1: 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Hora certa.
0: 1:07. 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
0: Já estamos de volta aqui no Radiorama. E as clássicas da programação da Cultura Zona Sul até as 2 horas da tarde com a força da Dinâmica Contabilidade na Caramuru 404, bairro Cidade Nova. 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Então vamos em frente, trazendo mais uma super sequência por aqui. E agora relembrando um clássico lá de 1959. Hoje a gente vai quebrar um pouquinho o protocolo, porque Aqui as músicas rolam a partir dos anos 70, a gente faz destaque, mas essa música aqui, inclusive, ela teve várias interpretações, várias versões ao longo dos anos, e é um clássico, como eu disse, lá de 1959, composto pelo Neil Sedaka e também pelo Howard Greenfield. Essa música foi um marco na carreira do Sedaka e alcançou a nona posição na Billboard Hot 100. Ela foi feita, escrita para a Carol Kling, mais conhecida como a Carol Kling. Sabe quem estou falando? Ela é uma das cantoras e compositoras mais bem-sucedidas e influentes da história da música americana. E o Neil Sedaka teve um namoro, digamos assim, com a Carol Kling. E acabou fazendo esta música que você vai ouvir agora, relembrando as clássicas da nossa programação.

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0: com o som do R.E.M. A gente fecha mais uma sequência com as clássicas da programação, da cultura, aqui no Radiorama. R.E.M., The One I Love. Queen, I Want to Break Free. Também passaram por aqui a Tribo de Jah, com Globalização, Ultraman, Bico de Luz, Pixies, Here Comes Your Man e o Neil Sedaka, Oh Carol, clássica lá dos anos 50, início dos anos 60 também, marcando presença aqui na nossa programação.
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Muito bem, senhoras e senhores, 23 minutos faltando para as duas. Radiorama no ar até as 14h, sempre trazendo aquelas clássicas que marcaram época aqui na nossa programação. É um prazer ter a sua parceria e a sua companhia até as 14h. Dinâmica, Contabilidade, Sul Gás e Água e também Padaria Rota das Ilhas por aqui junto com a gente. Próxima sequência vai começar agora, relembrando uma clássica lá dos anos 90 do Capital Inicial.

aqui da periferia. Antes, o Capital Inicial, Não Olhe Para Trás. Agora 13 minutinhos, faltando para as 2 horas da tarde. Uma ótima tarde de quarta-feira para você. Temperatura na marca dos 17 graus.

0: amor e os tempos das pistas, o som das pistas com a Kent Station, Your Heart, Run Free. Antes Michael Jackson com Billie Jean aqui no nosso Radiorama. 5 minutinhos, faltando para as duas.
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0: Smiley. A gente vai mandando para conta a edição do Radiorama desta quarta-feira com a força da dinâmica Contabilidade, Sul Gás e Água e Padaria Rota das Ilhas. Fat Family, eu não vou. Infelizmente, nossa viagem ao passado finaliza por aqui, mas amanhã, novo encontro, pontualmente, meio-dia. Posso contar contigo? Que maravilha, então. Obrigado aí pela sua audiência. Grande abraço aqui do Paulo Ricardo. Vem aí o Top Tarde e o agito do Valeirão por aqui até às 5. E às 5 tenho de volta para casa comigo, novamente aqui na nossa querida programação da Cultura, integrando a Zona Sul e conectada contigo. Uma ótima tarde para você.
1: 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Hora certa.
0: 2:01.
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Beleza, tá na hora de começar por aqui o nosso Top Tarde. É, a partir de agora você vai ficar com a comunicação do Valeirão. Até aqui você estava com ele, Paulo Ricardo e o... Sessão Remember da nossa 105,9. É, você ouviu por aí o Radiorama com aquelas músicas do Flashback. Só as baladas legais, né, pra você aqui na onda da 105. Do meio-dia às duas, de segunda a sábado. E a partir de agora tem as quentaques do momento. É o Top Tarde, o queridinho da sua tarde. O queridinho aqui da sua tarde até às 5. É um prazer receber aqui a sua mensagem, receber aqui a sua participação. Vamos juntos? Então tá combinado. Eu daqui, você daí, o rádio nos unindo, a 105 nos conectando. 105,9 conectada contigo em toda a nossa Zona Sul. Você em Rio Grande, você em Pelotas, você em São José do Norte. Alô, São Lourenço, Pedro Osório, Cerrito. Arroio Grande, a nossa cidade de simpatia. Jaguarão, a cidade das portas lindas e maravilhosas do Teatro Esperança. É, e não é apenas as portas do Teatro Esperança que são lindas, não. Tem muitas e muitas portas, portas gigantescas na cidade de Jaguarão. E mais, né? Muito mais. Aquela fronteira com o Rio Branco, aquelas compras nos free shops. Quem sabe até um cassino do lado de lá, né? É, tudo pode, né? Aqui no Brasil não pode, né? Não, aqui o governo tá preocupado com você. Muito preocupado com seus gastos. É um governo diferente. 2:04, nós vamos começando por aqui o Top e o Top é contigo. Então, me ajuda a produzir. 9164-7867 é a sua linha. Ou 3232-2303. Vamos juntos então, até às 5. 105,9 Cultura Zona Sul. Pra começar, a gente vai com Glória Groove. Nosso primeiro beijo. Ao vivo. Vem comigo, vem. Até às 5.

0: 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Por aí você ouviu Kalema com Dilcinho, leva tudo. Ainda antes a gente tocou por aqui também Bruno Mars com Lady Gaga. E a primeira foi Gloria Groove com Nosso Primeiro Beijo ao Vivo. Só o que tá faltando, né? É, 2h15. Boa tarde você que tá ligado na 105. Que prazer estar aqui mais uma tarde junto contigo. 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Sem juros. 2h19. Diego e Vitor Hugo. Beijei a cura.
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1: Legal, né? Cultura, rádio feita pra você. Tocando por aí, Maneva com Me Entenda. Teve João Gomes, cantor com Meu Pedaço de Pecado. E também teve por aí Diego e Vitor Hugo com o Beijei a Cura, tocando pra você aqui na onda da nossa 105. A gente vai aqui a um rápido intervalo e a gente volta já já com mais música pra você. Não sai daí não, que é rapidinho, e aí eu vou descarregar aqui as participações, pessoal que tá participando aqui comigo, né, no WhatsApp, nessa linda tarde no nosso Top Tarde até as 5.

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2: Previsão do tempo.
3: Previsão do tempo.
4: A sexta-feira será de tempo firme e queda na temperatura em toda a região. O dia contará com poucas nuvens e ventos fracos, com a umidade relativa do ar em torno dos 60%. Amanhã terá mínima de 9 graus em Rio Grande e 10 graus em Pelotas. Durante a tarde, a temperatura chega à máxima de 18 graus em Rio Grande. Em Pelotas e São Lourenço do Sul, a máxima chega aos 19 graus. Com informações do Instituto Nacional de Meteorologia, IMET.
2: Previsão do tempo.
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0: É o FM que vai mais longe, longe, longe. Você que tá me ouvindo aqui na cidade do Rio Grande, você que tá me ouvindo em qualquer lugar da cidade do Rio Grande, e é grande essa cidade, né? É a nossa cidade do Rio Grande, a nossa cidade do Rio Grande, que é a primeira cidade do estado do Rio Grande do Sul. Acho interessante isso, né? O estado começou por aqui. E aí, de repente, a gente vê o pessoal trabalhando e dizendo que aqui é a cidade do futuro. Se aqui é a primeira cidade do estado, por que que aqui ainda é a cidade do futuro? Nós ainda não somos cidade ainda. Ah, nós seremos cidade no futuro, tá bom. Tá legal. Então tá. Tomara que a gente chegue, seja a cidade do futuro mesmo, então, né? E que esse futuro não demore muito, né? Porque tá difícil, né? Tá complicada a situação, né? É a nossa cidade do futuro. É a cidade mais antiga. É a cidade do futuro. É meio contraditório isso, né? Afinal de contas, é a cidade mais antiga? Foi aqui que o estado começou? Ou é a cidade do futuro? Fomos descobertos agora? Ah! E o pior é que vem eleição por aí, né? Agora sim vem as promessas todas de que nós vai melhor. Nós vai melhor agora tudo, né? É. Não é que nós vai melhor, eu me referindo a eles falando, né? Porque eles vão melhorar, eles estão dizendo, né? É, claro, vai ficar tudo mais bonito. Vai ficar tudo melhor. É uma loucura, né? E o legal, o bom de tudo isso é o seguinte, né? Tem partido que propôs, né? O fim da 6x1. Estão fazendo uma campanha imensa em fim do 6x1, né? Ah, se vai dar problema, problema vem depois. O problema é ganhar voto agora, né? E aí, de repente, do nada pro nada, a oposição agora fez a proposta 4x3. Tá ficando boa essa guerra, né? Que maravilha, né? Daqui um pouco você vai fazer uma escala 7x0. 7 dias em casa, 0 dia trabalhando. Bom, já tem muita gente vivendo disso, né? Tem muita gente no 7x0. E põe muita gente nisso, né? Tem cidade no Brasil que tem mais gente no 7x0 do que gente trabalhando, né? É, e exploda-se quem queira trabalhar, né? Vire-se quem quer trabalhar e sustentar toda essa brincadeira aí, né? Muita coisa pra gente sustentar, né? Muita gente pra viver nas nossas costas, né? Que maravilha! Mas o brasileiro é pacífico. Ou otário, né? As duas uma. Pacífico ou otário? Ou as duas coisas, né? Mas tudo bem, né? Vamos deixar esse papo pra lá. Vamos continuar com o nosso programa aqui. Na Cidade do Futuro tem a participação... Olha aí, meu amigo Larry! Que legal, Larry! Um abraço pra ti! Larryzinho mandou aqui uma foto, né? Bem acompanhado, mandou uma foto aqui também, deixa eu ver, de uma música. De uma música também, ele me mandou um link aqui de uma música. Mas vamos ver o que me diz o Larry. Fala aí, Larry, boa tarde!
1: Boa tarde, Valerão! Tudo bem? Vê se tu acha essa música que eu te enviei aí. Pra você, pra Sônia, que tá do meu lado aqui.
0: Aí! Que lindo, casal! Que maravilha! Vou ter que ouvir aqui, Larry. Vou ouvir pra ver se eu tenho essa música aqui. Tá legal, queridão? Se eu tiver, eu toco pra você, sim. Um abraço e obrigado pela sintonia de vocês. Também aqui o Odair da Rosa Moraes. Boa tarde, Valerão. Aqui é o Odair. Toca uma do Revelação. Deus, quem aponta a estrela que tem que brilhar pros meus amigos do Taim. Bruno, do RTK. Aí, Bruno. Beleza. Vamos ver aqui, né? Bruno Odair. Odair, né? É. Deixa eu ver quem mais que tá ligado, quem mais que tá participando aqui. Boa tarde, Valerão. Aqui é o Beto. Estou ouvindo a melhor da Zona Sul. Toca aí, se possível. Perigosa, da Roberta Miranda. Valeu. Perigosa. Tá bem. Vamos ver quem mais que tá participando comigo aqui. O Cássio Curs, Pelotas. Boa tarde, na escuta em Pelotas. Cássio Curs, bairro Fragata. Legal, Cássio. Um abraço. Boa tarde, Valerão. Agora... é o queridão da tarde. Antes era o queridinho. Ah, gostaria de escutar com Marília Mendonça, quadro, ou melhor, 4h15. Abraços, obrigado. Tá legal, querida. Toco pra você sim. Essa é a Simone Severo. Também mais uma aqui, a participação pra mim ouvir rapidinho. A Wanda. Oi, Wanda. Boa tarde.
2: Boa tarde, Banezão. Aqui é a Wanda do Bucos. Botava qualquer uma da Maria Mendonça para todos os ouvintes, para vocês da Rádio Mil.
0: Beleza, claro, obrigado. E tem ainda o Paulo Vidal. Paulo Vidal mandou aqui uma mensagem. Abraço, Valeirão. Paulo Vidal, ligadinho na... de Orlando, Estados Unidos. Hein, que coisa. Esposa ligada no sítio do tio Orlando, na quinta. Aí que eu me refiro, hein. Tá lá no tio Orlando, tá certo. Um abraço aí pro meu queridão. Tá ligado sempre aqui na nossa programação. E o sucesso não para. A gente vai com mais música por aqui na sua tarde.

Tá chegando por aí o Zé, Zé Felipe. Meu grito de amor. 21 faltando pras 3, boa tarde.

0: Mamãe. Perigosa.
1: E linda. Perigosa. Perigosa e linda. Por aí, Roberta Miranda. Marília Mendonça com 4 e 15. E ainda também Zé Felipe com o meu grito de amor. É, o meu grito de amor é 105,9. Meu grito aqui pra você que tá ligado, pra você que tá curtindo aí a nossa programação. Que bom estar com você. É maravilhoso estar com você aqui na nossa tarde, na nossa super tarde, né? É o Top Tarde contigo aqui. E, é claro, com a sua participação fica melhor ainda no 91647867. Tô aguardando aí a sua participação, tô aguardando aí a sua mensagem. E, é claro, assim que você enviar a sua mensagem, eu vou estar lendo pra você aqui no ar a sua mensagem, tocando aqui a sua música também. Então vamos juntos fazendo aqui a nossa programação? Vamos lá, bora lá fazendo aqui o nosso Top Tarde até as 9 horas. Ou até as 9 horas. Hoje eu não fiz o programa de manhã, né? Tô meio atrapalhado. Até as 9 horas. Não, até as 5, Valerão. Que até as 9, nada, cara. Se liga, meu! Ô, cara legal! Até as 5 horas da tarde a gente vai aqui com o nosso programa, com o nosso Top Tarde. 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Tem mais, sim. 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E nessa batida, nesse tom, a gente vai continuando com a nossa programação e, é claro, com a sua mensagem, com o seu WhatsApp, com a sua participação. Quem é que tá ligado aqui na programação? Quem? Quem? Você tá ligado? Vamos ver aqui quem é que tá ligado na programação aqui da nossa 105. Toca Fala Mal de Mim. Fala Mal de Mim com Gustavo Lima. Se não tiver essa, eu peço outra, que pode ser Beijos, Daniela. Ah, não, para aí, Daniela, deixa eu ler de novo, né? Oi, toca Fala Mal de Mim com Gustavo Lima. Se não tiver essa, pode ser outra com ele. Beijo, Daniela. Agora sim. Beijo, Dani. A Daniela de Piratini tá ouvindo aqui a nossa programação sempre. Daniela Costa. Maria da Glória. Oi, meu amigo. Uma ótima tarde a todos nós. Beijos. Beijo, Maria da Glória. A Glorinha ligadinha aqui conosco, né? Que legal. Também tem uma mensagem chegando aqui, mas não tem nada escrito, né? É o final 9259. Mandando uma figurinha. Figurinha é o meu amigão Osvaldo. Oi, Valerão, boa tarde. Tô ligado na programação da Cultura. Maravilha, programação espetacular. Se possível, toca uma boa aí do Leonardo. Obrigado, aqui é o Osvaldo e o Renato da Silveira. Beleza, que dupla, Osvaldo e Renato. Um abraço aí pra vocês. Também, tem uma mensagem de áudio aqui, né? Tem uma mensagem de áudio aqui do meu amigo Vidal. É, Vidal e sua moto. Fala aí, Vidal.
0: Mudam.

0: Pois é, pensa duas, três, quatro vezes, né, antes de quebrar um coração. Pô, aí, Julia Gunn, ou melhor, Julia Gunn é atriz, né, Julia B, Não Era Amor, ainda esteve também o The Sound of Silence, tocando pra você na onda da nossa 105, aqui no nosso Top Tarde. É o Top Tarde com você até as 5, aqui com o queridão da tarde. Então, vamos juntos, vai mandando aí a sua mensagem, vai mandando aí o seu WhatsApp, que eu tô aguardando por aqui.
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0: Cultura 13:03.
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0: Rádio Cultura, sonzeira no ar pra você. É, e nós vamos juntos até às 5 horas da tarde. É bom demais estar daqui com você daí, tocando música, tocando sucesso. E, é claro, trazendo também notícia, né? Tem notícia da hora. É, na notícia da hora a gente não pode pular, né? Tem que trazer a notícia aqui. Na verdade, não é nem da hora, né? É de meia e meia hora. É notícia para você ficar informado também na hora da tarde, né? Afinal de contas, acontece uma série de coisas e você tem que ficar sabendo, né? É, claro que sim. Olha aqui, ó. Ocorreu na manhã desta terça-feira, dia 26, o lançamento oficial da campanha Agasalho ou Campanha do Agasalho 2026. A iniciativa tem como objetivo principal amenizar os efeitos da baixa temperatura para os cidadãos em condição de vulnerabilidade social. Além das informações de campanha, também foram apresentados os resultados de 2025, em que foram arrecadadas 11 mil peças, entre agasalhos, calçados e cobertores. De acordo com a prefeita Darlene Pereira, o objetivo deste ano é aumentar esse número. Beleza, né? É o que a gente espera, né? Com certeza. Vamos com mais música? Vamos com mais música. Deixa eu ver quem é que tá ligado comigo aqui. Deixe-me ver quem é que tá ligado comigo aqui. Aqui é o Diego, motorista de aplicativo. Toca Coldplay. Beleza. Vamos tocar Coldplay pra você, sim. Também deixe-me ver quem mais que tá ligado aqui, além do Diego. Quem mais que tá ligado aqui? A Dina Bezerra, né? Tarde! Por acaso estou ligada na 105,9 com o Valerão. Adoro! Legal, que bom, querida. Fico feliz da vida aí com a sua participação. Também, boa tarde, Valerão. Maicon Sapinho, da Cidade Nova, ligado na cultura. Toque aí. Eu não tenho essa música, queridão. Pede outra aí que eu não tenho essa do Péricles. Gosto muito do Péricles, mas essa eu tô te devendo. Pede outra aí que eu toco pra você, tá bom? Eu até podia escolher outra do Péricles aqui, mas não, deixa você escolher. Escolhe aí. Também tem que fazer alguma coisa, né? Não é ficar só ouvindo a rádio, né? Escolhe uma música que não tem e vai estar, tá, desistir. Não, não pode. Manda outra mensagem aí. Aqui você faz um programa comigo, viu? Viu, Sapinho? É, e a dona Dani não vai mandar mensagem ainda? Não pediu nenhuma música? Só falta depois mandar aquelas fotografias do lanche, do cafezinho da tarde, né? Também, deixa eu ver aqui, Brutos do RTK. Ah, Brutos do RTK. Aos amigos do Taim, os Brutos do RTK. É a mensagem que o Daíri tinha mandado, né? Aí, Brutos do RTK, tá bom. Eu não tinha entendido, né? Então tá legal, agora já entendi. E aí, Brutos do RTK no Taim. Maravilha, né? Espero não tá xingando ninguém, né? Não vai me botar numa fria aí, ô Daíro, por favor, né? Vamos que vamos, tem mais música pintando no pedido aí do amigo do aplicativo, tem Coldplay. 13h10, boa tarde. Essa é a sua 105,9, a melhor companhia na sua tarde.

0: Que beleza, hein? Por aí, arribaçaia! Arribaçaia nada, que isso? Para com isso, rapaz, que bobagem! Cheiro da maçã! Ainda esteve por aí Gustavo Lima e Luiz Fonsi com Vagabundo e teve também Coldplay com Paradise. Paradise, que sonsaço, né? É, muito som legal pra você aqui na onda da nossa 105. Quero mandar um abraço aqui especial pro meu amigo Elbio. Grande Elbio, tá ligado ouvindo a programação? Que legal, né? Meu amigo Elbio ali na Mecânica Colina do Sol. Mecânica Colina do Sol que fica aqui na Forte Santana, né? Forte Santana aqui no Parque Residencial Coelho. Parque Santana número. Atenção, o número. 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É, mas é aqui na... Não tem como errar. 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Ali no Forte Santana. Um abraço aí pro Elbio. Fica entre a 1º de maio e a Presidente Vargas. Rua Forte Santana, Mecânica Colina do Sol, meu amigo Elbio, tá ligadinho comigo aqui, tá ouvindo aí a nossa programação. Que beleza. Inclusive, essa semana eu estive lá no Elbio, né? Porque tava com um problema, né? Meu carro tava, que vou te dizer uma coisa, né? Aí foi rapidinho. Rapidinho foi resolvido o problema, né? O cara olhou e disse, já sei o que é. Nem tinha mexido no carro, né? O carro desligado, ele olhou e disse, eu sei o que é. Sabe tudo, né? Um abraço, Elbio. Também, deixa eu ver quem mais que tá ligado aqui na nossa programação. A Magda tá ligadinha comigo. Boa tarde, Valeirão. Hoje gostaria do Luan Santana, Acordando o Prédio. A tarde está top. Vai pra Damiana e também pra todas as meninas. Obrigado. Ligadinhas, estamos sempre ligadas. Que maravilha, Magda. Obrigado, querida. Um abraço pra você, um abraço pra Damiana também. Quem mais tá ligado comigo? O Flávio. O Flávio tá ligado, né? Tá ligado? Flávio da Silva Martins. Outra pessoa que tá ligada aqui também. Deixa-me ver quem é a Maria. É, a Maria que tá ligada aqui conosco também. Aí, deixa eu ver. Tem mensagem de áudio também da Maria, né? Vamos ouvir aqui o que diz a Maria, vamos ver o que diz o Flávio, né? Vamos ver lá. Maria, boa tarde.
1: Oi, Lu, aqui é a Maria, São José do Norte, na 15. Eu gostaria de ganhar, se eu ganhar, um sofá.
0: Beleza, tá aí, ó. Quer ganhar um sofá, é isso aí, tá? Eu também quero ganhar um sofá. Eu gostaria de ganhar, deixa eu ver, o que eu gostaria de ganhar? Ah, eu gostaria de ganhar um chocolate, já estaria legal. É. Oh, Maria quer ganhar um sofá, rapaz. Tá legal, Maria, tá bom. Tem alguém dando presente aí? Não, se tem alguém dando presente aí, eu quero ganhar um sofá. Não, eu quero ganhar um chocolate. Tem tanta coisa, né? Puxa vida, tem tanta coisa nesse mundão, né? Nossa Senhora! Por exemplo, uma coisa que eu vejo aqui na cidade, tem um monte de casas abandonadas, né? O pessoal não tá nem aí, né? Abandona, vai embora, deixa as casas atiradas, fica ali as casas sendo destruídas, invadidas, depredadas. Ah, que pena disso, né? Eu fico tão triste quando eu vejo um lar depredado, quando eu vejo uma empresa quebrada. Ah, eu fico triste demais. E tem, né? Tem uns lugares assim muito atirados na cidade, né? Puxa vida, olha, se você não tem pra quem dar, de repente, eu me candidato aí, ó. Não vou deixar cair do jeito que deixam cair as coisas, né? Tem um monte de lugares, casas e mais casas, inclusive casas lindas. Casas lindas depredadas, né? Casas lindas demais que você, se entrar, já não vai ter mais um pedacinho de fio, né? Porque os craqueiros já arrancaram. Não vai ter cano, não vai ter chuveiro, não vai ter lâmpada, não vai ter nada. Os caras roubam, eles quebram por prazer vaso sanitário, pia, e aí deixam as casas abandonadas, né? É triste. Não tem pra quem deixar a casa? Tá pra mim, eu quero. É. Resolva o seu problema. De repente tem gente aí pagando um monte de IPTU, né? Com um monte de casa fechada, né? Ah, que coisa. Fico muito triste quando passo por as casas e as casas estão cada vez pior, né? A gente costuma passar sempre por algumas rotas, né? E aí você passa a ver quando a casa ficou sozinha. Aí passa um tempo, passa mais um pouco de tempo, aí começa, de repente, tem lá uma janela pregada. Daí um pouco tem a porta pregada. Daí um pouco os caras botam tijolos que é pra não deixar mais ninguém entrar. Só que quando chega a esse ponto, já tá nada mais, né? Só os esqueletos dos prédios. E tem muitos e muitos prédios assim na cidade, né? Que coisa triste. E na Zona Sul, né? Tem muito. Deixa eu ver aqui o que diz o Flávio. Flávio, fala aí, boa tarde.
2: Boa tarde, Valerão. Aqui é do bar do Flávio. Se possível, roda para todos nós ouvintes. Shout, shout, Tears for Fears.
0: Tears for Fears, beleza? Tá aí o Flávio. Alô, pessoal do bar do Flávio. Alô, galera do bar do Flávio. Pessoal que tá ligado. 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Vamos que vamos, tá pintando por aqui mais sucesso, tá pintando por aqui Azizan. Não, antes tem o Grupo Chocolate, né? Grupo Chocolate com Turma do Pagode. Alô, Virgínia. Eu adoro a Virgínia. Repórter da Globo. É mole? Mais mole que isso é só empurrar bêbado em ladeira, né?

0: Ah, Zizé, por aí você ouviu o sonsaço do Ed Sheeran, ainda antes teve também Chocolate, Turma do Pagode com Alô Virgínia. É, alô menina, ó, oh, Virgínia, Step, né? É, me ajuda a esquecer dessa menina, deve ser a Step, né? Mas dá licença, meu. Alô Virgínia foi a primeira.
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0: Agora 13h37.
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3: Previsão do tempo.
4: A sexta-feira será de tempo firme e queda na temperatura em toda a região. O dia contará com poucas nuvens e ventos fracos, com a umidade relativa do ar em torno dos 60%. Amanhã terá mínima de 9 graus em Rio Grande e 10 graus em Pelotas. Durante a tarde, a temperatura chega à máxima de 18 graus em Rio Grande. Em Pelotas e São Lourenço do Sul, a máxima chega aos 19 graus. Com informações do Instituto Nacional de Meteorologia, IMET.
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0: na onda da 105. Na onda da 105 com o Valeirão e o Top Tarde. Que maravilha, né? O Jujão do BGV me mandou aqui, ó, uma foto, né? Bebendo um cafezão, ouvindo o Top Tarde com o amigo Valeirão. Maravilha, né? Um cafezão me parece com uma pizza, né? Tudo de bom, né? Um abraço, Jurjão. É, o Jurjão inclusive mandou uma mensagem de áudio. Deixa eu ver o que, que ele disse aqui. Fala aí, irmão.
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0: Para aí, vamos voltar aqui, Jurjão. Vamos voltar que eu no começo não peguei no ar. Agora sim, vai lá.
1: Boa tarde. Toda a torcida numa só sintonia, né? A 105,9 cultura. Top Tarde. Alô, alô, meu brother, grande Valeirão. Que prazer estar em sua companhia. Jorgeão aqui no BGV, né? Que estamos bebendo um cafezinho junto com uma pizza aqui, né? E amando e adorando aí junto com o amigo Alto Astral aí, das tardes aí. Se possível, solta Detonautas aí, Capa Preta, nome da música. Pra mim, a todos em casa aí também, a todos seus trabalhos, tá bom? Grande abraço, afago o coração teu aí, a todos também. Em um show de cultura aí, né? 105,9. Top Tarde, um show de sucesso por todo sempre. Abraço.
0: Valeu, valeu, valeu. Que beleza. Tá aí, Jorjão. Também a Conceição tá ligadinha lá em São José do Norte. Tá curtindo aí a nossa programação. Quem tá ligado, tá bem ligado. Tá sintonizado na cultura. Quem tem cultura tem tudo. Vamos seguindo. Tá chegando por aí o Bruno Diegues com mais uma. 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Seguidinho, vou falar sobre aquele jantar que a gente trouxe aqui, a moça pra falar, né? Que era pra auxiliar o menino de 3 anos de idade. Seguidinho, vou falar sobre o resultado daquele jantar que aconteceu semana passada lá no Centro Português.
2: Olha como ela vem.
0: Aquela feijoada. Olha como ela vem.

Bonito, né? Acordando o prédio, né? Legal, né, seu Luan? Mas que barbaridade. Acordando o prédio, Luan Santana. Teve também aí Yasmin Santos, Neapau e Detonautas com Capa Preta. A primeira foi Bruno Diegues com Cinderella Gangstar. Cinderella Gangstar é 10, né? É show! É show, é show. 4 minutos faltando para as 4 agora. Boa tarde você que está ligado na 105. Boa tarde você que está ligado com o Valeirão. Até as 5 com o nosso Top Tarde. 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

quase, viu? É, tá quase, quase. Jorge Mateus com Laona Prado, Haverá Sinais. Teve também Gelda Silva e Jorge Bolt, What's Love. Teve ainda Zé Ramalho com Sinônimos e É Só Sucesso. Por aqui pra você, você que tá ligado na nossa 105, você que tá ligado aqui no nosso Top Tarde. A gente dá uma pausa pro intervalo e volta já já com mais, muito mais sucesso. Então fica ligadinho aí, não desliga que eu volto já.

0: Hora certa.
1: Cultura 4 e 10.
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1: Que beleza! Cultura Zona Sul e o nosso Top Tarde tocando pra você. Tocando sucesso na sua tarde. Tô procurando por aqui um Gustavo Lima, né? Que a Daniela me pediu, mas não tô encontrando, né? Vou ter que tocar uma outra dele, né? Porque essa que ela pediu, né? Fala mal de mim. Fala mal de mim. Eu não achei, não, né? Vou ver, vou continuar procurando aqui. Se eu achar, eu toco. Tá legal, querida? Também tem, quem que tem? Tem por aqui outras participações, tem por aqui você que tá ligado, você que tá participando aqui comigo. Que privilégio, né, ter você aqui ligado, participando, né, mandando ver junto comigo aqui na nossa programação, fazendo a programação comigo. Tá ligada comigo a Nena, tá ligado comigo também o João. O João demorou, né, pra mandar aqui o Cebolinha dando boa tarde. E ainda também, né, também o Cláudio de Pelotas que tá ligadão. Ah, falando em Cláudio em Pelotas, tá ligado comigo também, com certeza, meu amigo Jorge Ávila Lemos. Também morava em Rio Grande, né? Mas agora voltou para Pelotas. Então um abraço especial aí ao meu queridão Jorge Ávila Lemos. Jorginho, hein? Grande Jorge!
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1: Pedalo por aí, Cleiton e Romário. Morena, ao vivo! No climão na sua tarde. Top tarde com a comunicação do Valeirão. Vem comigo, vem.

Beleza, precisa procurar nada, tá aqui, ó, na Cultura, você já achou. Ouviu por aí o Pablo, e o Pablo veio com A Casa ao Lado. Teve também Gustavo Lima com Fala Mal de Mim, e também Cleiton e Romário com Morena ao Vivo. Como diria o ex-narrador aquele, né? É, quando a gente pensa que tá ruim, eles conseguem fazer ainda pior, né? Ao Vivo, pois é, ao Vivo. Depois daquele ao vivo, ficou ainda pior o ao vivo deles, né? Só não fala mais ao vivo, mas ainda é pior do que o que dizia ao vivo. Mas tudo bem, né? Dizer o quê? Não tem nada que dizer. Deixa quieto. A gente vai trazer um rápido intervalo e a gente volta já já com a sequência aqui do nosso programa, do nosso Top Tarde até às 5.

0: Previsão do tempo.
1: Previsão do tempo.
2: A sexta-feira será de tempo firme e queda na temperatura em toda a região. O dia contará com poucas nuvens e ventos fracos, com a umidade relativa do ar em torno dos 60%. Amanhã terá mínima de 9 graus em Rio Grande e 10 graus em Pelotas. Durante a tarde, a temperatura chega à máxima de 18 graus em Rio Grande. Em Pelotas e São Lourenço do Sul, a máxima chega aos 19 graus. Com informações do Instituto Nacional de Meteorologia, IMET.
0: Previsão do tempo.
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11: É, Cultura Zona Sul e a notícia da hora, agora 4h31, quer dizer, notícia da hora não, né? Notícia da hora e meia, notícia da meia hora. Vamos à notícia da meia hora, então, trazendo para você aqui na programação. Antes da notícia, olha só, eu tinha falado, né, com relação à feijoada para angariar recursos para o Samuel Samuca. Samuca, menininho de 4 anos, né, a mãe dele esteve aqui conversando comigo na sexta-feira passada. E a gente falou sobre a feijoada que iria acontecer lá no Centro Português para angariar recursos, né? Para ele fazer uma cirurgia que tem o custo de R$30 mil. Então, a feijoada, né, teve um valor final e agradecimentos. Quer dizer, aqui é a postagem, né? Valor final e agradecimentos. Graças ao esforço coletivo, alcançamos o valor de R$27.090,91 para o tratamento do Samuel. Gostaria de expressar nossa profunda gratidão a todos os movimentos da Igreja Católica do Rio Grande que se envolveram na organização.

próximo e pela fé. Então, tá aí, né? Cada mão que ajudou, cada coração que doou e também todos aqueles que, de alguma forma, contribuíram para esta causa. Que Deus abençoe. Tá aí, né? A mensagem e a postagem, né? Em torno, né, da feijoada que era para angariar recursos para o Samuca. Samuca, né, como eu já disse, menininho, coisa mais querida, tem 4 aninhos, né, e ele precisa fazer uma cirurgia para melhorar a sua locomoção, né, para conseguir caminhar. Hoje ele caminha com um andador, né, e é uma criança especial, né, a mãe e os avós e os amigos fizeram aí um belo de um trabalho, né, para conseguir o recurso, para fazer a cirurgia, para que ele possa pelo menos ter um andar, né, para ele possa andar legal. Então aí a nossa torcida pelo Samuca. E aqui a pergunta, olá Valeirão, muito frio aí. Deixa que eu já digo pra ti. Temperatura agora em 17 graus. 17 graus. Até deixa eu atualizar, né? Porque às vezes a gente não atualiza e aí de repente diz bobagem. Não, mas é 17 graus, né? Temperatura essa foi medida às 4 horas da tarde. Faz aí meia hora, né? Então 17 graus é a temperatura aqui na cidade do Rio Grande. Tá legal, tá legal. Eu, claro, dentro do estúdio fica bem mais quente, né? Acabei até de tirar o blusão agora. Tô em manga de camisa. Claro que... eu tô olhando os colegas ali, o Paulo recém saiu da gravadora, saiu de jaquetão, né? Jaqueta fechada. Mas tá 17 graus, tá 17 graus, tá de boa, viu? E aí, Dani, como é que tá em Piratini? Tá frio aí? Então, conta pra mim. Vamos continuar trazendo pra você. Ah, eu não trouxe a notícia, né? Para aí, deixa eu trazer a notícia, cara. Opa! Ô, Valeirão, te liga. Vamos a ela, então. A preparação do Inter é focada na 18ª rodada do Campeonato Brasileiro, que acontece agora no domingo, dia 31, às 11 horas da manhã. O Colorado entra em campo para enfrentar o Red Bull Bragantino no estádio Cícero de Souza Marques. Na manhã de hoje, A equipe, né, treinou no CT Parque Gigante, em Porto Alegre, mirando o confronto do fim de semana. O Grêmio empatou com o Montevideo City Torque na Arena, em Porto Alegre, nesta terça-feira. Manteve o time em segundo lugar do Grupo F da Copa Sul-Americana. E dessa forma, terá que disputar o play-off que dá vaga às oitavas de final. Para o técnico Luiz Castro, o confronto direto com os uruguaios foi determinante para definir os rumos do grupo, visto que o Grêmio não venceu o adversário nas duas partidas, com uma derrota e um empate. E cada vez que eles vinham para o ataque, era um Deus nos acuda, né? Teve um lance que cruzaram a bola na área e o jogador do Grêmio tirou de cabeça uma bola que... quase rasteira. A bola fez jogo de prego nos braços dele, né? Juiz não deu pênalti, pra sorte do Grêmio, né? Dá licença, cara. Olha, cada uma que parece duas até, né? Vamos seguir. Vamos seguir, bola lá. Vamos ouvir aí o Ferrugem. Ferrugem e Som de Faculdade com... Havaiana. Som de Faculdade. Todo mundo usa Havaiana?

0: essa aqui entrou, mas é depois que ela vem. Segura aí só um pouquinho, Taylor. Ô, Brisa, Brisa.
1: Com Brisa.
0: Aqui, do Valeirão, no Top Tarde, do Zé Valeirão. Segura aí só um bocadinho aí, que eu vou falar um bocadinho aqui, tá? Você ouviu por aí a Panda, eu te seguro. A Panda não, o Panda, né? Você ouviu também Taylor Swift e ainda também teve Ferrugem com Som de Faculdade com Havaianas. Todo mundo usa, é, eu não uso, não uso, não uso, não uso, não uso. Eu uso Samoa. Eu não uso Havaianas, você usa Havaianas? E aí, você usa ou não usa Havaianas? É uma polêmica agora no ar. Você usa ou não usa Havaianas? Eu uso Rider. É, vamos ver que mais que tem de marca de chinelo por aí. Que chinelagem, né? Que chinelagem, né? Ah, para, ó. Ah, não vamos falar em chinelo. Não, não vamos, não vamos falar nessa chinelagem aí. Ah, para. 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

Pra quem não sabe, entre Osório e Andrade. 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Tá bom? Então tá legal. Por aqui, vamos com mais música? Quem que tá pintando aí? A Brisa Star, que eu interrompi, né? Então tá chegando por aí o Zé Vaqueiro aqui no programa do Zé Valeirão. E você que tá ligado, fica ligado, porque por aqui é só sucesso para você. Até às 5 comigo e a partir das 5, o Paulo Ricardo faz com você aqui a programação. Ia sair do outro Paulo, né? O Paulo Ricardo faz a programação com você até às 8. Por que até às 8? Porque às 8 tem um programão, né? A Voz do Brasil.

0: Legal, né? Zé Vaqueiro tocando por aqui no nosso Top Tarde. Quem é que tá ligado aqui? Meu amigo Roger Lopes. Um abraço aí pro Roger, né? E ele me diz aqui, ó, boa tarde. Na escuta, a minha mãe com 90 anos, Dona Yolanda, no bairro Santa Teresa, onde nasceu o Djavan. Que legal. Alô, Dona Yolanda. Obrigado pela sua sintonia. Que bom que a senhora está ouvindo aí a nossa programação. Que bom que a senhora ouve aí a Rádio Cultura e fica ouvindo aí a programação do Top Tarde com a comunicação do Valeirão. Um abraço pra senhora.
1: Pra ficar bonito, mãozinha lá em cima. Bora, gente!
0: Vamos lá então, bora lá. Mãozinha lá em cima, pra ficar bonito. Quarta, sua linda.

0: Valeu, gente! É meio de semana que chegou!
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0: No som pra fechar, tem o Barões da Pisadinha.

0: beleza, hein? Barões da Pisadinha, Recairei, tocando por aqui, fechando com chave de ouro o nosso Top Tarde, que volta amanhã. Muito, muito, muito obrigado pela sua companhia, muito obrigado pela sua audiência. Bom demais estar com você na Tarde da Cultura. É bom demais mesmo. Amanhã eu tô de volta às 7 da manhã com mais um Manhã Regional. Amanhã eu tô de volta às 2 da tarde com mais um Top Tarde. E você fica agora na boa companhia do Paulo Ricardo com o De Volta Pra Casa. Só que eu não vou embora sem antes trazer a última notícia, né? A notícia das 17. O presidente dos Estados Unidos, o senhor Donald Trump, afirmou que o Irã não receberá alívio das sanções em troca da entrega de urânio altamente enriquecido em entrevista à PBS News nesta quarta-feira. PBS, tá? A entrega do urânio e a renúncia a seu programa de energia nuclear é a principal exigência norte-americana para assinar um acordo de paz com o regime iraniano. É. Os Estados Unidos querem, mas eu assino embaixo, eu também quero. Tem muita gente aqui no Brasil defendendo o regime iraniano que não faz nem ideia que se chegar lá vai ser enforcado no outro dia. Mas, né? Nada contra, nada a favor. Nós somos de paz, mano. Nós somos brasileiros. Nós estamos dormindo em berço esplêndido. Hein? Eu tô precisando. Eu tô precisando. Quem? Ah, pois é. É. O pessoal sempre disse, ó, se seguir assim, olha, ia atolar. É, se seguisse assim, ia atolar. Atolaram. É. Brincadeirinha, viu? Vá que os muçulmanos aí resolvem ficar bravos comigo aí. Ô, tô brincando, bicho. Ô, bicho, paz e amor aí, né? Não dá nem pra fazer mais paz e amor, né? De repente penso que alguma comunicação de gangue, né? A pessoa tá louco, né? Nada disso mais pode. Deixa disso, vamos, Nelson. Tá chegando por aí o Paulo Ricardo e eu volto amanhã, então. Valeu, gente. Boa noite pra todos, bom final de tarde. A gente se cruza amanhã, então, aqui nas ondas da 105. Só valeu, muito obrigado aí pela sua sintonia, obrigado pela sua mensagem, obrigado pela sua companhia. 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
1: 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Hora certa.
0: Cultura 5:03.
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Salve, salve, bom final de tarde pra você, junto conosco aqui na nossa programação. Que maravilha, agora são 5 horas mais 5 minutos e a partir de agora, né, a trilha já identificando aí a chegada de mais uma edição do De Volta Pra Casa. Seu programa de final de tarde, início de noite, aqui na programação pela Cultura Zona Sul. A cultura integrada contigo, integrada com a Zona Sul e também, é claro, conectada com você. A partir desse momento, mais uma vez, estaremos colocando no ar o nosso De Volta Pra Casa com música e informação, aquela trilha sonora legal, bacana e, é claro, a interatividade por aqui não pode faltar e não falta. 991-647-867, nosso Zap Zap, Instagram e Facebook, @ Cultura Zona Sul. Bora lá! E não esquecendo também que as notícias atualizadas, muitas informações que nós repassamos também aqui na nossa editoria do De Volta Pra Casa estão disponíveis lá no nosso site, complexoculturazonasul.com.br. Bora lá então, meus queridos! Vamos lá pro final de tarde, música boa pra gente começar. Tem mais algum recado? Tem. Na sequência aí, eu passo os recados em detalhes. Teremos aí aniversário dos famosos, dicas de cinema, dicas especiais, tem novidade por aqui. E por falar em novidade por aqui, a novidade também a partir de 1º de junho. A partir de 1º de junho, muitas novidades estão por chegar, inclusive aqui no De Volta Pra Casa. Você não perde por esperar. Então fique sempre, sempre, sempre sintonizado e ligado conosco aqui na nossa programação. A partir de junho, junho vai ser um mês muito legal aí, para poder levar mais qualidade de programação de rádio para você, mais informação, programas que estão se aprimorando, inclusive aqui no De Volta Pra Casa também, como eu disse, e vou reforçar, teremos novidades. Vem com a gente, 105,9 é a sua rádio, é a cultura, integrando a Zona Sul e conectada contigo. Certinho? Bora de música? Começar hoje com o senhor Bon Jovi. Agora 5 e 7.

0: pra gente começar e começar muito bem o nosso De Volta Pra Casa. Com a melhor trilha sonora de final de tarde pra você que está sintonizando aqui na programação da Cultura Zona Sul, Marcelo Falcão. Hoje eu decidi. Rosas com Bye Bye Maria e ainda Bon Jovi, The People's House. 5 horas e 20 minutos.
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0: Certinho, então vamos lá para os aniversariantes do dia. Quem está acendendo mais uma velinha no bolo da vida? Paul Bettany, de 55 anos, ator de cinema, ator norte-americano. Também de aniversário hoje, o Matheus Cunha, 27 anos, jogador de futebol, e a querida Ivete Baianinha Sangalo. Ivete Sangalo hoje está fazendo 54 anos. Legal! Parabéns! E também, é claro, parabéns para você que no dia de hoje está fazendo também aniversário. Muitas felicidades, tudo de bom para você, certo?

0: 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Maravilha! Dado o recado, rodamos aqui nessa sequência o Dilcinho com a Ana Castela, passada de mão. Grupo Menos é Mais, Tempo Perdido e ainda Nat Roots com Melim de Tanto Sol. Maravilha! Vamos fazer aqui um breve intervalo, fique sintonizado aqui na programação do nosso intervalo, que tem dicas de produtos e serviços para você, tem previsão do tempo e já estaremos de volta para casa. Cultura Zona Sul. 27 para 6.
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2: Previsão do tempo.
3: A sexta-feira será de tempo firme e queda na temperatura em toda a região. O dia contará com poucas nuvens e ventos fracos, com a umidade relativa do ar em torno dos 60%. Amanhã terá mínima de 9 graus em Rio Grande e 10 graus em Pelotas. Durante a tarde, a temperatura chega à máxima de 18 graus em Rio Grande. Em Pelotas e São Lourenço do Sul, a máxima chega aos 19 graus. Com informações do Instituto Nacional de Meteorologia, IMET.
1: Previsão do tempo.
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casa, na programação da Cultura, com música e informação até às 8 horas da noite. Não esquecendo que lá através do nosso site você pode aí se atualizar diariamente com as principais notícias da sua cidade e também, é claro, aqui da zona sul do estado. Em destaque hoje no nosso site, equipes da Secretaria Municipal de Infraestrutura encontram um colchão durante limpeza no canalete. Marinha determina a retirada da lancha Brisa El Shaddai do tráfego por tempo indeterminado. Depois do incidente que aconteceu, né, durante esta semana, a Marinha determinou então a retirada da lancha Brisa El Shaddai de tráfego por tempo indeterminado. Destaque e mais detalhes no nosso site. Também governo do estado anuncia troca na presidência da Portos RS. Entre outras informações que estaremos ao longo do programa também levando para você. Participe da programação através do 991-647-867, através do nosso WhatsApp e, é claro, seguindo lá a nossa página no Instagram, @culturazonasul105.9, tem Facebook, tem também nosso site, várias ferramentas para você poder participar aqui também do De Volta Pra Casa. 21 para 6.

começou de volta pra casa aqui na Cultura Zona Sul. Música e informação pra você no final de tarde. Zé Barqueiro, maravilhosa. Os Barões da Pisadinha com Camila. Também passou por aqui o Simon Webb, No Worries. Léo Magalhães, Oi. E a Lauana Prado com a Simone Mendes, Saudade Burra. A trilha sonora de final de tarde. E também as informações do dia aqui na nossa programação.

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0: Obrigado.
1: Esse é o De Volta Pra Casa aqui na Programação da Cultura, integrando a Zona Sul e conectada contigo. Jota Quest, Morrer de Amor. Ted Swings com The Door. Teve também a Shakira, Solteira, Natanzinho, Nio Sedaka, lá da década de 70. Só que nessa nova versão do Afro House Mix, uma versão diferenciada também, tocando aqui na Programação da Cultura, uma versão mais atualizada de um clássico, que também faz parte da programação do nosso Radiorama, de segunda a sábado, do meio-dia às duas, na versão original lá do Nio Sedaka, chamada Oh Carol, é o nome dessa música, lembra dela? Ouviu aí? Então, antes Viviane Batidão, Dua Lipa, Julia B e também Lagoon estiveram aqui marcando presença no nosso De Volta Pra Casa.

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3: Previsão do tempo.
4: A sexta-feira será de tempo firme e queda na temperatura em toda a região. O dia contará com poucas nuvens e ventos fracos, com a umidade relativa do ar em torno dos 60%. Amanhã terá mínima de 9 graus em Rio Grande e 10 graus em Pelotas. Durante a tarde, a temperatura chega à máxima de 18 graus em Rio Grande. Em Pelotas e São Lourenço do Sul, a máxima chega aos 19 graus. Com informações do Instituto Nacional de Meteorologia, IMET.
2: Previsão do tempo.
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o top 3, as mais pedidas, mais curtidas e as mais solicitadas no dia de hoje, nesta quarta-feira, aqui na programação da Cultura Zona Sul. Vamos para a informação. O governo do estado anunciou nesta terça-feira o início do processo de transição na presidência da Portos RS. Cristiano Klinger deixa a presidência do órgão e dará lugar a Fábio Silveira Machado, que atualmente é membro do Conselho de Administração da empresa. Klinger foi o primeiro presidente da Portos RS como empresa pública. Ele tomou posse durante a Assembleia Geral, que alterou a antiga autarquia para um novo modelo de administração portuária. A Agência Estadual de Regulação de Serviços Públicos Delegados do Rio Grande do Sul, a AGERGS, suspendeu a análise do pedido de reajuste da tarifa da travessia entre Rio Grande e São José do Norte após um incidente com uma embarcação na tarde desta segunda-feira. Em reunião do conselho da agência na tarde desta terça, ficou decidido que o processo de revisão tarifária fique suspenso até que sejam esclarecidas as circunstâncias envolvendo a pane mecânica na embarcação da empresa Transnorte.

Legal, fechando mais uma sequência aqui dentro do De Volta Pra Casa, tá aí Miami Horror com Glowing. Antes toquei Os Garotos da Rua, Eu Já Sei, Traia Véia, Você Virou Saudade, Paula Fernandes, Amar de Novo, numa versão da música da Adele, Set Fire to the Rain. E a Mariana Fagundes também na programação da nossa audiência, Amor Daqueles. São 7:06, avançamos um pouquinho aqui o sinal, mas tudo bem, tranquilo. Vem aí depois do intervalo, mais uma edição do Bola na Trave com as informações do futebol. Mas antes, quero aproveitar para destacar aqui um evento que acontece anualmente e ajuda muita gente. E é super importante a gente poder divulgar e participar desse processo também. Ocorreu na manhã desta terça-feira o lançamento oficial da campanha do Agasalho 2026. A iniciativa tem como objetivo principal amenizar os efeitos da baixa temperatura para os cidadãos em condição de vulnerabilidade social. Todos os cidadãos em condição de vulnerabilidade social, perdão. Além das informações da campanha, também foram apresentados os resultados de 2025, em que foram arrecadadas 11 mil peças entre agasalhos, calçados e cobertores. De acordo com a prefeita Darlene Pereira, o objetivo desse ano é aumentar ainda mais estes números. E isso depende muito de todos nós. Cada um de nós, com certeza, pode ajudar ao próximo com aquela roupa, aquele calçado velho que não utiliza mais. Mas lembre-se, por favor, entregue agasalhos, calçados que tenham condições de uso, porque infelizmente o índice é bastante alto de muitas arrecadações que praticamente só a metade se utiliza, porque muitos agasalhos vêm em péssimas condições, tanto de higiene como as condições do próprio agasalho para o uso, né? É camiseta, casaco, jaqueta rasgada, furado, isso aí tudo acaba causando uma série de transtornos e infelizmente todos esses agentes, todas essas pessoas que trabalham na campanha do agasalho acabam não conseguindo. E eu tenho exemplos aqui, só para você ter uma ideia, tenho exemplos de muitos voluntários da campanha do agasalho que levam para casa para poder higienizar muitas roupas para poder doar para as pessoas. Então, a ideia principal, o foco principal da campanha do agasalho é exatamente pegar as peças, já organizar a distribuição por faixa etária, por tamanho, enfim, e repassar para as pessoas. E aí esse processo é muito mais rápido. Porque imagina, conforme as condições, tem que separar roupas que prestam, roupas que não prestam. Quando a gente vê, acabou o inverno e quanta gente a gente deixou de ajudar. Não é verdade? Então, todas as doações, por favor.

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1: 7 e 9.
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1: De volta para casa, até às 8 da noite por aqui. 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

Olá, então, pro Bola na Trave, as informações do futebol. A Comissão de Constituição e Justiça, CCJ, da Câmara dos Deputados, adiou a votação. Ô, rapaz, não é isso. Parei um pouquinho. Agora sim, troquei as coisas aqui. Parei só um pouquinho. Me perdoa. Essa informação é para mais adiante. Agora é futebol, então eu vou falar do Inter. A preparação do Inter é focada na 18ª rodada do Campeonato Brasileiro, no domingo, dia 31, às 11 da manhã. O Colorado entra em campo para enfrentar o Red Bull Bragantino no estádio Cícero de Souza Marques. Na manhã de hoje, a equipe treinou no CT Parque Gigante em Porto Alegre, mirando o confronto do final de semana. Já o Grêmio empatou com o Montevideo City Torque na Arena, em Porto Alegre, nesta terça-feira. Manteve o time em segundo lugar no Grupo F da Copa Sul-Americana e, dessa forma, terá de disputar o play-off que dá vaga às oitavas de final. Para o técnico Luiz Castro, o confronto direto com os uruguaios foi determinante para definir os rumos do grupo, visto que o Grêmio não venceu o adversário nas duas partidas, com uma derrota e também um empate. 7-16. Como que ia

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0: Price Tag, finalizando essa sequência aqui no De Volta Pra Casa. In Excess, Disappear, NX Zero com Chorão, Cedo ou Tarde, e ainda nessa sequência teve a Ana Vitória com o Vitor Clay, Pupila.
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0: Agora são 7:30.
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3: Previsão do tempo.
4: A sexta-feira será de tempo firme e queda na temperatura em toda a região. O dia contará com poucas nuvens e ventos fracos, com a umidade relativa do ar em torno dos 60%. Amanhã terá mínima de 9 graus em Rio Grande e 10 graus em Pelotas. Durante a tarde, a temperatura chega à máxima de 18 graus em Rio Grande. Em Pelotas e São Lourenço do Sul, a máxima chega aos 19 graus. Com informações do Instituto Nacional de Meteorologia, IMET.
2: Previsão do tempo.
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5: De volta para casa, até às 8 horas da noite, programa se direcionando na reta final, na edição desta quarta-feira aqui. Hoje é dia de futebol, dia de namorar, dia de sofá, dia de aproveitar. 27 de maio de 2026. Bora lá, né? Agora sim, olha aqui, ó, tem informação da Câmara dos Deputados. A comissão de Constituição e Justiça, a CCJ, da Câmara dos Deputados, adiou a votação nesta quarta-feira de uma PEC, uma proposta de emenda à Constituição, para reduzir a maioridade penal de 18 para 16 anos. A previsão é que essa PEC seja votada em até 2 semanas. O adiamento ocorreu após pedido de vista, ou seja, mais tempo para análise, de parlamentares do PSOL. A redação em análise, além de reduzir a maioridade penal, reduz a obrigatoriedade do voto e a idade mínima exigida para poder exercer cargos públicos. O presidente dos Estados Unidos, Donald Trump, afirmou que o Irã não irá receber alívio das sanções em troca da entrega de urânio altamente enriquecido em entrevista à PBS News nesta quarta-feira. A entrega do urânio e a renúncia a seu programa de energia nuclear é a principal exigência norte-americana para assinar um acordo de paz com o regime iraniano. Vamos em frente aqui, eu quero aproveitar para mandar aquele salve especial para você que mandou mensagem, participou, professor Ivonete, também a Adriana Santana, a Cristina Melo, junto comigo, toda a equipe também, das farmácias associadas ali da Presidente Vargas, farmácias associadas Rede LVD, na Presidente Vargas, abração aí turma, obrigado aí mais uma vez pela audiência, sempre, sempre sintonizados aqui junto com a gente, Daniele Ferreira também participou. Anelise Machado, Cláudio Vaz, também quem mais está por aqui, Roberto Santana, do bairro Getúlio Vargas, mandar um salve especial lá também para Miriam Oleiro, e um beijão também especial para todos que estão aqui junto conosco na programação. Pessoal da Farmácias Associadas pediu o Tiaguinho e eu vou tocar agora. 23 para as 8.

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2: Agora estão faltando 6 minutinhos para as 8. De volta para casa, vai chegando ao seu final na edição desta quarta-feira, por aqui na programação da Cultura Zona Sul. Quero marcar contigo um novo encontro amanhã, meio-dia, para curtir mais uma vez aí o nosso Radiorama, tá certo? Amanhã, meio-dia, as clássicas da programação. E às 17 horas eu tô de volta aqui no De Volta para Casa. Uma ótima noite de quarta-feira para você. Vem aí a Voz do Brasil. Na sequência, tem o Noturno 105,9. Mas eu ainda tenho mais uma saideira por aqui.
3: Isso é mais um sucesso?

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0: Está no ar a Voz do Brasil. As notícias do governo federal que movimentaram o país no dia de hoje.
1: Olá, boa noite.
2: Boa noite para você que nos acompanha em todo o país.
1: Quarta-feira, 27 de maio de 2026.
2: Vamos ao destaque do dia: desenvolvimento para a região norte.
1: Avanço das obras na BR-319 que conecta Manaus a Porto Velho.
2: O presidente Lula anuncia mais de 380 milhões de reais em recursos do novo PAC para a rodovia.
3: Ambientalmente vai ser a estrada mais moderna do mundo. Qualquer estrangeiro que vier dar palpite na questão climática aqui, a gente vai mostrar o que é que nós fizemos aqui.
1: Luz para todos. Iniciativa vai levar eletricidade para mais de 75 mil pessoas em 86 municípios no Amazonas.
2: Petrobras e Transpetro anunciam investimentos no estado. Luciana Colares de Holanda.
4: O Amazonas vai receber 2 bilhões e 800 milhões de reais para ampliar a produção de gás natural e também a frota de embarcações para transporte de combustíveis.
1: E ainda, segurança.
2: Parceria inédita com a Uber quer ampliar o alcance de alerta para localização de crianças e adolescentes desaparecidos.
1: Você vai ouvir também que estudo revela queda de 7,4% no número de homicídios em 2024. Luana Karen.
5: Foram 42.590 homicídios em 2024, o menor número de homicídios da série histórica iniciada em 2014.
2: Hoje, na apresentação da Voz do Brasil, eu, Mariana Jungmann e Luciano Seixas.
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2: O Amazonas vai receber investimentos superiores a 7 bilhões de reais.
1: São obras para aumentar a produção de energia, de gás natural, construção naval.
2: Somente na prospecção de gás serão gerados cerca de 14 mil empregos.
1: Os anúncios foram feitos pelo presidente Lula.
4: O Amazonas vai receber 2 bilhões e 800 milhões de reais nos próximos 5 anos para ampliar a produção de gás natural e também a frota de embarcações para transporte de combustíveis. Os recursos são da Petrobras e da Transpetro. Hoje, o gás natural de Urucu gera 65% da energia elétrica consumida em Manaus e em outros 5 municípios. Segundo a presidente da Petrobras, Magda Chambriá, os investimentos vão garantir a maior reserva de gás do país.
6: Estimamos com esse investimento um aumento de produção de 20% e uma geração de 14 mil empregos nessa região amazônica.
4: O estaleiro Bertolini vai ser o responsável pela construção de 18 barcaças. O presidente Lula destacou a importância da retomada da indústria naval brasileira.
7: Se a gente não fizer essas barcaças aqui, a gente não gera emprego, a gente não gera conhecimento tecnológico, a gente não forma bons profissionais. É a primeira vez que vocês vão produzir uma barcaça aqui e vai entrar no mar.
4: O presidente Lula também anunciou um pacote de investimentos em infraestrutura, energia, desenvolvimento regional no estado e medidas socioambientais. O valor total chega a quase 5 bilhões de reais. Na área de infraestrutura, o destaque é o avanço das obras

0: BR-319, que conecta Manaus a Porto Velho, em Rondônia. São mais de 380 milhões de reais em recursos do novo PAC. O ministro dos Transportes, Jorge Santoro, garantiu que toda a rodovia vai estar em obras ainda no primeiro semestre.
1: É uma rodovia em que vai fazer com que a gente coloque Manaus com acesso pavimentado ao resto da malha rodoviária nacional.
0: Para a segurança energética, o pacote de investimentos chega a 3 bilhões e 300 milhões de reais. Entre os investimentos, 785 milhões de reais serão aplicados no programa Luz para Todos, levando energia para 75 mil pessoas. O governo do Brasil também apresentou o projeto do novo terminal hidroviário Manaus Moderna, que receberá 876 milhões de reais do novo PAC. Será o maior porto hidroviário de passageiros do mundo, segundo o ministro de Portos e Aeroportos, Tomé Franca.
2: Dando dignidade para quem precisa fazer o transporte nos nossos rios, para quem precisa fazer o escoar da produção, do artesanato.
0: O presidente Lula destacou a importância dos investimentos no estado do Amazonas.
3: É preciso que tenha empresários que acreditam no Brasil, é preciso que tenha dono de estaleiros que acreditam no Brasil, e a gente vai poder falar no mundo inteiro que quem quiser construir balsa de qualidade, venha para Manaus.
0: E a cultura também vai receber recursos. A Petrobras anunciou que vai patrocinar o Festival Folclórico de Parintins, com investimento de 5 milhões de reais. De Manaus, no Amazonas, Luciana Colares de Holanda.
4: A Secretaria Nacional de Defesa do Consumidor instaurou o processo administrativo para punir plataformas de aplicativos que não estão informando a composição dos preços cobrados em seus serviços.
5: Uma portaria da Secretaria estabelece que as empresas devem informar os valores pagos pelos usuários e o quanto é repassado aos trabalhadores.
4: Duas empresas estariam descumprindo a norma, iFood e Kita, e estarão sujeitas ao pagamento de multa que pode chegar a 14 milhões de reais. Outros sete aplicativos estão em monitoramento.
5: O ministro da Secretaria-Geral da Presidência da República, Guilherme Boulos, afirmou que o cumprimento da portaria não é opcional.
6: Essas empresas têm que oferecer transparência. Não é opcional cumprir uma portaria da Secretaria Nacional de Defesa do Consumidor. A empresa não escolhe se ela vai cumprir ou não a portaria. Cumprir essa portaria é uma obrigação das plataformas, e aquelas que não cumprirem pagarão um preço com multa.
4: O consumidor que não identificar essas informações na nota fiscal pode registrar uma reclamação na plataforma consumidor.gov.br ou no PROCON da sua cidade.
5: Lei de acesso à informação, portal da transparência e agora a nova plataforma informa.br. São ferramentas para aumentar a transparência da gestão pública.
4: Elas são utilizadas como parte do trabalho da Controladoria Geral da União para a fiscalização preventiva e combativa da corrupção e das fraudes em contratos públicos.
5: Essa atuação também é integrada com outros órgãos públicos para o combate ao crime organizado.
4: Hoje a gente conversa com o ministro da CGU, Vinícius Marques de Carvalho, sobre a agenda Governo Aberto, que está em destaque essa semana. Boa noite, ministro.
7: Boa noite, Mariana. Boa noite, Luciano. Boa noite aos ouvintes da Voz do Brasil.
4: Ministro, a gente está, então, na Semana Governo Aberto, né? E foi lançada uma plataforma informa.br, que vai entrar em operação agora em junho. Como é que vai funcionar essa plataforma? Como é que ela ajuda o trabalho de fiscalização da CGU? O que que ela traz de novo?
7: Essa plataforma tem por objetivo facilitar ainda mais a vida dos cidadãos e das cidadãs brasileiros que precisam acessar informações do governo federal, né? Hoje, como vocês mencionaram, nós temos o Fala BR, nós temos o site dos ministérios ou dos órgãos públicos, nós temos também o portal da transparência, a lei de acesso à informação. O que essa plataforma nova faz? Ela agrega tudo isso num sistema único usando inteligência artificial. O que que isso quer dizer na prática? A pessoa pode entrar na plataforma, digitar a informação que ela quer, a pergunta que ela quer. Se essa informação ela já está publicada em algum site do governo federal, em algum portal público de informações, ela vai ser direcionada diretamente para a informação, ou seja, nós vamos entregar a informação direto para ela. Se essa informação não está publicada, mas é uma informação que ela pode ter acesso, ela vai ser direcionada para pedir a informação via lei de acesso à informação. Então, hoje, na situação até agora, ela tem que vai ir na lei de acesso à informação via Fala BR ou tentar procurar no portal da transparência e meio que tentar adivinhar onde vai estar a informação. Agora não. A partir do Informa BR, ela vai só pedir a informação e ela vai ser... Para ela vai ser entregue a informação, ela vai ser direcionada para onde essa informação está.
5: Ministro, embora a gente esteja falando dessa semana de eventos relacionados à transparência da gestão pública, né, a semana Governo Aberto, essa agenda Governo Aberto já ocorre há mais tempo, né, e implementou diversas mudanças nessa área. O senhor pode falar um pouco mais sobre esses ajustes feitos no trabalho da CGU nos últimos anos? Quais foram os ganhos?
7: Na verdade, a parceria do Governo Aberto começa lá com o governo da presidenta Dilma, lá em 2011, é algo muito inovador, muito importante para a cidadania brasileira, porque aumenta a confiança da cidadania no Estado, da população no Estado. Nós já tivemos um resultado recente muito positivo de uma pesquisa da OCDE que diz que a confiança da população nos serviços públicos subiu de 26% em 2022 para 42% esse ano. E no governo federal, de 24% para 38%. Isso se deve, entre outras coisas, a uma série de mecanismos e instrumentos que nós lançamos mão. Por exemplo, o portal da transparência. O portal da transparência, com as informações que nós colocamos lá, por exemplo, relacionadas a emendas parlamentares, relacionadas a uma série de informações públicas que já deviam estar lá, como, por exemplo, os benefícios fiscais, aquelas pessoas que são beneficiárias de políticas públicas, como o Pé de Meia, tudo que está sendo investido nesse tipo de programa está lá no portal. Então, em função disso, o portal, por exemplo, teve um aumento de mais de 30% de usuários. Isso aumenta a confiança da população também nas informações públicas. Outra coisa importante, lei de acesso à informação. Colocamos fim ao sigilo dos 100 anos, né, que era um problema do governo anterior. Em 2022, por exemplo, um governo que era pautado pelo sigilo colocou mais de 7 mil casos em sigilo de 100 anos. Nós reduzimos isso drasticamente. No ano passado, nós tivemos só 70 casos de sigilo de 100 anos. Então, isso é a implementação de uma agenda de transparência do governo do presidente Lula para garantir que a população tenha acesso à informação.
4: Agora, ministro, recentemente a CGU participou de ações da Polícia Federal para combate a fraudes em licitações e corrupção no Ceará, na Bahia, também em outros contratos públicos federais em outros estados, né? Piauí também tivemos. Como é que funciona essa integração da CGU com a Polícia Federal e outros órgãos de investigação?
7: Essa integração ela é decisiva para o combate à corrupção, não só da CGU com a Polícia Federal, como também com o COAF, com a Receita Federal, todos os órgãos que têm algum objetivo ou alguma missão relacionada ao controle, à fiscalização e à responsabilização de quem comete fraudes ou crimes ou comete algum tipo de ato de corrupção. O presidente Lula, ele pediu explicitamente para que nós sejamos intransigentes no combate à corrupção. Para que nós não deixemos nada passar, investigamos com muito afinco. E para isso a gente precisa se coordenar. Se cada órgão atuar sozinho, a direção, cada um vai para um caminho, cada um vai para uma direção e não funciona direito. Então, só para vocês terem uma ideia do efeito desse tipo de agenda conjunta, só o ano passado nós realizamos 76 operações com a Polícia Federal, com um prejuízo de 13 bilhões de reais apurados nessas operações. Se você somar tudo o que foi apurado em todos os anos anteriores, não chega a um quinto disso. Isso porque nós conseguimos investigar com mais cuidado, colocar a lupa nos casos que vinham de lá de muito tempo. Esses esquemas eles existiam em governos anteriores. O caso do Master, por exemplo, o caso do INSS, são todos casos que já vinham lá de trás e que nós, felizmente, interrompemos no governo do presidente Lula.
5: Inclusive, ministro, o governo do Brasil vem desenvolvendo um trabalho integrado aí para o combate ao crime organizado, envolvendo vários ministérios e órgãos de inteligência. Como é a participação da CGU nessas investigações, nessas operações?
7: A CGU opera, como eu disse, em conjunto com a Polícia Federal em várias dessas investigações. Muitas vezes nós temos casos de corrupção que estão vinculados a organizações criminosas, em licitações públicas e contratos públicos. Importante dizer aqui também que isso tem sido uma prioridade do governo do presidente Lula, né, do governo brasileiro. Recentemente foi lançado um programa de enfrentamento ao crime organizado com 4 eixos. Um eixo voltado para asfixia financeira, combate a homicídios, controle de armas e também lidando com as questões dos presídios. Esses 4 eixos somados vão comportar um investimento de mais de 10 bilhões de reais, o que é algo inédito no Brasil, que demonstra a prioridade do presidente Lula, e a CGU está envolvida em todos esses esforços.
4: Ministro, para a gente concluir, como é que é a relação da CGU diretamente com o cidadão, né? Alguém que queira, por exemplo, apontar uma irregularidade, denunciar problemas num contrato público que ela tenha conhecimento, essa pessoa consegue falar diretamente com a CGU? Como é que ela pode fazer isso?
7: Ela consegue, nós temos a ouvidoria da CGU, Fala BR, que é um caminho muito tradicional e conhecido, mas que é sempre importante a gente divulgar, que as pessoas podem entrar lá e fazer as suas denúncias, fazerem as suas reclamações, fazerem as suas sugestões. Nós, inclusive, estamos usando todo esse material da ouvidoria que nós recolhemos com essas reclamações para direcionar para os ministérios e acionar os ministérios. Então, na medida em que as reclamações aumentam em relação a um determinado tema, nós já acionamos o ministério para o ministério resolver ou determinado órgão resolver antes que o problema ganhe uma dimensão maior. Nós estamos intensificando esses esforços e tem funcionado muito bem.
5: Muito bem, nós conversamos com Vinícius Marques de Carvalho, ministro da Controladoria Geral da União. Muito obrigado, ministro, pela entrevista aqui à Voz do Brasil.
7: Obrigado.
4: Em 2024, o Brasil atingiu o menor índice de homicídios da série histórica, iniciada em 2014.
5: Mesmo assim, o número continua alto. Foram mais de 42 mil homicídios.
4: Por isso, o governo tem investido em políticas públicas voltadas para a segurança pública, como, por exemplo, o programa Brasil contra o Crime Organizado, com investimento de 11 bilhões de reais.
8: O Brasil registrou em 2024 o menor número de homicídios da série histórica iniciada em 2014. Os dados estão no Atlas da Violência, elaborado pelo Instituto de Pesquisa Econômica Aplicada, IPEA, em parceria com o Fórum Brasileiro de Segurança Pública. De acordo com o levantamento, foram 42.590 homicídios em 2024, uma queda de 7,4% comparada a 2023. Já em relação a 2014, a redução foi de 33,4%. O secretário nacional de Segurança Pública, Chico Lucas, destaca as causas dessa redução.
9: Isso tudo é fruto de uma série de ações e de políticas públicas implementadas. Um é a maior integração entre as forças de segurança, os entes federativos, com um aporte maior de recursos por parte da União e a cobrança para que esses crimes sejam mais esclarecidos. Sem falar de outra política pública muito importante nos últimos anos, que foi a restrição ao acesso às armas.
8: Mas o documento também traz um alerta importante. Os pesquisadores identificaram um aumento expressivo das chamadas mortes violentas por causa indeterminada, casos em que não é possível afirmar oficialmente se a vítima morreu em acidente, suicídio ou homicídio. De acordo com o Atlas, as mortes violentas por causa indeterminada saltaram para 17.207 em 2024. Na tentativa de melhorar a investigação desses crimes, o Ministério da Justiça e Segurança Pública adotou em fevereiro deste ano critérios nacionais padronizados para os índices de elucidação de homicídios e feminicídios em todo o país, como explica o secretário nacional de Segurança Pública, Chico Lucas.
9: Algumas mortes acontecem em ambientes inóspitos ou duvidosos ou por meios que não são tão claros. Ora, mas se há dúvida, cabe ao poder público de investigar. A portaria, ela define como critério a morte violenta, ela obriga a toda morte ser correspondida por um inquérito policial e todo inquérito precisa ter um final dentro de um prazo, de esclarecimento.
8: O levantamento mostra ainda que a violência continua atingindo principalmente jovens do sexo masculino, negros e moradores de áreas vulneráveis. Em 11 anos, mais de 300 mil jovens entre 15 e 29 anos foram assassinados no Brasil. O coordenador da pesquisa e técnico do IPEA, Daniel Ricardo de Castro Cerqueira, afirmou que muitas vezes a violência que acomete o jovem surge ainda na infância.
10: Muitas vezes, quando a criança nasce, muitas vezes tem problema de negligência dos próprios pais, muitas vezes. Depois começa, a criança muito cedo já começa a ser vítima de violência sexual e depois, mais à frente, violência física, né? Quando eventualmente termina sendo morta à frente.
8: Pelas redes sociais, o presidente Lula destacou a redução histórica na taxa de homicídios, mas afirmou que o número absoluto ainda é muito alto. Lula declarou que a curva descendente aponta para um caminho que tende a se consolidar com a série de políticas anunciadas e em aplicação pelo governo do Brasil ao longo dessa gestão. Entre as medidas citadas pelo presidente está a lei antifacção, que endurece penas e dá agilidade ao confisco de bens de lideranças do crime organizado, o programa Brasil contra o Crime Organizado, que prevê a aplicação de 11 bilhões de reais em 2026 para desarticular estruturas criminosas, o Pacto Nacional contra o Feminicídio e o fortalecimento das ações de inteligência das polícias federal e rodoviária federal. Reportagem Luana Karen.
5: No combate ao desaparecimento de crianças e adolescentes, cada minuto conta.
4: O Ministério da Justiça e Segurança Pública firmou uma parceria com a Uber para que alertas passem a ser exibidos dentro do aplicativo.
5: Agora, qualquer celular pode ser canal estratégico para salvar vidas.
11: Com a medida, motoristas, parceiros e usuários do aplicativo que estiverem num raio de até 160 quilômetros do desaparecimento vão receber mensagens dentro do aplicativo Uber. O diretor de Operações Integradas e de Inteligência da Secretaria Nacional de Segurança Pública, José Anchieta Neto, destacou a importância de usar a tecnologia a serviço da segurança pública.
12: Esses aplicativos de mobilidade urbana, eles estão gerando renda e são responsáveis por centenas de milhares de deslocamentos, então eles têm que estar dando um passo à frente, um passo a caminho da promoção da segurança pública.
11: As primeiras horas após o desaparecimento de crianças e adolescentes são decisivas para localizar as vítimas. Por isso, o objetivo é acelerar a divulgação das informações e alcançar rapidamente pessoas que estejam próximas da região onde os casos acontecem. É o que destacou o chefe de relacionamento para assuntos de segurança da Uber, Leandro Segala.
13: Quando a gente conversa com autoridades que atuam na investigação de pessoas desaparecidas, tem um ponto comum que eles sempre se referem. O quanto é importante aquelas primeiras horas após o desaparecimento para o retorno seguro desse menor. Essa cooperação coordenada entre poder público, iniciativa privada, comunidade e tecnologia, acho que tem de fato a chance de salvar vidas.
11: A parceria amplia o alcance do chamado Alerta Amber, sistema utilizado para divulgar informações sobre crianças e adolescentes desaparecidos em situação de risco. O mecanismo envia imagens e dados da ocorrência para pessoas próximas ao local do desaparecimento. Pela primeira vez no Brasil, uma plataforma de mobilidade urbana também passa a integrar essa rede de comunicação emergencial. A diretora do Sistema Único de Segurança Pública, Isabel Freitas, falou sobre como a ação pode mudar a realidade das pessoas desaparecidas no país.
14: Uma criança localizada é uma criança que não foi vítima de um crime pior e é uma família que não passou por esse sofrimento.
11: Só no ano passado, mais de 85 mil pessoas desapareceram no Brasil. 21 mil delas eram crianças ou adolescentes. Reportagem Márcia Fernandes.
4: De turistas estrangeiros no Brasil aumentaram 9,2% nos primeiros quatro meses do ano em relação ao mesmo período de 2025.
5: O valor chegou a 20 bilhões e 200 milhões de reais, segundo o
4: Banco Central. Do Turismo, Gustavo Feliciano, está na China, onde participa de uma série com o objetivo de atrair mais turistas ao Brasil.
5: Recentemente, o governo brasileiro isentou a exigência de visto para turistas chineses.
15: Vamos traçar ações e estratégias para que a gente possa, com a política de isenção do visto do governo federal, aumentar o número de turistas chineses no nosso país. Eu tenho certeza que realizaremos ótimos negócios para promover o destino Brasil aqui na China.
4: O Brasil recebeu 103 mil turistas chineses em 2025, uma alta de 35% em relação ao ano anterior.
5: Apenas nos quatro primeiros meses do ano foram quase 40 mil visitantes, um crescimento de 33%.
4: E essas foram as notícias do Governo do Brasil.
5: Uma realização da Secretaria de Comunicação Social da Presidência da República.
4: Com produção da empresa Brasil de Comunicação.
5: Fique agora com o Minuto do TCU. Em seguida, as notícias do Poder Judiciário e do Congresso Nacional. Boa noite.
4: Boa noite para você e até amanhã.

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2: O Tribunal de Contas da União fez auditoria para avaliar o financiamento da atenção primária à saúde no Sistema Único de Saúde. O serviço é a porta de entrada do SUS e inclui ações de vacinação, consultas, pré-natal e outros atendimentos. A fiscalização analisou o modelo de repasse de recursos para estados e municípios. O objetivo foi verificar se o financiamento contribui para ampliar o acesso da população e melhorar a qualidade do atendimento. O TCU identificou falhas no modelo atual, como dificuldades para acompanhar resultados. Também falta definir indicadores para distribuir os recursos de forma adequada. As limitações podem prejudicar o planejamento das ações e reduzir a eficiência da política pública. O tribunal fez recomendações para aperfeiçoar o sistema. 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
3: Plenário do STF decide que shoppings devem criar espaço de amamentação para empregadas lactantes.
4: TST define lista com o nome de 3 desembargadores indicados ao cargo de ministros da corte.
3: TSE homologa alterações nos estatutos dos partidos Democrata e Unidade Popular.
4: Boa noite, eu sou o Arthur Filho.
3: E eu sou Walter Lima.
4: O plenário do Supremo Tribunal Federal decide que shoppings devem criar espaço de amamentação para empregadas lactantes.
3: Empresas têm o prazo de até um ano para adequar os centros comerciais. Marcelo Della Libera.
5: O plenário do Supremo Tribunal Federal analisou um recurso que discute se a responsabilidade pela instalação de espaços destinados à amamentação e à guarda de filhos de trabalhadoras lactantes em shopping centers deve recair sobre os lojistas ou sobre a administração do empreendimento. A tese fixada foi no sentido de que a expressão estabelecimento, prevista na CLT, abrange os shopping centers em relação às empregadas dos lojistas que integram o centro comercial.
4: Presidente do STJ determina a continuação do curso de medicina ofertado à turma extra do Programa Nacional de Educação na Reforma Agrária, no campus Caruaru da Universidade Federal de Pernambuco.
3: O curso é oferecido a 80 alunos. Fátima Uchoa.
6: A turma extra de medicina iniciada neste ano é uma parceria entre a Universidade e o INCRA, que editaram resolução para a criação da turma e um edital para a seleção dos estudantes. Na ação popular contra essas medidas, um vereador alegou violação à moralidade administrativa. O TRF5 determinou a interrupção das atividades após o fim do primeiro semestre letivo, mas para o presidente do STJ, ministro Herman Benjamin, manter essa decisão colocaria em risco a organização administrativa da Universidade Pública, o que ocasionaria lesão à ordem pública. Segundo o ministro, a turma especial do curso de medicina atende ao princípio da igualdade de condições no acesso ao ensino.
4: TST define lista com o nome de 3 desembargadores indicados ao cargo de ministros da corte.
3: Os selecionados são das regiões Nordeste e Norte. Rocine Gomes.
7: Os selecionados estão disputando a vaga da ministra Dora Maria da Costa, que se aposentou do Tribunal Superior do Trabalho depois de 18 anos. Foram eleitos ao cargo a desembargadora Maria de Nazaré Medeiros Rocha, do TRT da 8ª Região, que abrange o Pará e o Amapá. O desembargador Sérgio Torres Teixeira, do TRT da 6ª Região, em Pernambuco. E a desembargadora Hermenegilda Leite Machado, do TRT da 13ª Região, na Paraíba. A lista com os nomes será enviada ao presidente da República. É ele quem escolhe.
4: TSE homologa alterações nos estatutos dos partidos Democrata e Unidade Popular.
3: As duas legendas terão 90 dias para providenciar as alterações. Rimax Souto.
8: Para o Democrata, os ajustes são relacionados ao prazo máximo de vigência de órgãos partidários provisórios, limitado a 4 anos. O plenário do TSE ainda determinou que fique explícito o caráter voluntário das contribuições financeiras à legenda. O TSE também aprovou parcialmente o requerimento da Unidade Popular e determinou que o partido inclua explicitamente nas normas internas o tempo de vigência de seus órgãos provisórios, além de medidas de combate à violência política contra a mulher.
4: Tribunal Regional Federal da Primeira Região condena União e autarquias por demora na titulação de terras quilombolas do Mamapá.
3: A decisão é resultado de ação do MPF. Vanessa Pereira.
9: Na decisão, a Justiça condenou União, INCRA, IMAP e Fundação Cultural Palmares de forma solidária ao pagamento de mais de 3 milhões de reais em indenização por danos morais coletivos. Além disso, estabeleceu o prazo de 3 anos para a conclusão de todos os processos de identificação, delimitação e titulação definitiva das comunidades quilombolas do Amapá, sob pena de multa de R$100 mil por mês de atraso.
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4: Uma boa noite a você.
3: Até amanhã.
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6: Eu sou Paula Groba.
10: Eu sou Humberto Pinheiro.
6: E estes são os destaques de hoje do Jornal do Senado, que começa agora.
10: Senado aprova novos modelos de contratação para jovens entre 18 e 29 anos.
6: Dívidas rurais avança projeto para socorrer produtores endividados por desastres climáticos.
10: Plenário aprova regras para a Copa Feminina de 2027 e homenagem a jogadoras pioneiras.
6: Boa noite.
10: Boa noite.
6: O mercado de trabalho pode ganhar novas regras para ampliar a contratação de jovens sem experiência. O Senado aprovou um projeto que cria o contrato de primeiro emprego para pessoas entre 18 e 29 anos que nunca tiveram carteira assinada.
10: A proposta reduz encargos para as empresas, como a contribuição patronal ao INSS e a alíquota do FGTS. O repórter Douglas Castilho tem mais detalhes.
11: Com 10 milhões de jovens que não estudam nem trabalham, o Brasil ocupa a quarta pior posição no ranking mundial de pessoas entre 18 e 29 anos sem uma ocupação regular, segundo dados da OCDE, entidade que representa os países mais ricos. O projeto aprovado permite que as empresas que contratarem esses jovens sem nenhuma experiência prévia com carteira assinada terão a chamada cota patronal do INSS reduzida a 10%, o que é metade da exigida pelo regime comum. Haverá ainda a redução da alíquota do depósito do FGTS. O autor da proposta original, senador Irajá, do PSD do Tocantins, explicou o dilema enfrentado pelo que chamou de geração nem-nem.
12: Ora, é um dilema. Se ele não tem oportunidade, como é que ele vai ter experiência?
11: O novo regime de contrato diferenciado poderá ter o prazo de 6 a 24 meses, podendo ser renovado por 3 vezes, mas a qualquer momento durante a vigência do contrato, o empregador terá a possibilidade de transformar o vínculo temporário em um contrato permanente. O texto agora vai à sanção presidencial.
6: E avançou no Senado o projeto que mantém os incentivos fiscais da chamada Lei do Bem, usada para estimular investimentos em pesquisa, desenvolvimento e inovação tecnológica no país.
10: A proposta aprovada hoje pelos senadores preserva benefícios tributários concedidos a empresas que investem no setor e evita os cortes previstos na política de redução gradual desses incentivos, aprovada no ano passado. Repórter Patrícia Oliveira.
13: Poderão ser mantidos os incentivos fiscais concedidos a empresas que investem em pesquisa, desenvolvimento e inovação tecnológica. A proposta dos senadores Alci Lucas, do PL do Distrito Federal, impede que esse setor pare de receber apoio por meio de benefícios tributários. Os cortes estão previstos nas regras da política de redução desses incentivos aprovada no ano passado. O relator da matéria, senador astronauta Marcos Pontes, do PL de São Paulo, destacou que a chamada Lei do Bem gera 30 bilhões de reais com investimentos em inovação e tecnologia, eleva a produtividade, a competitividade e a geração de empregos qualificados.
14: Então, são incentivos que precisam ser preservados, é uma importância muito grande também para o Brasil como um todo, para o desenvolvimento econômico e social do país.
13: O senador também destacou que o projeto contribui para a previsibilidade das decisões de investimento em inovação por parte das empresas. A proposta segue para a Comissão de Assuntos Econômicos.
6: E a Comissão de Assuntos Econômicos aprovou o projeto que busca dar fôlego a produtores rurais prejudicados por secas, enchentes e outros eventos climáticos extremos. A proposta autoriza o uso de recursos do Fundo Social para renegociar e quitar dívidas no campo, sem cobrança de multas ou juros de mora.
10: A medida tem como objetivo evitar o endividamento crônico e garantir a continuidade da produção agrícola no país. O texto segue agora para o plenário do Senado com pedido de urgência. Repórter Alexandre Campos.
15: Pelo texto, poderão ser beneficiários da linha de crédito especial os produtores rurais, associações e consórcios que no período entre 2019 e 2025 tenham registrado em duas ou mais safras perdas de no mínimo 30% da renda bruta. Para produtores, a linha de crédito terá valor máximo de 10 milhões de reais e para associações 50 milhões de reais, com prazo de 10 anos e juros entre 3,5% e 7,5% ao ano. O relator, senador Renan Calheiros, do MDB de Alagoas, destacou a incorporação ao texto de medidas que impeçam exigências excessivas e restrições infralegais durante a regulamentação da matéria.
16: O projeto, sem dúvida nenhuma, oferece uma opção para que o governo atue permitindo a retomada da capacidade produtiva e a preservação da segurança alimentar nacional.
15: Líder do governo, senador Jax Wagner, do PT da Bahia, lamentou que as negociações com o Executivo não tenham avançado.
17: Do jeito que está escrito o projeto, é para quebrar os bancos públicos, porque na taxa que eles querem é para botar um prejuízo lá em cima.
15: Pelo projeto, o governo também poderá ampliar sua participação no Fundo Garantidor de Investimentos para a cobertura de operações de crédito rural contratadas por produtores afetados por eventos climáticos adversos.
6: O presidente do Senado, Davi Alcolumbre, cobrou dos partidos a indicação dos integrantes da nova CPI da pedofilia, que terá 11 membros titulares e 7 suplentes.
10: O colegiado vai investigar crimes sexuais e outras violências cometidas contra crianças e adolescentes. Repórter Pedro Pincer.
18: O colegiado tem o objetivo de investigar crimes cometidos contra crianças e adolescentes, incluindo pedofilia e abuso online. A CPI foi criada em agosto do ano passado, mas ainda não começou a funcionar por falta de integrantes. Alcolumbre ainda destacou que a proporcionalidade das bancadas deve ser respeitada durante as indicações.
19: Para que as lideranças partidárias possam fazer as suas indicações, para que o mais rápido possível a gente possa fazer a instalação desta comissão parlamentar de inquérito que vai investigar a pedofilia no Brasil.
18: O pedido de criação da CPI foi apresentado em conjunto pela senadora Damaris Alves, do Republicanos do Distrito Federal, e pelos senadores do PL Jaime Bagatoli, de Rondônia, e Magno Malta, do Espírito Santo. A primeira CPI da pedofilia funcionou entre 2008 e 2010.
6: E parlamentares repercutiram a decisão da primeira turma do Supremo Tribunal Federal, que acabou com a aposentadoria compulsória remunerada como punição máxima para magistrados.
10: Com a medida, juízes que cometerem infrações graves poderão perder o cargo e também o direito ao salário. Repórter Henrique Nascimento.
20: A aposentadoria compulsória era alvo de críticas porque permitia ao magistrado continuar recebendo salário proporcional ao tempo de serviço, mesmo após punições disciplinares. Relatora de uma proposta sobre o tema na Comissão de Constituição e Justiça do Senado, a senadora Elisiane Gama, do Maranhão, afirmou que a decisão corrige uma distorção histórica.
21: Nós não podemos permitir castas de servidores públicos com privilégios.
20: Já o senador Sérgio Moro, do PL do Paraná, ponderou que é preciso diferenciar crimes graves de infrações administrativas.
22: Um juiz que comete uma mera infração disciplinar, aí ele perde o cargo e perde também a aposentadoria, mas ele contribuiu. Não faz sentido que ele perca o benefício nessas circunstâncias.
20: A Comissão de Constituição e Justiça do Senado já aprovou uma proposta que também acaba com a aposentadoria compulsória como punição para magistrados e integrantes do Ministério Público. O projeto aguarda votação no plenário.
6: O Brasil avançou na preparação para a Copa do Mundo Feminina de 2027. Foi aprovado o projeto que define regras e garantias do poder público para que o torneio seja realizado no país.
10: A proposta prevê apoio à cidade-sede do primeiro Mundial Feminino da história na América do Sul. Repórter Rodrigo Rezende.
2: O projeto trata de diversos temas relacionados à Copa do Mundo, como venda de ingressos, proteção de direitos autorais, regras para captação e distribuição de imagens do campeonato e garantias aos torcedores e profissionais, como a facilitação para obtenção de vistos temporários de turismo e trabalho. A relatora da proposta, senadora Leila Barros, do PDT do Distrito Federal, afirmou que o país irá se beneficiar do evento, principalmente com a experiência adquirida na Copa de 2014.
5: A expectativa da FIFA é de receber mais de 3 milhões de torcedores, movimentar a economia e projetar o Brasil como potência esportiva contemporânea.
2: A proposta também traz uma compensação financeira às jogadoras que representaram o país na primeira edição da Copa do Mundo Feminina, em 1991, e no primeiro torneio global feminino organizado pela FIFA, em 1988. Cada ex-jogadora receberá R$500 mil.
6: O plenário ainda aprovou a proposta da senadora Leila Barros, que estende o mesmo benefício de R$500 mil às jogadoras que participaram da Copa do Mundo de 1995.
10: Edição de Paula Groba. Trabalhos técnicos de Eliseu Caires. O Jornal do Senado fica por aqui. Acompanhe agora as notícias da Câmara dos Deputados. Boa noite.
6: Boa noite e até amanhã.
7: 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Plenário da Câmara debate projeto que reduz jornada semanal de trabalho.
23: Deputados aprovam reconhecimento de diabetes tipo 1 como deficiência.
7: Proposta votada inclui festas juninas nordestinas no calendário de turismo.
23: Plenário amplia estoques de alimentos e produtos para alimentação animal.
7: Boa noite. Os deputados aprovaram um projeto para ampliar estoques públicos de alimentos e de produtos para a alimentação animal. A repórter Daniela Lessa acompanhou a votação.
24: A Câmara dos Deputados aprovou o projeto que muda a regra sobre estoques públicos de alimentos e amplia o programa de venda em balcão, usado para dar acesso de pequenos criadores de animais aos produtos vendidos pela Companhia Nacional de Abastecimento, a Conab. O projeto amplia o público atendido pelo programa de venda em balcão. Além dos pequenos criadores de animais, poderão participar cooperativas de produção agropecuária e associações de agricultores familiares, que terão acesso à compra de itens como sacaria, milho, sorgo, caroço de algodão e farelo de soja. Para pequenos criadores, o limite de compra será de até 27 toneladas por mês. Para cooperativas e associações de agricultores familiares, o limite será de até 80 toneladas mensais. Outra mudança autoriza a União, por meio da Conab, a comprar de produtores rurais e de cooperativas os produtos básicos incluídos na política de garantia de preços mínimos. A compra poderá ser feita por preço de até 25% acima do preço mínimo em vigor no estado onde ocorrer a aquisição, em leilões públicos. O objetivo dessas compras é permitir a formação de estoques públicos para garantir a compra do produtor, assegurar o abastecimento e ajudar a regular os preços no mercado interno. O relator da proposta, deputado Wilson Santiago, do Republicanos da Paraíba, defendeu que a medida fortalece a política brasileira de estoques públicos de alimentos.
25: Em um país como o nosso, e avançou na luta contra a fome, a manutenção e estoques estratégicos também estruturados reafirma esse compromisso histórico, garantindo que alimentos essenciais permaneçam acessíveis à população mais vulnerável e consolidando o direito humano à alimentação adequada.
24: Emenda do deputado Ayrton Faleiro, do PT do Pará, foi acolhida pelo relator e, com isso, o texto também passou a autorizar a venda direta de produtos dos estoques públicos para programas e ações de abastecimento e segurança alimentar. Essa venda poderá atender micro e pequenas indústrias de alimentos e micro e pequenas empresas do varejo alimentar, cooperativas e associações. O Partido Novo votou contra a proposta por considerar que o projeto cria um controle artificial artificial de preços. O projeto que amplia o programa de venda em balcão e muda as regras para a formação e venda de estoques públicos agora será analisado no Senado. Da Rádio Câmara de Brasília, Daniele Lessa.
0: Justiça. Jandira Fegali, do PCdoB, defende a instalação de uma CPI na Câmara para apurar suspeitas relacionadas ao Banco Master. Ela também pede que os órgãos de investigação aprofundem a apuração no Rio de Janeiro, com a devida responsabilização dos que praticaram irregularidades.
1: Jandira Fegali cobra investigação sobre denúncias envolvendo recursos do Rio Previdência aplicados no Banco Master pelo governo estadual. Ela aponta que o dinheiro dos servidores públicos locais não pode ser usado para favorecer interesses privados.
0: Saúde. A Câmara aprovou a possibilidade de reconhecimento de diabetes tipo 1 como deficiência. A repórter Daniele Lessa acompanhou a votação.
24: A Câmara dos Deputados aprovou o projeto que estabelece direitos para pessoas com diabetes mellitus tipo 1, incluindo a possibilidade do reconhecimento da condição como deficiência. A proposta apresentada pelo senador Randolph Rodrigues, do PT do Amapá, não atesta automaticamente a deficiência, mas autoriza o reconhecimento após avaliação biopsicossocial, nos critérios previstos pelo Estatuto da Pessoa com Deficiência. Projeto anterior, aprovado na Câmara e no Senado, que classificava diabetes tipo 1 como deficiência para efeitos legais, foi vetado integralmente pelo presidente Lula em 2025, com a justificativa que a deficiência não é medida por uma condição médica crônica, e sim pela interação da pessoa com as barreiras sociais, algo que atualmente é medido pela avaliação biopsicossocial. Relator da proposta, o deputado João Cury, do MDB de São Paulo, argumentou que o projeto amplia condições para tratamento adequado e prevenção de complicações, além de garantir direitos específicos, sem criar equiparação automática com a condição de pessoa com deficiência.
3: Em conformidade com a Lei Brasileira de Inclusão, e também tivemos o cuidado de conformar este relatório à Convenção sobre os Direitos das Pessoas com Deficiência. Essa cautela é relevante, pois condição crônica por si só não assegura automaticamente os direitos reservados às pessoas com deficiência.
24: O diabetes tipo 1 é uma condição crônica em que o corpo deixa de produzir insulina, hormônio responsável pelo controle da glicose no sangue. Geralmente é percebida na infância ou na adolescência, mas o diagnóstico também pode ser feito na idade adulta. Cerca de 600 mil pessoas têm diabetes tipo 1 no Brasil. Sem tratamento adequado, a doença pode provocar complicações graves. Entre os principais pontos do texto aprovado está a garantia de acesso pelo Sistema Único de Saúde a medicamentos e insumos necessários ao tratamento, como sensores de monitoramento de glicose, insulina e materiais para aplicação. O projeto que estabelece direitos para pessoas com diabetes mellitus tipo 1, incluindo a possibilidade de reconhecimento da condição como deficiência, já foi aprovado no Senado e na Câmara, seguiu para a sanção presidencial e pode virar lei. Da Rádio Câmara de Brasília, Daniele Lessa.
0: Desenvolvimento Regional. Elton Prado, do PSD de Minas Gerais, anuncia o início da operação do SAMU em Uberlândia e afirma ter garantido recursos para viabilizar o funcionamento do serviço. Segundo o parlamentar, a cidade era a única do país com mais de 500 mil habitantes sem atendimento do sistema de urgência.
4: O Elton Prado também destaca investimentos em infraestrutura de saúde no município, incluindo a ampliação do Hospital de Clínicas da Universidade Federal e construção de centros especializados de atendimento. Ele afirma que os projetos ampliam o acesso a serviços de alta complexidade e prevenção.
0: Eduardo Bismarck, do PV, comemora a decisão do governo do Ceará de abrir rotas intermunicipais do litoral leste e do Vale do Jaguaribe para mais empresas de ônibus. Ele pontua que a medida responde a reclamações de passageiros sobre falhas frequentes, atrasos e problemas de segurança.
4: Eduardo Bismarck garante que a entrada de novas empresas de transporte para municípios como Aracati, Limoeiro do Norte, Russas e Morada Nova pode melhorar a qualidade do atendimento sem o aumento das tarifas.
0: Cultura. A Câmara aprovou um projeto que cria o Circuito Nordestino de Quadrilhas Juninas. O repórter Antônio Vital acompanhou a votação.
8: Há menos de uma semana do início de junho, mês dos tradicionais festejos juninos Brasil afora, a Câmara dos Deputados aprovou o projeto que institui o Circuito Nordestino de Quadrilhas Juninas. O circuito, de acordo com a proposta apresentada pela deputada Fernanda Pessoa, do PSD do Ceará, é composto pelas cidades de Juazeiro do Norte e Maracanaú, no Ceará, Campina Grande e Patos, na Paraíba, e Caruaru e Petrolina, em Pernambuco. O projeto inclui o circuito formado por esses municípios no calendário oficial de eventos do Ministério do Turismo e na lista de patrimônio cultural e imaterial da região Nordeste. O objetivo é incentivar o turismo cultural e regional, preservar e difundir as tradições nordestinas e fortalecer a economia criativa e as cadeias produtivas locais, como disse o relator do projeto, o deputado Yuri do Paredão, do MDB do Ceará.
9: O projeto de lei aqui analisado tem o objetivo de reconhecer a relevância cultural, social e econômica da cultura tradicional junina na região Nordeste, especialmente das quadrilhas juninas, tão importantes e tradicionais na região. Os festejos juninos das cidades citadas se destacam nacionalmente e internacionalmente por sua grandiosidade e estrutura profissional, com importantes impactos positivos no fomento à economia local por meio da geração de empregos e dinamização dos setores de serviço do turismo.
8: O projeto foi aprovado de maneira simbólica pelo plenário, sem votos contrários. O deputado Eduardo Bismarck, do PV do Ceará, disse que no futuro outros municípios podem ser incluídos no roteiro.
11: Muitas outras cidades também, muitos outros destinos do meu Ceará, como a minha cidade do Aracati, poderiam estar contemplados no parecer, mas entendo que estão lá as mais relevantes nesse momento e tradicionais, e que no futuro outras tantas serão inseridas e que podem aí tá trazendo mais visibilidade para esses eventos culturais.
8: O projeto que institui o Circuito Nordestino de Quadrilhas Juninas seguiu para análise do Senado. Da Rádio Câmara de Brasília, Antônio Vital.
12: Votação.
13: Aprovada no meio da tarde em comissão especial, a proposta de emenda à Constituição que reduz a jornada de trabalho para 40 horas semanais prevê a implantação do novo modelo em duas etapas.
14: Segundo o texto, 60 dias após a promulgação da nova emenda constitucional, a jornada semanal no país passará para 42 horas, já com 2 dias de repouso remunerado por semana. Depois de 12 meses, a nova carga máxima de trabalho por semana no Brasil cairá para 40 horas.
13: O relatório aprovado é um texto elaborado pelo deputado Léo Prates, do Republicano da Bahia, para duas propostas que previam a redução da jornada semanal de trabalho.
14: O presidente da Câmara, deputado Hugo Mota, afirmou que a aprovação da 6x1 será a maior entrega do parlamento para a classe trabalhadora. O repórter Luiz Gustavo Xavier tem os detalhes.
16: O presidente da Câmara, Hugo Mota, afirmou que a aprovação da proposta de emenda à Constituição, que reduz a jornada de trabalho para 40 horas semanais e acaba com a escala de trabalho 6x1, será a maior entrega da história da Câmara para a classe trabalhadora do país. Segundo Hugo Mota, o parlamento já aprovou muitas reformas econômicas, mas a aprovação da PEC terá consequências na qualidade de vida dos trabalhadores.
26: Sinto que esse é o sentimento majoritário da casa, né? Você pode ter um ponto ou outro que tenha divergência, é natural, é do debate democrático, mas aquilo que para nós é fundamental, que é a redução da jornada de 44 para 40 horas, a mudança na escala, o fim da escala 6x1, garantindo 2 dias de descanso para o trabalhador sem redução salarial. Isso, na minha avaliação, eu sinto que tem ampla convergência política.
16: Em relação ao prazo proposto de 60 dias para a transição da mudança na jornada, Hugo Mota afirmou que o período curto não terá efeitos na economia. Segundo ele, os que se colocam contra a mudança sempre dizem que haverá consequências catastróficas e esse discurso se repete sempre quando algum interesse é ferido.
26: Eu não acredito primeiro em mudança na transição. Eu penso que essa transição de um ano, ela é uma transição justa. Há muito tempo a classe trabalhadora espera por essa mudança. É importante lembrar que por diversas vezes, em 2004, em 2010, se tentou reduzir a jornada de trabalho e não foi possível. E eu penso que essa medida é uma medida que você tem que ter coragem de enfrentar. Nunca terá o tempo perfeito para se discutir isso.
16: Hugo Mota afirmou ainda que haverá na própria Constituição previsão de que eventuais flexibilizações sejam regulamentadas por projeto de lei. Ele explicou que alguns setores que serão afetados poderão ter regras específicas. Da Rádio Câmara de Brasília, Luiz Gustavo Xavier.
15: Melon Solano, do PT do Piauí, considera o fim da jornada 6x1 como um avanço histórico para os trabalhadores brasileiros. No entendimento do parlamentar, uma escala de 40 horas semanais sem redução salarial vai aumentar a produtividade e melhorar a qualidade de vida da população.
17: Jorge Sola, do PT da Bahia, argumenta que os ganhos de produtividade gerados pelos avanços tecnológicos devem se reverter em qualidade de vida para os trabalhadores, o que inclui a redução da jornada de trabalho. Ele assinala que as elites econômicas sempre foram resistentes a conquistas sociais.
15: Ayrton Faleiro, do PT do Pará, acusa a oposição de tentar inviabilizar a redução da jornada de trabalho ao propor uma escala de 4 dias trabalhados por 3 de descanso. O deputado reforça que a prioridade é garantir a escala 5x2, com 40 horas semanais e sem redução do salário.
17: Juliana Cardoso, do PT de São Paulo, avalia o fim da jornada 6x1 como uma conquista essencial para a dignidade e a saúde mental dos trabalhadores. A deputada também considera que a oposição age com demagogia ao apresentar propostas alternativas para tentar atrasar a votação.
15: Jaque Rocha, do PT do Espírito Santo, afirma que a Câmara tem a oportunidade de devolver o protagonismo ao trabalhador, ao ouvir o clamor das ruas pela redução da jornada. Segundo ela, os sindicatos patronais pressionam por isenções fiscais e desonerações e se omitem no bem-estar do trabalhador.
17: Paulo Teixeira, do PT de São Paulo, também ressalta a redução da jornada de trabalho e exalta os programas do governo federal para diminuir as desigualdades sociais. De acordo com o parlamentar, o Brasil não voltará a um passado que atacou os sindicatos, achatou salários e diminuiu oportunidades.
15: Rosângela Moro, do PL de São Paulo, classifica a proposta do governo federal de redução da jornada de trabalho como populista e eleitoreira e sem o debate profundo da matéria. A parlamentar defendeu a PEC 44, que estabelece o pagamento por horas trabalhadas e preserva a liberdade de escolha do profissional.
17: Renildo Calheiros, do PCdoB de Pernambuco, afirma que a redução das horas trabalhadas no país será uma conquista histórica. Ele destacou que a medida visa combater a desigualdade estrutural do Brasil, rompendo com mentalidades arcaicas da elite econômica.
15: Florentino Neto, do PT do Piauí, considera o fim da escala 6x1 um passo histórico para garantir mais qualidade de vida à classe trabalhadora. Ele afirma que a medida dará ao povo brasileiro mais tempo de descanso, possibilitando maiores períodos de convivência comunitária e familiar.
17: Kiko Seleguin, do PT de São Paulo, sustenta que a escala 6x1 prejudica o desempenho da economia por aumentar a rotatividade nos setores produtivos. Ele considera que a redução da jornada de trabalho para 5 dias semanais representa um avanço na qualidade de vida dos brasileiros.
15: Valdenor Pereira, do PT da Bahia, defende a aprovação da PEC do fim da escala 6x1 sem diminuição dos salários. O parlamentar afirma que a iniciativa, além de estimular a geração de empregos, pode melhorar a saúde dos trabalhadores e reduzir a pressão sobre o SUS.
17: Dr. Francisco, do PT do Piauí, pede apoio do Congresso ao fim da escala 6x1 e destaca a mobilização política em defesa da medida. Ele acredita que a mudança pode melhorar a qualidade de vida dos trabalhadores, com mais tempo para convivência familiar, lazer, saúde física e mental.
15: Gilmar Tato, do PT de São Paulo, relembra marcos históricos das leis trabalhistas e destaca a atuação de movimentos sociais e sindicais na defesa da redução da jornada semanal de trabalho. Ele afirma que a proposta amplia o tempo de convivência familiar e contribui para a redução das desigualdades.
17: Orlando Silva, do PCdoB de São Paulo, parabeniza a mobilização de sindicatos e movimentos sociais em defesa do fim da escala 6x1, afirmando que a mudança pode ampliar oportunidades de emprego. Ele sustenta ainda que avanços tecnológicos permitem reorganizar o trabalho sem redução de salários.
15: Benedita da Silva, do PT do Rio de Janeiro, lembra que a luta pelas 40 horas semanais de trabalho vem desde a Assembleia Constituinte de 1988. De acordo com a deputada, a atual escala reflete uma relação de submissão do trabalhador em relação ao empregador.
17: Para Talíria Petrone, do pessoal do Rio de Janeiro, a escala 6x1 provoca desgaste físico e emocional, especialmente entre mãe solo. A deputada relembra o período em que trabalhou em telemarketing para relatar jornadas exaustivas, baixos salários e a dificuldade de conciliar trabalho e vida familiar.
15: Na opinião de Aloysio Mendes, do Republicanos do Maranhão, o fim da escala 6x1 pode garantir mais qualidade de vida aos trabalhadores sem prejudicar empresários e empregados. Após a aprovação na Câmara, o deputado espera que o Senado acelere a análise da proposta para beneficiar os trabalhadores.
17: Nas palavras de Arlindo Quinária, do PT de São Paulo, a proposta da oposição para a jornada 4x3 esconde uma transição longa e o aumento das horas semanais. O deputado acredita que os parlamentares contrários ao fim da escala 6x1 tentam reduzir os direitos da CLT.
2: Carol D'Artora, do PT do Paraná, classifica a escala 6x1 como um mecanismo de exaustão física e social que retira do trabalhador o direito à vida. Ela destaca que o modelo atual prejudica especialmente mulheres e populações periféricas, roubando tempo de convivência familiar e saúde mental.
5: Alice Portugal, do PCdoB da Bahia, celebra a discussão histórica pelo fim da escala 6x1, classificando a jornada atual como exaustiva e prejudicial à saúde do trabalhador. Ela questiona a eficácia do modelo para a produtividade e destacou a injustiça enfrentada por categorias como comércio e enfermagem.
2: Juninho do Pneu, do PSDB do Rio de Janeiro, também defende o fim da escala 6x1 como medida essencial para garantir dignidade ao trabalhador. Ele ressaltou que a transição deve ocorrer sem redução salarial, permitindo maior convívio familiar e saúde daqueles que movem a economia nacional.
5: Daniel Almeida, do PCdoB da Bahia, celebra a redução da jornada semanal e destaca que as mudanças favorecem o convívio familiar, o descanso e a qualificação profissional, trazendo mais produtividade econômica.
2: Sargento Gonçalves, do PL do Rio Grande do Norte, defende que o debate sobre a redução da jornada inclua a escala 4x3. O deputado afirma que esse modelo daria ao trabalhador mais tempo para descanso, estudo, convivência familiar e complementação de renda.